0: trilhões de dólares por ano. Ainda no discurso, o presidente Lula defendeu soluções, como a troca de dívidas dos países pobres por ações climáticas ou investimentos sociais. E destacou medidas adotadas pelo Brasil, como o Fundo Florestas Tropicais para Sempre, criado para financiar a manutenção desse bioma, e a Aliança Global contra a Fome e a Pobreza, que permite o compartilhamento de experiências eficazes na redução de desigualdades. Lula também falou de segurança. Defendeu que o combate ao narcotráfico seja feito junto ao combate de ilícitos, como lavagem de dinheiro e tráfico de armas. Pela manhã, o presidente Lula se reuniu com a primeira-ministra do Japão, Sanae Takaishi. Eles trataram do possível início das negociações para um acordo de comércio entre Mercosul e Japão.
1: E eu fico muito feliz com essa perspectiva virtuosa de um acordo Japão-Mercosul. E além dessa boa notícia do Mercosul, eu espero que possamos produzir boas notícias na relação bilateral Brasil-Japão.
0: No fim da tarde, o presidente Lula se reuniu com a presidente da Comissão Europeia, Ursula von der Leyen, e com o presidente do Conselho Europeu, Antônio Costa. Eles trataram de medidas restritivas adotadas por países da Europa contra produtos brasileiros e acertaram a criação de uma comissão entre o Itamaraty e os representantes do bloco europeu para identificar as dificuldades e buscar soluções. Também nesta terça-feira, o presidente Lula participou de um jantar com todos os chefes de Estado e de governo que estão em Evian para as reuniões do G7. De Evian Leban, na França, Luana Karen.
2: E ainda durante os trabalhos do G7, o presidente Lula e o diretor-geral da Organização Mundial da Saúde, Tedros Adhanom, divulgaram uma carta pedindo que os líderes das maiores economias do mundo apoiem a conclusão do Acordo Global sobre Pandemias.
3: O acordo foi aprovado em 2025, mas um ponto extra ainda precisa ser discutido para ele entrar em vigor.
2: O Brasil preside essas negociações que tratam da adoção do anexo de acesso a patógenos e partilha de benefícios.
3: O foco é garantir a troca de informações sobre vírus, bactérias e outros agentes com potencial para se tornarem novas pandemias.
2: Além disso, é preciso garantir que países em desenvolvimento tenham acesso a vacinas e tratamentos de forma justa do que ocorreu com a pandemia de COVID-19.
3: Garantir mobilidade e proteger áreas ambientais são desafios das obras de pavimentação da BR-319, que atravessa uma das regiões mais sensíveis da Amazônia.
2: A rodovia conecta Manaus a Porto Velho e é a única via terrestre que liga a capital do Amazonas com o restante do país.
3: Com investimento de 20 bilhões de reais, o governo do Brasil vem adotando um modelo inédito que deve servir de referência.
2: São medidas especiais para assegurar proteção ambiental e reduzir o isolamento logístico da região.
4: Uma rodovia que representa um dos maiores desafios de infraestrutura do país, a BR-319, responsável por conectar o Amazonas ao restante do Brasil por via terrestre, recebe um novo modelo de gestão. A ideia é unir mobilidade, desenvolvimento e preservação da floresta. Em Brasília, representantes do governo do Brasil apresentaram as medidas especiais previstas. O plano prevê ações de proteção ambiental, monitoramento territorial, reforço da fiscalização e regularização de terras na área de influência da rodovia. A secretária executiva do Ministério do Meio Ambiente e Mudança do Clima, Ana Flávia de Sena Franco, explica que todo o trabalho feito pelo governo vai transformar a BR-319 em um modelo de desenvolvimento e preservação ambiental.
5: Nosso objetivo é fazer do processo de repavimentação da rodovia um modelo de gestão e controle ambiental com participação das comunidades, respeito aos saberes tradicionais, recuperação de área degradada, geração de emprego e renda para a população por meio do fortalecimento das cadeias da bioeconomia.
4: O plano prevê melhorias nos 877 quilômetros da BR-319. As medidas de proteção ambiental incluem a ampliação de áreas protegidas, ações de resgate da fauna e criação de estruturas de passagem para animais, além do reconhecimento e demarcação de terras indígenas e ações de regularização fundiária. Entre as medidas de infraestrutura estão a substituição de 52 pontes de madeira e a manutenção permanente da rodovia. A previsão é implantar também sistemas de monitoramento com implantação de portais de fiscalização, brigadas de combate a incêndios e bases integradas de órgãos públicos. Para o diretor-presidente da Infra SA, Jorge Bastos, trata-se de um modelo inovador e único no mundo.
6: É uma coisa inovadora, não tem nada igual no mundo, é de suma importância não só para o Brasil, mas para o mundo inteiro a gente mostrar como pode ser sustentável uma rodovia dentro da selva amazônica.
4: O modelo prevê um contrato único de 20 anos, renovável por mais 15. A assinatura do contrato deve acontecer em dezembro de 2027. A expectativa é transformar a BR-319 em referência de integração regional com proteção da Amazônia e presença permanente do poder público na região. Reportagem Pablo Mundim.
3: Move Brasil foi criado pelo governo

0: Move Brasil foi criado pelo governo federal para estimular a troca da frota brasileira por veículos mais modernos, eficientes, seguros e menos poluentes.
1: Inicialmente, o programa teve foco em caminhões e ônibus, que nós falamos aqui na Voz do Brasil.
0: Na última sexta-feira, foi lançada a versão voltada para ajudar entregadores a comprarem novas motos, bicicletas elétricas e veículos semelhantes.
1: Hoje nós vamos falar do Move Brasil voltado para taxistas e motoristas de aplicativos.
0: A partir dessa sexta-feira, eles poderão solicitar o financiamento de novos veículos junto a instituições financeiras. Luciana Colares de Holanda explica.
2: Juros abaixo da metade dos valores encontrados no mercado e melhores prazos para pagar. Esses são os benefícios que o programa Move Aplicativos oferece para taxistas e motoristas de aplicativos adquirirem veículos novos. As condições especiais de financiamento valem para carros de até R$150 mil e que atendam critérios de sustentabilidade, como os flex, híbridos e elétricos. O Wallace Moreira, secretário de Desenvolvimento Industrial, Inovação, Comércio e Serviços, detalha as vantagens do programa.
3: Para além de proporcionar a possibilidade de renovação de frota, de descarbonização, ela também dá ao trabalhador melhores condições de trabalho, de vida e de adquirir uma propriedade a uma taxa de juros que está abaixo da metade do mercado. A taxa de juros hoje de mercado gira em torno entre 24% e 28%, dependendo do perfil. Hoje, essa taxa de juros é de 12,5% para homem e 11,5% para as mulheres.
2: Uma pesquisa do IBGE, divulgada no ano passado, mostra que quase 2 milhões de pessoas trabalhavam como motoristas de automóvel no Brasil em 2024. Para Simone Almeida, motorista de aplicativo há quase 10 anos, não fosse por essas condições facilitadas de pagamento, seria impossível trocar de carro.
4: Hoje, nas condições atuais, sem o programa Move Brasil, a gente não consegue adquirir esse veículo para ter um rendimento melhor. E é conforto também do passageiro. O passageiro entra ali e quanto mais estrelas você tem, quanto mais bem avaliado você é, mas você recebe corridas pelas plataformas.
2: Em maio, o presidente Lula assinou uma medida provisória que destina até R$30 bilhões para o programa. Podem participar motoristas de aplicativos com cadastro ativo há pelo menos 12 meses que tenham realizado ao menos 100 corridas nesse período na mesma plataforma, além de taxistas em atividade. Para participar, é só acessar a plataforma oficial gov.br/movebrasil e autorizar o uso dos dados necessários para análise de elegibilidade. E ainda esta semana, a partir de 19 de junho, os motoristas habilitados poderão escolher veículos e procurar uma instituição financeira credenciada para solicitar o financiamento. Reportagem Luciana Colares de Holanda.
1: Doenças do pulmão, do coração, maior incidência de câncer.
0: A lista de prejuízos na saúde é grande para quem fuma.
1: Segundo a Organização Mundial da Saúde, o tabaco mata mais de 8 milhões de pessoas no mundo por ano.
0: O SUS oferece todo o tratamento de graça para quem deseja parar de fumar. E a busca por ele tem crescido nos últimos anos.
5: O servidor público Frederico Pereira fuma há mais de 30 anos. Ele está em tratamento no Hospital Universitário de Brasília por causa da bronquite e do início de um enfisema pulmonar. E fala sobre a dificuldade que é abandonar o cigarro.
6: Não desisti ainda dessa luta e dessa tarefa, até porque é uma necessidade de saúde.
5: Parar de fumar vai muito além de abandonar um hábito. A dependência da nicotina provoca sintomas físicos e emocionais que podem dificultar o processo. Por isso, muitas vezes é necessário acompanhamento médico. O Sistema Único de Saúde oferece tratamento completo para quem deseja parar de fumar. A chefe de controle do tabagismo do Instituto Nacional de Câncer, INCA, Maria José Giongo, detalha esse atendimento.
7: Então, essa pessoa, ela vai ser acolhida na unidade de saúde, né? Esse tratamento, ele pode ser individual ou em grupo. Caso seja necessário que essa pessoa, que esse

0: cidadão se utilize de medicamentos para auxiliá-lo no processo de cessação, então ele vai receber esse medicamento também de forma gratuita. Então, as equipes das unidades de saúde dispõem de uma equipe ali multiprofissional que vai dar toda assistência para a pessoa que deseja parar de fumar.
1: E a procura por tratamento tem crescido. A distribuição de remédios no SUS aumentou 138% entre 2022 e 2025. Foram 19 milhões de medicamentos entregues em 2022, número que saltou para 46 milhões no ano passado. Além do medicamento bupropiona, o SUS oferece também outras opções que ajudam a parar de fumar, como goma de mascar e adesivos de nicotina. Um apoio importante para combater um hábito que traz consequências sérias para a saúde. No Brasil, 477 pessoas morrem a cada dia por causa do tabagismo. O professor e pneumologista do Hospital Universitário de Brasília, Ricardo Martins, fala sobre os malefícios do cigarro.
2: O cigarro é a principal causa evitável de doença no mundo. No campo das doenças respiratórias, são as doenças do tipo bronquite, enfisema, câncer de pulmão, que nos preocupa bastante, né? E doenças também da área do coração, né?
1: Quem deseja parar de fumar pode procurar uma unidade básica de saúde e verificar onde o tratamento é oferecido em seu município. Reportagem Márcia Fernandes.
3: Atenção, estudantes que já se inscreveram no Exame Nacional do Ensino Médio e ainda não realizaram o pagamento da taxa de inscrição.
4: Os candidatos não isentos devem pagar o valor de R$ 85 até amanhã. Sem ela, a inscrição não é válida.
3: O Enem é a principal porta de entrada para o ensino superior no Brasil.
4: O exame é válido para ingresso em universidades por meio do Sisu, ProUni e Fies e também em faculdades no exterior.
5: Termina nesta quarta-feira, 17 de junho, o prazo para pagamento da taxa de inscrição do exame. O valor é de R$ 85 e pode ser pago por boleto, Pix, cartão de crédito ou débito em conta, conforme a instituição financeira. Não precisam pagar a taxa os estudantes que tiveram a isenção aprovada pelo Instituto Nacional de Estudos e Pesquisas Educacionais, Anísio Teixeira, o INEP, como alunos do terceiro ano do ensino médio da rede pública, participantes do programa PED-6, e pessoas inscritas no cadastro único que atendam aos critérios do edital. Os candidatos que solicitaram atendimento especializado vão poder consultar o resultado do pedido a partir de 26 de junho na página do participante. Acesse em enem.inep.gov.br/participante. Com redação de Lucília Araújo, Dilson Santa Fé, para a Voz do Brasil.
3: Avanço na inclusão educacional de estudantes com deficiência beneficiários do benefício de prestação continuada.
4: O BPC registrou o maior índice de sua história de crianças e adolescentes entre 0 e 18 anos matriculados, 83% em 2024.
3: Em 2008, apenas 21% dos beneficiários estavam matriculados.
6: Mãe de dois filhos, a Raimunda de Oliveira Souza, conta que trabalhava como doméstica para pagar as contas de casa, até que em 2018 viu sua vida mudar após o filho mais novo, Davi, com então 7 anos, ser diagnosticado com transtorno do espectro autista.
7: Ele quando, na idade de criança, né? De creche, né? Que ele foi de creche, eu comecei a perceber alguns detalhes que eu achava diferente, assim, diferenciado das outras crianças, né? Aí quando chegou no período dele ir para a escola normal, ensino fundamental, né? Logo no primeiro ano a professora já me chamou para conversar. Falou só, o Davi, ele é assim, é dessa forma, então é melhor você procurar um médico, né? Fazer uns testes, né? Uma consulta, né?
6: O diagnóstico significou apenas o início de uma batalha solitária para Raimunda, que passou a dedicar todo o seu tempo ao tratamento do filho. Sem muita escolha, ela conta que teve que deixar o emprego remunerado e recorreu ao benefício de prestação continuada. Desde 2022, o BPC, no valor de um salário mínimo por mês, serve para cobrir gastos com medicamentos, alimentação e escola. O estudo, ela garante, é um item indispensável na rotina.
7: Tirando outras razoável, mais pra boa, né? Porque tem a mãe aqui que fica no pé, né? Ensinando da maneira que eu posso, que eu também não tenho também laço, estudo, mas eu faço o que eu posso, né? E

0: exército, eu sei das minhas obrigações, eu sei dos direitos que ele tem. Então eu vou atrás.
1: E não é só a Raimunda que se preocupa com a educação do filho. Em 2024, o benefício de prestação continuada registrou o maior índice da história de crianças e adolescentes beneficiários matriculados. Dos mais de 870 mil beneficiários, 83% estavam na escola. Em 2008, eram apenas 21%. Os dados são do Ministério do Desenvolvimento e Assistência Social, Família e Combate à Fome. Para João Paulo Santos, consultor jurídico do Ministério, o resultado mostra o compromisso do governo em ampliar o acesso à educação e reforçar o acompanhamento permanente da política pública.
2: O BPC na escola é um serviço específico do SUAS, do Sistema Único de Assistência Social, que passa a auxiliar, a tentar colocar todos os beneficiários do BPC em idade escolar, ou seja, pessoas com deficiência, né? Não são idosos, são pessoas com deficiência, jovens e crianças na escola, frequência escolar para essas pessoas, que é um processo de inclusão que não é fácil, né? Um processo de inclusão que precisa ser realizado no cotidiano.
1: Mais de 6.500.000 pessoas recebem hoje o benefício de prestação continuada. Desse total, aproximadamente 58% são pessoas com deficiência e 42% são idosos. São beneficiários aqueles em famílias com renda igual ou menor que 1/4 do salário mínimo por pessoa, ou R$379,50 por mês. Reportagem Gabriela Noronha.
3: Junho é o mês das festas juninas e as autoridades acendem um alerta para uma prática que, além de perigosa, é ilegal.
4: Soltar balão é crime ambiental no Brasil, com pena de até 3 anos de prisão, além de multas.
3: A prática é um perigo real. Provoca incêndios em florestas e casas e causa apagões nas redes elétricas e pode prejudicar também o voo de aviões.
5: Nesta época do ano, a soltura ilegal de balões triplica, segundo a Força Aérea Brasileira. Entre 2019 e 2024, foram quase 4.500 ocorrências em todo o país. E para identificar os culpados, o tenente Tauan faz um apelo para a população.
6: A gente acredita que por meio da conscientização da população e a partir da não soltura e nenhum incentivo e a divulgação dessa prática na internet, o compartilhamento dessas atividades também por WhatsApp. Te imagina que com a contribuição da população, a gente reduzirá o risco dessa recorrência e preservará, portanto, a segurança de todos.
5: Esta prática é crime, previsto na Lei 9.605 de 1998, com pena de 1 a 3 anos de detenção e multa, além de crime ambiental, pelo potencial de causar incêndios e destruição.
3: Ana Gabriela Salles, para a Voz do Brasil.
4: A Caixa Econômica Federal começa amanhã a fazer os pagamentos do Bolsa Família deste mês.
3: Essa semana serão pagos os beneficiários com o NIS final 1, 2 e 3, na quarta, quinta e sexta-feira.
4: Ao longo da semana que vem, serão feitos os pagamentos para os beneficiários com os números finais de 4 a 8.
3: E nos dias 29 e 30 de junho, os pagamentos para quem tem NIS final 9 e 0.
4: Para beneficiários de municípios que tiveram situação de emergência ou calamidade declarada, o pagamento será feito integralmente amanhã, independente do número do NIS.
3: Ao todo, cerca de 19 milhões e 300 mil famílias recebem o Bolsa Família.
4: O comércio varejista do país continua em ritmo de crescimento no mês de abril na comparação anual.
3: Segundo dados do IBGE, as vendas registraram alta de 1% em relação ao mesmo período do ano passado.
4: E o resultado positivo se estende para o acumulado do ano, que soma avanço de 2%.
7: O comércio varejista brasileiro mantém trajetória positiva em 2026, com crescimento de 2% no acumulado do ano e alta de 1,5% nos últimos 12 meses. Os dados do Instituto Brasileiro de Geografia e Estatística, o IBGE, mostram que, apesar de uma redução de 1,5% nas vendas em abril, na comparação com março, o setor avançou 1% frente a abril de 2025. Entre os destaques positivos estão os segmentos de equipamentos e materiais para escritório, informática e comunicação, que cresceram 6,5% em relação a abril do ano passado. Artigos farmacêuticos, médicos, ortopédicos e de perfumaria, com alta de 4,5%. Móveis e eletrodomésticos, com aumento de 2,6%. 1%. Combustíveis e lubrificantes com 1,6% e supermercados, alimentos, bebidas e fumo com crescimento de 0,9%. O comércio varejista ampliado, que inclui veículos, materiais de construção e atacado especializado de alimentos, também apresentou resultado positivo na comparação anual, com alta de 1,4% em abril. No acumulado de 2026, o segmento registra crescimento de 1,8%. O desempenho positivo alcançou diversas regiões do país. Na comparação com abril de 2025, 20 das 27 unidades da federação registraram um aumento nas vendas do varejo, com destaque para Pernambuco, Tocantins e Distrito Federal. Os números indicam avanço em áreas importantes da economia, com setores de consumo essencial e de bens duráveis contribuindo para a manutenção do crescimento do comércio brasileiro. Claudimário Carvalho, para a Voz do Brasil.
3: E essas foram as notícias do governo do Brasil.
4: Uma realização da Secretaria de Comunicação Social da Presidência da República.
3: Com produção da empresa Brasil de Comunicação.
4: Fique agora com as notícias do Poder Judiciário e do Congresso Nacional. Boa noite.
3: Boa noite para você e até amanhã.
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10: Primeira turma do STF condena Eduardo Bolsonaro por tentativa de interferência em julgamento sobre golpe de Estado. STJ decide que espólio e herdeiros de aposentado com doença grave podem pedir restituição do imposto de renda pago indevidamente. Justiça do Trabalho e órgãos parceiros organizam atendimento à comunidades indígenas no Amapá. Boa noite, eu sou Walter Lima. Por unanimidade, a primeira turma do STF condenou Eduardo Bolsonaro pelo crime de coação no curso do processo. A acusação sustentou que ele teria atuado junto a autoridades norte-americanas para pressionar ministros do STF e influenciar o julgamento de ações envolvendo o pai dele, o ex-presidente Jair Bolsonaro. O relator do caso, ministro Alexandre de Moraes, entendeu que houve tentativa de constranger a atuação da corte por meio de sanções e pressões internacionais. Eduardo Bolsonaro foi condenado a 40 anos e dois, ou seja, foi condenado a 4 anos e 2 meses de prisão no semiaberto, mais 50 dias multa. Se aposentado com doença grave não foi isento de imposto de renda e pagou mais do que deveria após a morte dele, tanto o espólio como os herdeiros podem pedir na justiça a devolução do valor pago indevidamente. Esse entendimento é do STJ. Fátima Uchoa.
11: O espólio de uma aposentada com câncer de mama buscou o reconhecimento da isenção de imposto de renda prevista em lei e a restituição dos valores descontados indevidamente da aposentadoria dela. A Justiça do Rio Grande do Sul extinguiu o processo sem resolução do mérito. Já o relator na segunda turma do STJ, ministro Teodoro Silva Santos, considerou que, embora a isenção por doença grave tenha natureza pessoal, a restituição possui caráter patrimonial e pode ser transmitida aos herdeiros. Assim, um colegiado determinou que os autos retornassem ao Tribunal Estadual para prosseguimento do julgamento da apelação sobre o pedido de restituição.
10: Justiça do Trabalho e órgãos parceiros organizam últimos detalhes para começar o atendimento a comunidades indígenas no Amapá. Rafael Silva.
12: Começam amanhã os serviços levados pela quarta itinerância Cidadania aqui com você, a aldeia Manga, no município de Oiapoque, extremo norte do estado. Desde domingo, equipes da Justiça do Trabalho e de órgãos parceiros se organizam na região. Hoje estão sendo montadas as estruturas e revisados os últimos detalhes para atendimentos sobre questões trabalhistas e previdenciárias, serviços de saúde, regularização de documentos e muito mais. E tudo isso de graça para os moradores da região.
10: O TSE recebeu representantes da Confederação Nacional do Comércio de Bens, Serviços e Turismo para inspecionar os códigos fonte da urna eletrônica e dos sistemas eleitorais. É a terceira instituição fiscalizadora a visitar o TSE. Fábio Ruas.
13: O representante da Confederação Nacional do Comércio foi recebido pela equipe da Secretaria de Tecnologia da Informação do TSE. Os técnicos do tribunal tiraram

0: pela equipe da Secretaria de Tecnologia da Informação do TSE. Os técnicos do tribunal tiraram dúvidas e abriram o código-fonte para vistoria. Yuri Cavalcante, especialista em tecnologia da informação da CNC, elogiou a iniciativa do TSE de realizar o ciclo de transparência das eleições 2026. Já fizeram a vistoria o Partido União Brasil e o Senado Federal.
1: Ministérios Públicos Federal e de São Paulo pedem a anulação de nova licença do pré-sal por risco de agravamento da crise climática. Estima-se que a extração e o uso dos combustíveis fósseis resultem no lançamento de mais de 3 bilhões e 800 milhões de toneladas de gás carbônico na atmosfera. Vanessa Pereira.
2: A nova licença corresponde à etapa 4 do pré-sal, a nova fase de exploração de óleo e gás natural na Bacia de Santos, em São Paulo, prevista para começar entre 2026 e 2032. O objetivo da ação é que a licença seja definitivamente anulada e que o IBAMA seja proibido de conceder novos avais até que a Petrobras cumpra os diversos requisitos que estão em aberto, como a complementação dos estudos ambientais e a comprovação da compatibilidade da etapa 4 com compromissos assumidos pelo Brasil e pela empresa na redução de emissão de gases do efeito estufa.
1: 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Boa noite.
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5: Eu sou Paula Groba.
6: Eu sou Humberto Pinheiro.
5: E estes são os destaques de hoje do Jornal do Senado, que começa agora.
6: Senado aprova projeto que reconhece pós-graduação como formação continuada de professores.
5: Avança a proposta que acaba com soltura automática de presos por atraso na revisão de prisões preventivas.
6: Aprovada a criação da Universidade Federal do Esporte.
5: Boa noite.
6: Boa noite.
5: Cursos de especialização, mestrado e doutorado poderão passar a contar oficialmente como formação continuada dos professores da educação básica pública.
6: O plenário aprovou um projeto que atualiza a Lei de Diretrizes e Bases da Educação para reconhecer essas qualificações como parte do aperfeiçoamento profissional dos educadores. Repórter Douglas Castilho.
7: Estão amparados pela proposta as especializações e também as pós-graduações, como mestrado e de doutorado, inclusive com a garantia de licença remunerada já prevista na Lei de Diretrizes e Bases da Educação, sem a criação de novos gastos para o Estado. A relatora da proposta, a senadora professora Dorinha Seabra, do União do Tocantins, ressaltou a importância da proposta.
8: Trata-se de reconhecer que o professor não é apenas receptor de conhecimento produzido pela academia, mas ele também é agente capaz de produzir saberes a partir da sua experiência profissional.
7: A pesquisadora Flávia Monteiro, professora da Faculdade de Educação da Universidade Federal Fluminense, reforçou o papel e a necessidade da formação continuada na área da educação.
9: Isso representa um avanço e fortalece também a compreensão de que a formação de professores, ela deve ocorrer ao longo de toda a carreira.
7: O Plano Nacional de Educação, que é o principal instrumento de planejamento estratégico da educação no Brasil, estabeleceu a meta de que até 2034, 70% dos professores da rede pública tenham alcançado o nível de pós-graduação. A proposta vai à sanção presidencial.
5: O presidente do Senado Federal, Davi Alcolumbre, negou ter recebido 30 milhões de dólares do dono do Banco Master, Daniel Vorcaro, por meio de uma conta no exterior, ao repudiar a informação publicada em reportagem na última semana pela revista Veja. O parlamentar disse que as acusações são falsas e declarou que a situação representa não apenas um ataque pessoal, mas atinge também a imagem institucional do Poder Legislativo.
6: Davi Alcolumbre ainda defendeu a apuração da origem das informações divulgadas e afirmou que adotará todas as medidas legais e judiciais para esclarecer o caso. O senador enfatizou que não aceitará tentativa

0: intimidação ou constrangimento e criticou a divulgação de acusações sem provas.
1: Não podemos permitir que isso se torne uma prática normal no nosso país. Não podemos admitir que autoridades públicas, instituições ou qualquer cidadão sejam desmoralizados com base em fatos inventados e acusações absolutamente sem nenhuma prova.
2: Um atraso da justiça deve ser suficiente para colocar um preso em liberdade? Essa é a discussão por trás de um projeto aprovado pela Comissão de Segurança Pública do Senado.
0: A proposta acaba com a possibilidade de soltura automática quando houver demora na revisão periódica da prisão preventiva. O texto, que segue o entendimento dos tribunais superiores, ainda será analisado pela Comissão de Constituição e Justiça. Repórter Bruno Lourenço.
3: A Comissão de Segurança Pública analisou três projetos de lei que tratavam de regra que considerava ilegal a prisão preventiva caso o juiz não revisasse a necessidade da medida a cada 90 dias. A redação aprovada determina que o atraso na revisão não gera liberdade automática. Antes de qualquer decisão, o Ministério Público deverá ser obrigatoriamente ouvido e o ônus de pedir a reavaliação passará a ser da parte interessada, como explicou o relator, senador Fabiano Contarato, do PT do Espírito Santo.
4: Concordamos que uma vez decorrido o prazo para a reavaliação da prisão, se mostra adequada e necessária a prévia oitiva do Ministério Público sobre a manutenção da medida ou a soltura do preso, uma vez que essa previsão prestigia o princípio acusatório que orienta o processo penal.
3: O senador Sérgio Moro, do PL do Paraná, lembrou que a soltura automática não constava no texto original do pacote anticrime enviado por ele quando era ministro da Justiça, tendo sido incluída durante a votação na Câmara dos Deputados.
5: Aí isso foi enxertado pro lobby pro crime, infelizmente, de alguns parlamentares lá na Câmara dos Deputados. E foi aprovada essa aberração que sugere que a prisão caia automaticamente. Que é o sonho dos vorcaros da vida, inclusive.
3: O projeto aprovado também amplia para 180 dias o prazo de revisão nos casos em que o preso já tenha sido condenado em primeira instância. O relator justificou que a medida é razoável diante da estrutura enxuta e da falta de capilaridade dos tribunais de segunda instância.
2: E o senador Sérgio Moro, do PL do Paraná, defendeu o endurecimento das leis de combate ao crime organizado ao afirmar que propostas nessa área têm enfrentado resistência do governo federal. Segundo ele, medidas como o fim das saídas temporárias de presos e o projeto antifacção avançaram graças à atuação da oposição no Congresso.
0: Moro também comentou a decisão dos Estados Unidos de classificar o PCC e o Comando Vermelho como organizações terroristas. Na avaliação do senador, a medida pode dificultar a lavagem de dinheiro e o financiamento internacional das facções.
5: É claro que essa designação feita pelos Estados Unidos não resolve todos os problemas. É claro que a tarefa de combater essas organizações é do Brasil, mas é evidente que essa ação do governo norte-americano facilita o nosso trabalho a nível internacional.
2: Já o senador Camilo Santana, do PT do Ceará, defendeu a aprovação da PEC da Segurança Pública pelo Senado. A proposta prevê maior integração entre União, estados, municípios e Distrito Federal no combate à criminalidade, com o compartilhamento de informações, uso de tecnologia e ações conjuntas contra o crime organizado.
0: Segundo o parlamentar, a medida fortalece o Sistema Único de Segurança Pública e a cooperação entre as forças policiais. O texto já foi aprovado pela Câmara dos Deputados e aguarda análise do Senado.
6: Porque o crime, ele ultrapassou as fronteiras dos estados. Portanto, precisa ter uma coordenação nacional integrada nas informações, na inteligência, na cooperação. E essa PEC da segurança vai permitir que a gente possa dar o avanço necessário que o Brasil precisa em relação a esse tema que aflige a população, que aterroriza a população brasileira.
2: O esporte pode ganhar uma universidade dedicada à formação de profissionais e ao desenvolvimento de políticas públicas para o setor.
0: Os senadores aprovaram uma proposta que cria a Universidade Federal do Esporte. A nova instituição terá como missão produzir conhecimento, qualificar gestores e profissionais e contribuir para o fortalecimento das ações esportivas no país. Os detalhes com Pedro Pincer.
7: Com futura sede em Brasília, a Universidade Federal do Esporte terá entre as finalidades a formação de recursos humanos de excelência, com competências e habilidades para a gestão de políticas públicas de esporte e o incentivo à produção de conhecimento científico e tecnológico aplicado à gestão do esporte e ao treinamento de alto rendimento. Ex-ministro da Educação, o senador Camilo Santana, do PT do Ceará, ressaltou a importância da criação da instituição.
6: O Brasil é uma potência esportiva. Somos um país de talentos extraordinários, mas ainda convivemos com a carência de profissionais qualificados na ciência do esporte, na gestão esportiva, no treinamento de atletas, no paradesporto e nas políticas públicas voltadas à inclusão pelo esporte. A Universidade Federal do Esporte nasce com o potencial de ajudar a preencher esse vazio histórico.
7: Os recursos financeiros para a implantação e manutenção da universidade virão do Orçamento Geral da União, com a possibilidade de auxílios e subvenções por entidades públicas e particulares. O texto segue agora para a sanção presidencial.
2: E o Senado homenageou 3 pessoas e instituições dedicadas ao cuidado dos mais vulneráveis. Na segunda edição da Comenda Santa Dulce dos Pobres, foram reconhecidos o Instituto da Primeira Infância e Prédio de Fortaleza, que atende mais de 4.000 crianças, a religiosa Maria Nilda Cavalcante Rangel e Jorge Eduardo Deister, coordenador da Vila do Pequenino Jesus, em Brasília.
0: Autor da proposta que criou a premiação, o senador Eduardo Girão, do Novo do Ceará, afirmou que a comenda dá visibilidade a exemplos concretos de solidariedade e serviço ao próximo. A comenda Santa Dulce dos Pobres foi criada em 2020 e é concedida anualmente a pessoas e instituições que prestam serviços relevantes na área social da saúde. Com edição de Paula Groba e trabalhos técnicos de Eliseu Caires, o Jornal do Senado fica por aqui. Acompanhe agora as notícias da Câmara dos Deputados. Boa noite.
2: Boa noite e até amanhã.
8: Jornal Câmara dos Deputados. Plenário pode aumentar proteção de mulheres contra violência política.
9: Câmara aprova punição para má-fé em processos de violência doméstica.
8: Parlamentares analisam políticas públicas de apoio para a população idosa.
9: Boa noite. Maria do Rosário, do PT do Rio Grande do Sul, elogia o lançamento da Rede Nacional de Proteção e Defesa dos Direitos Humanos da Pessoa Idosa. Segundo a deputada, a medida busca ampliar a dignidade e combater a violência exercida contra a parcela da população que mais cresce no país.
8: Maria do Rosário reforça ainda a necessidade de o parlamento aprovar medidas focadas no fortalecimento da Política Nacional de Cuidados, na criação de um auxílio financeiro para cuidadores de idosos do BPC e na aprovação da Convenção Internacional sobre o envelhecimento humano.
9: Ranieri Paulino, do Republicanos da Paraíba, chama atenção para o crescimento dos casos de violência contra idosos e defende o fortalecimento das políticas de proteção e cuidado. Ele pede garantia de dignidade e segurança às pessoas em situação de maior vulnerabilidade.
8: Ranieri Paulino ainda destaca a necessidade de ampliar o acesso aos serviços destinados às pessoas com deficiência no interior da Paraíba. Para ele, a descentralização desses atendimentos é fundamental para promover inclusão e assegurar direitos a população que vive fora dos grandes centros.
9: José Ayrton Félix Cirilo, do PT do Ceará, defende mais investimentos em políticas de cuidado e proteção para crianças e adolescentes. O deputado afirma que a falta de atenção, presença e apoio familiar pode comprometer o desenvolvimento integral desde a infância.
8: José Ayrton Félix Cirilo aponta que o orçamento federal ampliou a participação dos recursos destinados a crianças e adolescentes nos últimos anos, mas ainda precisa avançar em áreas como educação, saúde, assistência social, segurança alimentar e proteção de direitos.
10: Votação.
9: Punição para quem agir de má fé durante processos de violência doméstica ou familiar contra a mulher é aprovada na Câmara. Confira os detalhes na reportagem de Sofia Peçanha.
11: A Câmara dos Deputados aprovou o projeto que autoriza os juizados de violência doméstica e familiar contra a mulher a aplicar punições para quem agir de má fé. A proposta de autoria da deputada Flávia Moraes foi aprovada pelas Comissões de Defesa dos Direitos da Mulher e de Constituição e Justiça. A medida altera a Lei Maria da Penha, com o objetivo de aplicar sanções para quem agir com deslealdade no curso do processo. invenção ou distorção de fatos propositalmente e tentativa de prejudicar outra pessoa injustamente são algumas condutas ilegais. A deputada Laura Carneiro, do PSD do Rio de Janeiro, relatora na Comissão de Constituição e Justiça, explicou.
12: A má-fé não ocorre pela simples inexistência de condenação ou falta de prova, mas é caracterizada quando a parte ofensora ou ofendida deliberadamente tenta desrespeitar a justiça utilizando-se de instrumentos ilegais.
11: Pelo texto aprovado, se o juiz entender que alguém agiu de má-fé, essa pessoa pode ser punida com multa de até 10 salários mínimos. Durante a votação na Comissão da Mulher, a relatora da proposta, a deputada Silvia Cristina, do PP de Rondônia, concordou que a medida contribui para o bom andamento dos processos e da proteção às mulheres.
13: Consideramos, pois, que tais aperfeiçoamentos ajudarão a evitar excessos e abusos das partes, conferindo maior credibilidade à Lei Maria da Penha e maior prestígio à verdade real, ampliando a proteção de todas nós mulheres brasileiras.
11: Os danos processuais já estão previstos no Código de Processo Civil e ocorrem quando uma das partes, autor ou réu, não age de forma correta. Para essas condutas, o código prevê penas como multa e indenização à parte contrária pelos prejuízos que sofreu. Agora, o projeto que aplica punições para quem agir de má-fé em casos de violência doméstica e familiar contra a mulher segue para análise do Senado. Da Rádio Câmara de Brasília, Sofia Peçanha.
14: Agricultura. Heitor Xu, do PSD do Rio Grande do Sul, comemora a formatura da primeira turma do projeto Conexão Mulher em Santa Cruz do Sul. A iniciativa reuniu 48 agricultores familiares em atividades voltadas à formação de lideranças femininas e ao fortalecimento da atuação das mulheres no meio rural.
9: Segundo Heitor Xu, o projeto ofereceu capacitação em áreas como cooperativismo, educação financeira e políticas públicas. Para ele, a qualificação e o incentivo à participação feminina contribuem para o desenvolvimento das propriedades rurais, das famílias e das comunidades.
14: Anderson Pinto, do União do Pará, critica operações de fiscalização ambiental realizadas por órgãos federais no estado. De acordo com o parlamentar, pendências fundiárias e burocracia atrapalham os produtores rurais, que, segundo ele, sofrem com a insegurança jurídica.
9: Anderson Pinto defende a ampliação das ações de regularização fundiária e ambiental na Amazônia. Ele argumenta que a definição das propriedades pode reduzir conflitos, garantir segurança jurídica e contribuir para a preservação ambiental e o desenvolvimento da região.
10: Desenvolvimento regional.
14: Ricardo Maia, do MDB, destaca a assinatura de mais de 2 bilhões de reais em convênios entre o governo da Bahia e os municípios para execução de obras. Segundo ele, os recursos serão destinados a áreas como pavimentação, saúde, educação e recuperação de estradas.
9: Ricardo Maia afirma que a transferência de recursos e a realização de convênios fortalecem o municipalismo e ampliam a capacidade de investimento das prefeituras. Ele sustenta que a execução de obras contribui para levar desenvolvimento à população do interior baiano.
14: Pompeu de Matos, do PDT, defende o avanço de investimentos da indústria da celulose no Rio Grande do Sul, com previsão de 27 bilhões de reais. Ele afirma que o empreendimento pode gerar 12 mil empregos, fortalecendo a economia de Barra do Ribeiro, Guaíba, Tapes, Camaquã e Charqueadas.
9: Pompeu de Matos cobra equilíbrio no licenciamento ambiental para que exigências técnicas não impeçam a realização da obra. Ele acredita que o desenvolvimento econômico e proteção ambiental podem caminhar juntos, desde que os órgãos responsáveis adotem critérios razoáveis.
14: Eduardo Veloso, do Solidariedade, lamenta que, em vez de comemorar os 64 anos de emancipação do Acre, seu discurso seja para denunciar o isolamento e o descaso do governo federal com o estado. Ele cita as estradas intransitáveis e a pobreza da população que segue sem apoio para crescer.
9: Segundo Eduardo Veloso, o estado já respondeu por 30% do PIB nacional durante o ciclo da borracha e hoje sofre com as restrições ambientais. Ele defende a abertura de uma rota ligando o Acre ao Peru para encurtar o caminho das exportações brasileiras rumo ao mercado asiático.
14: Homero Rodrigues, do Podemos, homenageia os 100 anos de nascimento de José Carlos da Silva Júnior, apontado como referência empresarial e pública na Paraíba. Ele afirma que o legado do empresário inspira novas gerações pelo compromisso com o desenvolvimento do estado.
10: Habitação.
9: Charles Fernandes, do PSD da Bahia, comemora a destinação de moradias do programa Minha Casa Minha Vida para Guanambi e cidades vizinhas. Entre os municípios atendidos, ele destaca Pindaí, Malhada, Piripá, Feira da Mata, Ibiaçucê, Sebastião Laranjeiras e Condeúba.
14: Charles Fernandes ressalta que levou ao governo federal a demanda por unidades habitacionais em cidades que ainda não tinham sido contempladas. O deputado assinala que a expansão do programa para cidades do interior contribui para a redução das desigualdades regionais.
10: Economia.
9: Luiz Lima, do Novo do Rio de Janeiro, alega que o Brasil atravessa uma crise econômica marcada pelo aumento do custo de vida, pela alta dos juros e pelo crescimento do endividamento das famílias. Ele afirma que a perda do poder de compra tem afetado diretamente o cotidiano dos brasileiros.
14: Luiz Lima também critica medidas relacionadas às mudanças na jornada de trabalho e argumenta

0: diariamente o cotidiano dos brasileiros.
1: Luiz Lima também critica medidas relacionadas às mudanças na jornada de trabalho e argumenta que elas podem ampliar a informalidade. Para ele, o debate econômico deve priorizar ações voltadas à geração de empregos e à recuperação da atividade produtiva.
0: Paulo Guedes, do PT de Minas Gerais, rebate críticas da oposição à política econômica do governo federal. O deputado explica que a taxa básica de juros é definida pelo Banco Central e reforça que o executivo defende a redução dos juros.
1: Paulo Guedes cita indicadores econômicos e sociais para sustentar a avaliação positiva do governo. Segundo ele, o país registra queda do desemprego, retomada de obras públicas, ampliação de programas sociais e aumento dos investimentos em educação e infraestrutura.
2: Meio ambiente.
0: Os deputados aprovaram proposta que inclui abrigos de animais entre os locais de cumprimento da pena de serviços comunitários. O repórter José Carlos Oliveira explica como será a medida.
3: A Câmara dos Deputados aprovou o projeto de lei que inclui os abrigos de proteção animal entre os locais onde poderá ser cumprida a pena de prestação de serviços à comunidade. Esse tipo de punição é previsto no Código Penal como alternativa à prisão para condenações inferiores a 4 anos em crimes de menor impacto, como explica a relatora do texto na Comissão de Constituição e Justiça, deputada Júlia Zanatta, do PL de Santa Catarina.
4: Código Penal, né, que fala de prestação em hospitais, escolas, orfanatos e outros estabelecimentos. Então, essa lei, ela vem para alterar e colocar também os abrigos de animais, que são uma realidade da nossa sociedade, inclusive uma realidade de falta de apoio, de mão de obra, porque não é somente uma questão de defesa da proteção animal, é uma questão também de saúde pública, esse cuidado com os animais, né? Foram abandonados, animais de rua.
3: Júlia Zanatta prevê dupla vantagem na medida.
4: Isso vai contribuir com a defesa animal, mas também com a ressocialização dessas pessoas que cometeram crimes de menor potencial ofensivo.
3: A proposta original é do deputado Célio Studart, do PSD do Ceará. Da Rádio Câmara de Brasília, José Carlos Oliveira.
2: Segurança Pública.
1: Aloysio Mendes, do Republicanos do Maranhão, registra a prisão de 3 suspeitos de envolvimento no homicídio de um empresário em Imperatriz. O deputado elogia a atuação das forças de segurança do Maranhão, com apoio de órgãos federais no avanço das investigações.
0: Aloysio Mendes manifesta solidariedade à família da vítima e afirma que a resposta policial ajuda a enfrentar a sensação de impunidade na cidade. Ele espera que as circunstâncias do crime sejam esclarecidas e que os investigados respondam perante a justiça.
2: Justiça.
1: Marcelo Nilo, do Republicanos, critica a condução da compra de respiradores realizada pelo governo da Bahia durante a pandemia. O deputado cobra ainda esclarecimentos sobre os recursos empregados na aquisição desses equipamentos.
0: Marcelo Nilo levanta questionamentos sobre a evolução patrimonial de agentes públicos e faz críticas à condução política do grupo que administra o estado. Ele defende que as suspeitas sejam apuradas com transparência e responsabilização, caso sejam confirmadas irregularidades.
1: Diante das dificuldades para instaurar a CPMI do Banco Master no Congresso, Carlos Jordi, do PL do Rio de Janeiro, defende a abertura de uma CPI municipal para investigar contratos firmados pelo governo local sem licitações e o envolvimento entre as lideranças políticas e executivos da instituição financeira.
0: Na avaliação do parlamentar, haveria um esquema destinado a encobrir supostos pagamentos de propinas. Carlos Jordi afirma ainda que as fraudes envolvendo empréstimos consignados começaram na Bahia, seguindo para o Rio de Janeiro. Ele defende investigações imediatas e a responsabilização dos envolvidos.
2: Relações Exteriores.
1: Sérgio Turra, do PP do Rio Grande do Sul, manifesta preocupação com a segurança jurídica no país. O deputado observa que a parcialidade do judiciário fere o princípio fundamental do Estado Democrático de Direito.
0: Sérgio Turra cita a decisão da justiça italiana relacionada à extradição da ex-deputada Carla Zambelli para apontar possíveis julgamentos parciais. O parlamentar ressalta que a confiança nas instituições é essencial para a garantia da justiça e da democracia.
1: A Câmara pode votar.

0: direitos humanos, líderes comunitárias, dirigentes partidárias, líderes sindicais e integrantes de movimentos sociais. O objetivo é reconhecer que a violência política contra mulheres também ocorre fora do ambiente eleitoral e do exercício de mandatos. O projeto, apresentado pela deputada Daiana Santos, do PCdoB do Rio Grande do Sul, recebeu parecer favorável da relatora, a deputada Natália Bonavides, do PT do Rio Grande do Norte, para quem a violência política também atinge mulheres que atuam como lideranças, mesmo sem cargos eletivos. A proposta também altera o Código Eleitoral para considerar crime a prática de assédio, humilhação, perseguição ou ameaça voltadas para impedir ou dificultar campanha eleitoral ou mandato de mulheres. Serão considerados crimes atitudes que configurem menosprezo ou discriminação relacionada à condição da mulher, à cor, raça, etnia, orientação sexual ou identidade de gênero. O projeto ganhou regime de urgência, o que permite que seja votado diretamente no plenário, sem passar pela análise das comissões permanentes da Câmara, mas foi criticado pelo deputado Kim Kataguiri, do Missão de São Paulo, que considerou as medidas protetivas um privilégio.
1: Você vê que na realidade tem alguns jabutis ali de inclusão para proteção especial e privilégios de realidade lideranças que vão ser colocadas acima de cidadãos comuns. Então, líderes de ONGs de direitos humanos, dirigentes partidários, vão ter um atendimento especial da polícia, né? Muitas vezes garantido escolta policial e atenção do Ministério Público mais do que um cidadão comum.
0: O texto também altera a lei dos partidos políticos para obrigar as legendas a adotarem medidas de prevenção e combate à violência política contra a mulher. Entre essas medidas estão a criação de canais de denúncia e a aplicação de sanções a filiados que praticarem esse tipo de violência. O regime de urgência foi defendido pela deputada Laura Carneiro, do PSD do Rio de Janeiro.
2: O projeto trata apenas de auxiliar nós, mulheres políticas, na nossa luta diária, para que não soframos violência política como sofremos. Talvez os homens não consigam perceber a importância disso para as políticas brasileiras.
0: Ainda não há data para votação no plenário da Câmara do projeto que amplia a proteção às mulheres contra a violência política. Rádio Câmara de Brasília, Antônio Vital.
3: General Girão, do PL do Rio Grande do Norte, defende o endurecimento da legislação para crimes com motivação política. Para ele, é necessário fortalecer as ações de combate ao crime organizado e garantir mais segurança à população e aos agentes públicos.
4: O deputado manifesta preocupação com o avanço da violência no Rio Grande do Norte e destaca o atentado ocorrido em Mossoró contra um vereador e pré-candidato a deputado federal. General Girão também lamenta a morte de um cinegrafista que acompanhava a atividade política.
3: Marcos Polon, do PL de Mato Grosso do Sul, critica a condução do julgamento do ex-deputado Eduardo Bolsonaro, afirmando que o caso representa uma afronta ao devido processo legal. Segundo ele, o processo teria motivações políticas e não observaria princípios fundamentais da justiça.
4: Além disso, Marcos Polon questiona a atuação do STF e alega que integrantes da corte estariam comprometendo a imparcialidade necessária ao julgamento. O deputado defende que é preciso assegurar segurança jurídica e respeito às regras previstas na Constituição.
3: Da Silva, do PT do Rio de Janeiro, exalta a participação das mulheres na construção da cultura brasileira. A deputada cita relatório do ECAD, que aponta crescimento no número de mulheres cadastradas e no valor distribuído em direitos autorais.
4: Benedita da Silva observa, no entanto, que a desigualdade de gênero ainda persiste no setor musical. A parlamentar defende políticas públicas voltadas à ampliação da participação feminina e à garantia de mais transparência e justiça na distribuição dos direitos autorais.
3: Educação. Inácio Arruda, do PCdoB do Ceará, apresentou o projeto que autoriza o uso de veículos do transporte escolar por estudantes da educação profissional, tecnológica e superior. Ele afirma que a proposta busca reduzir a evasão de alunos que têm que percorrer longas distâncias diariamente.
4: Inácio Arruda sustenta que o custo diário do transporte prejudica a permanência de estudantes em cursos superiores dos estados do Nordeste. Ele pede apoio dos parlamentares para acelerar a tramitação e informa que a matéria já foi discutida com entidades estudantis.
3: Trabalho. Carlos Raul, do Podemos do Paraná, defende que a redução da jornada semanal de trabalho seja acompanhada de regras específicas para micro e pequenas empresas. Ele acredita que o segmento precisa de apoio para se adaptar às mudanças.
4: Luiz Carlos Raul propõe, então, mecanismos de compensação como redução de encargos e acesso facilitado ao crédito para minimizar os impactos financeiros da medida. Para ele, a adoção dessas iniciativas é fundamental para preservar empresas e manter postos de trabalho.
3: Luiz Couto, do PT da Paraíba, defende gratificação de atividades de combate e controle de endemias para servidores da FUNASA admitidos antes da descentralização.

0: fiscalização das ações do órgão. O parlamentar afirma que a medida reconhece profissionais que atuam em áreas de difícil acesso.
1: Luiz Couto argumenta que o combate a endemias depende também de equipes técnicas, administrativas, laboratoriais, de transporte e de logística. Ele considera que a ampliação da gratificação corrige uma distorção histórica em favor desses servidores.
2: Saúde.
0: Júlio César Ribeiro, do Republicanos do Distrito Federal, destaca a importância de lei que garante às mulheres o direito de ter acompanhante em consultas, exames e procedimentos de saúde. Ele assinala que a norma surgiu de proposta de sua autoria, com o objetivo de ampliar a proteção nos atendimentos.
1: Júlio César Ribeiro avalia que a presença de uma pessoa de confiança torna o acolhimento mais transparente em situações de vulnerabilidade física ou emocional. Ele sustenta que a defesa das mulheres deve resultar em medidas concretas de segurança, respeito e dignidade.
0: Welter, do PT do Paraná, quer que o SUS use mais plantas medicinais produzidas no país para tratar da saúde da população. A ideia é criar cadeias produtivas locais para fortalecer pequenos produtores e diminuir a importação de insumos, que hoje ultrapassa os 98%.
1: Welter reforça que o uso de plantas medicinais faz parte da cultura popular e conta com a validação científica da Anvisa, a exemplo do que ocorre no Paraná, onde em mais de 30 municípios são prescritos fitoterápicos a pacientes do SUS.
0: Termina agora o Jornal Câmara dos Deputados, produzido pela Rádio Câmara, com trabalhos técnicos de Everson Urani e apresentação de José Carlos Andrade e Márcio Aquilissardi. Uma boa noite para você.
1: Ótima noite, a Voz do Brasil está de volta amanhã.
3: 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Boa noite.

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1: 11:22.

0: João Lucas e Walter Filho, que Papai do Céu abençoe, que esse trabalho seja maravilhoso na carreira de todos vocês. Obrigado pelo carinho. A gente está muito feliz de participar desse projeto tão bonito.
1: Quem gostou faz barulho.

0: Muito lindo.
1: Muito obrigada.
2: Que música maravilhosa, né?
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1: Aqui está a dura verdade. As pessoas não querem necessariamente que você tenha sucesso. E quanto maior o seu sonho, mais as pessoas vão tentar pará-lo. As pessoas vão estar empurrando contra você. E vai ser a sua capacidade de manter fiel que vai determinar se você pode continuar ou não. Escute, se você consegue fazer coisas que você odeia fazer, do outro lado está a grandeza. Então tenha sonhos, mas tenha objetivos. Objetivos de vida, metas anuais, metas mensais, metas diárias. E entenda que, para atingir esses objetivos, você deve aplicar disciplina e consistência todos os dias. Você tem que trabalhar nisso todos os dias. Você tem que planejar. Eu tô falando todos os dias, entendeu? Ser capaz de ver algo que outras pessoas não podem ver. Esse é o papel de um visionário. É literalmente interpretar o mundo que outras pessoas nem sabem que existe. Mas entenda, quando você constrói um exército, você terá uma força oposta. Qualquer um pode fazer isso. Qualquer um pode fazer isso. Sua marca, sua empresa, seus produtos, suas ideias, seus sonhos. A razão desproporcional que a maioria das pessoas não ganhará não é realmente o trabalho duro, é sua falta de paciência. O que você quiser, você precisa se comprometer todos os dias. Olha a sua volta. E o que você vê é mediano em todos os lugares. Média está se tornando uma epidemia. Você não tem pessoas vivendo de acordo com seu potencial. Você tem pessoas fazendo quase nada. Pessoas recuando, fazendo backup. Pessoas que são preguiçosas. Pessoas que saíram. Pessoas que estão esperando por doações e migalhas e acham que isso lhes dará segurança. Sua segurança, sua segurança familiar, seu futuro é deixado em suas mãos. Seu destino é seu, não de outra pessoa. Ninguém mais pode fazer isso por você. Escute, a pessoa que você vê refletido no espelho sempre fornecerá seus maiores desafios na vida. A grandeza não está correndo 200 quilômetros por hora ou fazendo 400 flexões. A grandeza é o que diabos você sonha em sua própria mente. Você tem que ver primeiro, você precisa primeiro criar essa visão em sua mente. E então é quando entra em jogo. Mas primeiro você tem que criar sua própria visão. E isso não é externo. A visão que você cria está dentro de você. É hora de sair de seu próprio caminho e começar a viver a vida que você imaginou. É hora de perceber a verdade. Você está com fome por esse sonho? Você está disposto a lutar por esse sonho? Para seus sonhos e sua vida ideal, você tem que ir para isso. Você não vive duas vezes. Dê esse salto de fé. Vai haver dias ruins, vai haver dias sombrios, mas você tem que aceitar isso, porque essa dor é o que te faz mais forte. O sucesso não é medido nos dias em que o sol brilha. O sucesso é medido nos dias escuros, tempestuosos e nublados. E se você não consegue absorver o fracasso, nunca encontrará sucesso. Você deve uma explicação. Você precisa se olhar no espelho e dizer: por que você está dando apenas 50%? O que você tem? Você precisa dizer que você deve alguma coisa a você. Não importa o que você faça, você passará por muitos momentos solitários. Você pode mentir para sua família, você pode mentir para seus amigos, você pode enganar o mundo para perceber que você não ganhou por causa de algum desafio que você teve que enfrentar. Mas há uma pessoa que você nunca pode mentir. E esse é o homem no espelho. Você nunca pode mentir para o homem no espelho. Você

0: sua vida. O homem ou a mulher no espelho vai olhar para você e dizer: você não escolheu ir atrás dos seus sonhos. E você tem que estar bem com isso. Você tem que estar disposto a tomar a decisão difícil. Você tem que estar disposto a se sentir desconfortável. Você deveria dizer para si mesmo: não mais, não mais vou culpar os outros pela minha situação. Olhe no espelho, caramba, diga a si mesmo: é hora de você começar a sonhar de novo e começar a ir atrás do que sempre foi meu. Mas o que eu ignorei por muito tempo, você é o único responsável por sua vida e o único capaz de torná-la melhor. Não é culpa de ninguém, mas você não está onde você quer estar. A culpa é sua! É hora de olhar no espelho e dizer a si mesmo: eu levanto e sempre levanto.
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2: Tem alguém aqui que tá cansado? Cansado de fingir que tá tudo bem. Mas o Senhor manda te dizer hoje: essa dor não é o teu fim. Depressão tem cura.

Isaías 55. Porque os meus pensamentos não são os vossos pensamentos, nem são os vossos caminhos os meus caminhos, diz o Senhor. Porque como os céus são mais altos do que a terra, deste modo são os meus caminhos mais altos do que os vossos caminhos. E os meus pensamentos são maiores do que os vossos pensamentos. Não existe nada mais extraordinário na vida do que descobrir que existe um Deus do céu que se importa comigo e com você. Entre milhares de verdades que são...

0: 6:59.
1: Coração machucado. Não tô a fim de relacionamento sério, porque já estou vindo.

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1: Mendonça.
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1: 2:17.
2: Que é isso, João Marques?
3: Uma honra estar com você aqui, viu?

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1: 2h43.
2: Pra atrair, não precisa de contato físico, meu amigo.

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2: Mário Fernandes.
3: Diz, Maiara.
2: Como é que anda a sua vida, amiga?
3: Se for o coração, tá ruim.

0: bom demais na Clube, são 4:01, estamos chegando, bom dia.
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chega. Bom dia, bom dia, bom dia. Estamos chegando, hein? Bom dia com alegria, bom dia com gratidão, bom dia com muito amor, com muita fé, com muita coragem. Bom dia com bom café. Bom dia, bom dia. São 4:12 aqui na Clube, 4:12, quartou, hein? Manhã de quarta-feira, dia 17 de junho de 2026. Tudo bem? Tudo tranquilo? Tudo normal por aí? E o Inhame, como é que tá? Tá bom? Tá enxuto? Bora, bora, bora, bora! Acorda aí, meu povão!

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3: Bom dia. Bom dia, bom dia, bom dia. Tudo bem? Tudo tranquilo? E o Inhame, como é que tá, pessoal? Tá bom? Tem chuto? Bora, bora. Passa na placada, meu povo. Bora pular no colonhão, bom? Chega o rei na jumenta. Vamos tacar a pensa, hein, dó?

Nossa. Bora acordar, corujinha, gente. Bora acordar, corujinha, meu povo. Agora na clube são 4:13. Com muito prazer, com muita alegria, como sempre, muita, muita gratidão. Eu, Adilson Batista, de faço companhia a partir de agora até as 8 da manhã, hein? 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Pra você ligado aqui no nosso programa, aí em Central de Minas, bom dia, São João de Monteni, Itabirinha, Vaz de Grande, Limeira, Divindas Laranjeira, bom dia. Bom dia, bom dia, meu povo da Barra do Ariranha, alô Nova Belém, alô Ataleia. Meu povo de Nova Belém, Galileia, São Félix de Minas, Mendes, Pimentel, alô, alô Cuparaque. Bom dia, meu povo de Ecoporanga, Ponto Belo, Montanha, alô, alô, Vila Pavão, Vila Valério, Boa Esperança, Jaguaré, Pinheiro, bom dia. Bom dia a todos de Nova Venécia, hein? Alô, meu povo de São Gabriel da Palha, São Domingos do Norte, alô, alô, Pancas. Abraço a todos de Águia Branca, Alto Rio Novo, Mantenópolis. Alô, Mantenópolis, a você que ouve no aplicativo no Brasil e no mundo, hein? O nosso abraço, o nosso muito obrigado, sejam todos bem-vindos ao nosso Bom Dia Clube, nesta manhã especial de quarta-feira. Bom dia a todos os feirantes aí na sintonia, sempre ligado com a gente, hein? Bom dia também para os meus amigos, os meus amigos vigias aí de Butuca com a gente, né? A Vaqueirão atacando a peça em dor, alô galera do chapéu. Bom dia aos meus amigos da Polícia Militar, Polícia Penitenciária, Polícia Civil, a Guarda Municipal, os amigos detentos, né? Bom dia aos meus amigos que estão pegando estrada nessa manhã, no automóvel, no caminhão, na carreta, no ônibus, boa viagem aí com Deus, vai devagar, hein? Bom dia aos plantonistas nos hospitais, no Hospital Doutor Alceu Melgaço, nos hospitais da região, as secretarias municipais da saúde da cidade e região. Bom dia aos meus amigos taxistas, né? O pessoal do transporte escolar, o transporte da saúde, meus amigos do SAMU também, sempre ligado com a gente. Bom dia aí aos meus amigos garis, aos coletores, aos chapas, aos camelôs, aos padeiros, aos frentistas nos postos de gasolina de plantão. Hoje tem feira, né? Bom dia aos amigos feirantes. Bom dia pra todo mundo aí que tá com o radinho ligado nessa manhã, você que tá preparando o seu cafezinho, preparando a sua marmita. O nosso abraço, o nosso muito obrigado. Bom, gente, para começar muito bem o nosso programa, como sempre, vamos começar como? Agradecendo, né? Afinal de contas, motivos aqui não falta. Obrigado, Senhor, por nos conduzir em mais um dia. Obrigado por nos permitir, Senhor, estarmos aqui iniciando mais um dia de trabalho. Sabemos que é pela sua misericórdia, pois sabemos o quanto que o Senhor nos ama e o quanto que o Senhor tem cuidado de nós. Amém? Entregamos em suas mãos esse dia, meu Pai, que o Senhor preparou para nós, na certeza que essa é a melhor escolha. Vem estar conosco, meu Pai. E vem estar nos iluminando, nos capacitando, nos livrando de todos os males. Amém? Que Deus abençoe você, o seu lar, o seu trabalho, a sua família. Deus abençoe.

0: seu ir e vir. Que o nosso dia possa ser um dia abençoado, produtivo e protegido pelo Senhor. Amém? Possamos ser gratos acima de todos e confiar, né? Pois quanto mais gratos somos, mais coisas boas acontecem. Que Deus abençoe cada ouvinte, cada trabalhador. Que Deus abençoe cada parceiro da nossa programação e toda a nossa equipe, de uma maneira forte e poderosa, em nome de Jesus. Amém? Deus é contigo, Deus é conosco, que agindo Deus, pessoal, quem impedirá? E já aproveitamos e mandamos para os amigos que já passou por aqui, deixou um salve, ó. Meu amigo Luiz, alô Luiz, bom dia, Luiz Lima, bom dia. Minha amiga Santinha já passou por aqui. O meu amigo Quinca, bom dia, Quinca. O Telecão já passou por aqui, o Alemão do Clara, bom dia. Comadre Penha Prado, Paulão. Minha grande amiga Girlene, Girlene, um abraço, minha lindona. O Elias Realina, alô Elias, em Água Doce, né? Maria José, bom dia. Minha amiga Adelaide, a Rainha de Gelada, já passou por aqui, bom dia. A Lucimar também, nela no Barro Preto, bom dia. Jailda lá em Portugal. E já passou por aqui meu amigo Luiz Antônio. Luiz Antônio, um abraço, bom dia pra você. Meu amigo DI, bom dia, também já passou por aqui, ó. O Baianinho no assentamento Três Corações, bom dia Baianinho, Joãozão, lá na Poaia. Meu amigo Sérgio, lá em BH, bom dia Sérgio. Zé Preto no Corco Valão Fundo. Dona Alzira, bom dia Sidney. Meu amigo Cristiano, lá na Fazenda Calmon. Meu amigo Alex, lá no Rio Preto, bom dia Alex. Meu amigo Isaac, locutor, por que você fala, hein, Isaac? Meu amigo Verão, bom dia. Compadre Garotinho, Zé Minhoca fala comigo. Meu amigo Pajerá também já passou por aqui. Minha amiga Joselita, bom dia Joselita. Aliás, vamos abrir o programa aqui atendendo a minha amiga Joselita, né? Mandando para todos os nossos ouvintes nesta manhã de quarta-feira. Além da sua participação, a partir de agora tem 5 litros de gasolina no Poço F1. O nosso Clube Zap 27 9 95 24 7575. 27 9 95 24 7575. Manda o seu áudio no máximo até 30 segundos, por favor. Pode ser menor, tá bom? Pra jumentinha ir pra cá. Tá chegando o som do Kleber Lucas. Deus cuida de mim. Deus cuida de mim.
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0: Dedicar o programa hoje especialmente pra filha do meu grande amigo Joãozão, a Analice, tá fazendo aniversário hoje. Deus abençoe, Analice. De maneira forte, poderosa, Joãozão. Deus continue abençoando, protegendo. Eu continue sendo essa moça trabalhadora, educada, inteligente, simpática. Deus abençoe. Eu preciso.

Tá bom demais, hein? Bom demais, clube! E a clube não para. Andorinha mensageira. 4h24 no clube. Essa que foi o Baianinho, né? O Baianinho.

0: festa em Água Doce, né? Eu atendi o Isaac, locutor de Água Doce. É. Bom dia, bom dia.
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0: E agora eu atendo meu amigo Pajará. 4:33 na Clube Telangu, tá bom demais, bom dia.

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2: Oi, bom dia, bom dia, bom dia! Olha aí a nossa primeira sequência musical. Bom dia, Clube, você tá começando. Já atendemos uma galera aí, né? Agora na Clube são 4h40, 4h40, amanhã de quarta-feira. Bom dia, meu povo! Bom dia pra você que acordou agora e ligou o seu rádio aqui na Clube, hein? Sorria, você pode não estar sendo filmado, mas você tá na Clube. E se tá na Clube, tá o quê? Isso, tá bom demais. 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Agora na Clube são 4h42, 4h42 aqui no nosso programa. E tem um apoio também aqui, gente amiga, deixa eu falar pra você aqui, ó. 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E atendemos uma galera, deixa eu ver quem fala comigo. Oi!
3: Fala, meu amigo Adilson Batista, bom dia.
2: Inha. Deixa eu te manchando. Tá desmanchando de bom, hein?
3: Eu, Cristiano Fazenda Galmão, tô com louvor pra nós, eu, Fecibiliano, Guilherme, o Pedro, o velho, Zé Mioca, o Zé, Fabinho, Cristiano, Quinca, Geozão, Juarez, o Nazinho Cascudo, o Betão, o Carlinho Gorral Mazio aqui. Bora atacar a pia, porque Catitufo fora da manada vira papá de onça.
2: Escapa não. Catitufo fora da manada não escapa, hein? É brisa São coladinho com a Cândida Roxa. Valeu, meu amigo Cristiano, bom dia pra você, meu guerreiro. Cadê o meu amigo Bajerá? Bajerá, bom dia.
0: Adilson, bom dia.
2: Bom dia, Bajerá.
0: Adilson, roda pra mim aí hoje, Laço da Saudade. Ele de Irineu, esse pro Quinca, Cristiano, Fabinho, Tião do Táxi, Pedrão. Zé Minhoca, fala comigo, Zé Minhoca. Esse Sabonete, todo mundo estiver ouvindo.
2: Valeu, Bajerá. Abração pra você. Pediu, não atendemos, hein? Ele tá aqui. Opa!
1: Ô, oh, Ad Batista, fala comigo. Tá fazendo Zé Minhoca. Manda amor pra mim, rapaz. Me dá canoa, oferecer pra todos meus amigos. O Dalso e o Garotinho Garotinho Cheio Berranteiro, Garotinho Facheire. E o Jacó, Liciusa, Carlito, Carlinho da Vacina, Altair do Miracema. E o Carlito. E o Lemão do Caro, Seba do Taco, Seba, o Bego. E o João da Lua, Pajará, Dona Sebastiana, e o Preto Vaqueiro, Rose Marcelo Matheus, Fagme Rose, o Alec Mantenop, o Thiago Dimitro Mantena, e o Coreia. E o Thiago, obrigado pelo abraço, hein?
2: Valeu, um abração pra você, meu grande amigo Zé Minhoca. Zé Minhoca, fala comigo. Alô, compadre Garotinho, bom dia. Cadê o Verão? Cadê o Verão? Ô, Verão, fala com nós, meu filho. Fala com nós. Oi.
4: Bom dia, Adilson Batista, que é o Verão do Coco do Ouro. Hoje eu quero ouvir Andorinha Mensageira com Trio Prada Duro, oferecer pro Dimir, Zil, Maico, Duguinha, Nilson, Zé Fidelli, o Zé Teodoro lá no Queixada, Maxwell e Farel. Tchau, obrigado.
2: Valeu, Verão, bom dia. Pediu, não atendemos, hein? 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Oi! Já atendemos? Isaac, por que você fala, Isaac? 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
5: Meu amigo Adilson Batista, bom dia, que é o Isaac, locutor de Água Doce Norte. O Adilson Batista, eu tô querendo que você passe pra mim uma música aí de Natazinho. É uma música bem boa, Natanzinho. Ofereço pra você, que é meu amigão, até debaixo d'água. Ofereço pro Luiz Antônio, mais a Lindaura. Ofereço pro meu amigo Altivo lá do Coco do Café. Ofereço pro meu amigo Negão da Prefeitura. Ô, Negão, você tá sumido, rapaz, não tô escutando sua voz mais. Ofereço pro meu amigão também, Zé Pão. E todo que tá na escuta da programação sua. Ofereço também pra Adelaide. Tchau, obrigado.
2: Meu amigo Isaac, locutor, por que você fala, Isaac? Bom dia, seu parceiro. Alô, o povo de Água Doce, de ponta a ponta, hein? 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Oi! Quem é que mais um aqui? É muita que gente. Maneira, é muito zap zap, rapaz.
6: Passei pra nós ouvir aí. Cachorro amigo. Parece meu irmão no, na fazenda Palmeira. O Manuel tá aqui em casa hoje.
2: Ei, Manuel!
6: Pra todos que gostar. Tchau, obrigado.
2: Valeu, Alex. Um abraço pra você, meu filho. Tamo junto com a Rádio Cocaína de Garrucha. De ponta a ponta, da barra na cabeceira, tá todo mundo ligado na clube, hein? Mais um aqui, não botar a música na conversa, pode ser? 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Opa!
7: Bom dia, meu amigo Batista, como é que tá o inhame? Pra nós hoje aí, o hino Daniel Samuel, tô oferecendo minha filha hoje, a Analice, ela faz hoje 22 anos, você tá passando aí pra ela, da sua escolha aí, eu ofereço pra ela, que Deus abençoe ela, muitos anos de vida, saúde, que ela seja aquela menina humilde, trabalhadeira e guerreira que ela é, que Deus tá abençoando ela cada dia mais, beleza? E ofereço pra todos os ouvintes da clube, todos os compadres, todos os comadres, toda a vaquerada, todo mundo que estiver junto com nós, colado com a Cândida Rocha. Tchau, obrigado.
2: Valeu, Josão, um abraço, meu amigo, Deus abençoe sua filha de maneira forte e poderosa, continue abençoando, protegendo, livrando de todos os males, ela continue sendo essa moça dedicada, né? Ao trabalho, educada, né? E muito inteligente. Deus continua abençoando a sua filha, né? De uma maneira forte, poderosa, hoje e sempre. Chegando Daniel e Samuel, você é especial.
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2: Eu atendo o Geuzão. Deus te abençoe, Annalise. 4:51, né, Clube? Ela, Clube, tá bom demais. Bom dia, Rose. Maria Madalena, bom dia. O Raoni tá ligado, né? Alô, Rony, bom dia, Rony. A Jailda lá em Portugal. Bom dia, Carlito. O Vanderlei também tá na sintonia, né?

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0: Eu atendo minha amiga Lucimar, ligadinho lá no Barro Preto. Alô, Nilson Pantaleão. Um abraço, bom dia.

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0: tá na clube. Tá bom demais. 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
3: Agora na clube são 5:12, 5:13, bom dia, bom dia, bom dia. Tudo bem, pessoal? Tudo tranquilo, tudo normal aí? Ô, Gilene, bom dia, minha querida. Tá lá na Quase Tudo ouvindo a gente, né? 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Eu já atendi o Baianinho, mas acho que não coloquei o áudio dele, não é? Cadê ele, o Baianinho? Bom dia.
4: Bom dia, meu amigo Adilson Batista, que é o Baianinho do Assentamento Três Coração, passa moda boa pra nós aí, Adilson Batista, o menino caçador, quero oferecer meu amigo Kinka Cirilo, meu amigo Eduardinho, meu amigo Valis Laguna na Poaia, oferecer também pro meu amigo Alemão lá no Itá, oferecer meu amigo Zé Minhoca, falar comigo, Zé Minhoca, e toda a minha família, Adilson Batista, cai na água, capivara que leva em chumbo grosso.
3: Chumbo grosso, capivara, valeu, meu amigo Baianinho, um abraço a você, todos inocentes também, Três Corações, ligado com a gente, hein? Atendemos também, meu amigo Lucimar, Lucimar, bom dia. Ela.
5: E Adilson, bom dia.
3: Bom dia.
5: Adilson, toca pra mim, Chuva no Telhado, Leandro Leonardo, toca pra mim, pra mim ouvir essa música. Bom.
3: Valeu, Simar, pediu, nós atendemos, hein? Olha, já atendi aí um caminhão de zap zap e vou atender agora o primeiro que chegou depois das 4 da manhã, hein? Todos chegaram antes das 4. Esse que já chegou era 4:01. Quem é? Oi!
6: Bom dia, Adilson.
3: Bom dia, Adelaide.
6: Adilson, hoje eu quero ver uma música com Nilton Lama, Paixão Desenfreada.
3: Ah, não, Adelaide.
6: Falei pra todos os ouvintes que ainda na clube, né, Adilson? Tá bom demais.
3: Tá bom demais, né?
6: Tiver sorteio, eu quero participar do sorteio, tá bom, Adilson?
3: Tem sorteio, já tá na Cumbuco aí. Temos 5 litros de gasolina na cortesia do Poço F1 e temos também uma camiseta do Brasil. Uma camisa do Brasil na cortesia da Drogaria Reis, hein? Pra você torcer pelo Brasil sexta-feira, hein? Ao falar em Copa do Mundo, né, gente? A Argentina estreou muito bem ontem, meteu 3-0, 3 gols do Messi. 3 gols do Messi, né? A França também, que é favorita, venceu por 3-1, 2 gols do Mbappé. Ai, ai, ai. Tô botando medo da gente de povo, hein? Mas nós acreditamos sempre, o brasileiro não desiste, é. Como é que tá o nosso Big Brother musical aqui hoje? Como é que tá o Dentro ou Fora, hein?
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3: Tá

Brother Musical, quem será o segundo participante, hein? Você sabe, o paredão é triplo. Você vota pra eliminar, pra tirar do jogo. Dentro ou fora?

0: quem será o terceiro participante, hein? 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E assim, tá lá em frente, hein? Arame Liso, 1.250 metros, são R$650, hein?
1: Enchia meus...
0: É Nelore, é Nelore. Cristiano Neves.

0: contente. Tchau, obrigado pra quem? O chumbo na asa de quem?
1: Pra mim.
0: Cartão vermelho pra quem? Vamos soltar aqui no beco nessa manhã, hein?
1: Também.
0: Cristian Neves, o Felipe Falcão ou Zé Henrique Gabriel? Valendo 5 litros de gasolina do posto F1, hein? Na saída pra manter na bacessa, no posto F1. Vamos botar fogo nessa bagaça aqui hoje, hein? Valendo uma camisa do Brasil na cortesia da Drogaria Reis, hein? 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Se precisar agora, pode passar lá e apertar a campainha, hein? Você que vai pra lavoura, que levou um remedinho, é, pode passar lá, viu? Opa!
2: Bom dia,
0: Deus. Oi, Elias. Bom dia. Fala comigo, Elias.
2: Essa é a música do Carlito Badonista pra mim, ouvir.
0: Ah.
2: Como é que tá olhando?
0: Adivinha? Chutinho? Tá desmanchando de bom, Elias.
1: Mira.
0: Abençoa meu grande amigo Elias, vem Água Doce, curtindo o programa, hein? Olha meu povo de Água Doce, sou o povo bom, povo de Água Doce, hein? De ponta a ponta. Em Água Doce, na sintonia, só da Clube. Oi!
3: Bom dia, meu amigo. Adi, bati, partiu, meu filho.
0: Bora!
3: Pra nós, aquela do Gustavo Lima, termina comigo antes, Felipe, pra todos meus amigos, pra vocês, meu filho. Partiu, Adi.
0: Valeu, meu grande amigo alemão do Clara, bom dia. Mais um aqui, opa.
4: Bom dia, Edio Matias, pediu uma voz Guinaldo Moreno, Chapeludo, esse poeta, Fielzão, Salém, Amaral, Duarte, Fernanda Pedida, Marinha, Zé York. Tudo de Alina da Clube, colado com a Cânica Roxa.
0: Valeu, Telecão. Bora de música, daqui a pouco nós resolvemos as paradas pra você. Bora de música, daqui a pouco nós vamos resolver o dentro fora. Bom dia, bom dia, bom dia, bom dia, hein? 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São 5h23 na Clube. Tá na Clube, tá bom demais. Bom dia!
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0: E eu atendo meu amigo Elias. Alô, Elias. Minha amiga Leni lá. Irmão Sinaiba de Leni. Comadre Graça, bom dia, comadre.
8: Meus amigos.
0: Alô, Júlio César, aquele abraço, meu parceiro.

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3: Bom dia, bom dia. Bom dia com alegria. Bom dia com gratidão. Bom dia com muita fé. Bom dia com muito amor. Com muita coragem. Bom dia, bom dia. 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
3: Dentro ou fora? Eu quero ver, hein? Tem Felipe Falcão. Tem Cristian Neves. Tem Zé Henrique Gabriel. Os três não prosseguem, um deles fica pelo caminho. Opa! Quem tá aqui?
4: Bom dia, Deus. Seio no pé do eito.
3: Firme!
4: Bora, Zé Henrique Gabriel aí. Coloca meu nome no sorteio. Tchau, obrigado.
3: Valeu, um abraço, meu grande amigo Zé Luiz. Chega com o Muga, Zé. Tá valendo uma camisa da seleção brasileira na cortesia da Drogaria Reis. Tá valendo ainda 5 litros de gasolina na cortesia do Poço F1. Gente, Poço F1 na saída pra Mantena. 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Opa!
5: Chumbo na árvore, Zé Henrique e Gabriel.
3: Coitado.
5: Ó, Adilson.
3: Oi.
5: Hoje é aniversário da Joselita. Faço a música do Amado Batista pra ela, que ela gosta muito. Pensando em você, digo programação tudo pra ela hoje, tá bom?
3: Ah, beleza. Vamos dedicar
5: ela hoje.
3: Claro, vamos dedicar o programa especial à nossa amiga Joselita. Deus abençoe nossa grande amiga, nosso ouvinte especial. Muita saúde pra Joselita, muitos anos de vida, muita luz, muita paz no seu coração, tá bom, Joselita? Guerreira, Deus te ilumine. E cadê? Ela não passou por aqui hoje, não? Ela não passou por aqui hoje ainda não, né? Cadê Joselita? Passou por aqui? Não, acho que ainda não, né?
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3: Deus abençoe, Joselita. Muitos anos de vida pra você, tá?
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3: Olha, o Zé Henrique Gabriel já tem.
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3: Zé Henrique Gabriel já levou aí dois chumbos na asa, hein? Coitado.
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3: Você vota pra eliminar, pra tirar do jogo.
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3: É isso aí, ó.
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3: O Felipe Falcão, por enquanto, não tem nada. O Cristian Neves também, por enquanto, não tem nada. 5h45 na Clube. Opa!
7: Alô, Deus Batista, bom dia. Altair do Miracema.
3: Altair.
7: Cartão vermelho pra Zé Henrique e Gabriel.
3: Coitado.
7: Eu quero participar do sorteio, se for ter sorteio hoje aí no posto F1, eu quero estar na bocada aí.
3: Tá na cumbuca.
7: Tchau, bom dia, bom trabalho.
3: Tá na cumbuca. Valeu, Altair, um abraço lá meu povo do Miracema, aquele abraço, hein? 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
3: 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Opa!
5: Bom dia, Adilson Batista. Adilson, chumbo na asa do Cristian Neves. Adilson, manda uma música boa pra nós aí, com o Nano Moreno. A música da escolha. Fez pra todos os ouvintes, tá cru pra você. Tá na cru, tá bom.
3: Tá bom demais, é Marta. Obrigado, minha amiga. Alô, meu povo de Mantenópolis. 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Opa!
9: Fala comigo, Adilson. Ô, Adilson, eu acho que o que vai pegar descendo aí é o terceiro participante aí. Eu acho que esse Cristian Neves, né?
3: Cristian Neves, né?
9: Tá brigando.
3: Ah, coitado. Abração, Rony. Bom dia pro seu parceiro. Olha, o Cristian Neves tem um.
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3: Zé Henrique Gabriel tem. Zé Henrique Gabriel tem três, né? Já o Felipe Falcão, por enquanto, não tem nada, hein?
10: Quero mandar aqui um abraço.
3: Felipe Falcão, por enquanto, não tem nada, tá sossegado. 5h47 na Clube, nome do Cariocas, hein? 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Bom dia, meu amigo Adilson Batista, tamo junto. Fora dos jogos, Zé Henrique Gabriel. É o Elias Farias, deu chumbo na aço também do Zé Henrique Gabriel. Coitado, hein? Tá na Berlim do Zé Henrique Gabriel, que tem quatro agora. Dentro, fora!
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3: Ah, tá. A Joselita mandou aqui cedo aqui, mas eu acabei lendo a mensagem pela metade, né?
0: Perdoar.
3: Ela passou por aqui sim, tá participando com a gente. Pediu Kleber Lucas, especialmente pra ela que tá fazendo aniversário hoje, né? Deus abençoe você, minha amiga Joselita. Muitos anos de vida. Deus abençoe você hoje e sempre. Tá bom, minha querida? Aniversário também da minha grande amiga Analice, filho do meu amigo Joãozão. Opa!
5: Bom dia, Dias Batista. Chumbo na asa do Henrique Gabriel.
3: Coitado!
5: Quero participar do sorteio da gasolina do posto F1 da saída de Mantena. Tá na clube?
3: Tá bom tá demais, Joselita.
5: Tchau, obrigada.
3: Ela tá fazendo aniversário hoje. Se encontrar ela, dê um abraço nela. Dê dois! Dê um por mim também, né? Joselita, Deus te abençoe, minha querida. Ela acabou de eliminar o Zé Henrique Gabriel, hein? Coitado. Foi embora o Zé Henrique Gabriel. Classificado pro canto dança logo mais no batidão sertanejo estão. Olha só. Aí é o Felipe Falcão. Arrependido, ô Madon doído, hein? E o Cristiano Neves. Eles vão se encontrar no canto da dança no batidão, hein? E vai arrancar lasca, bichão. Vai arrancar frepa. Oi.
2: E aí, compadre Dilson, inhanta, desmanchou, né?
3: Tá derretendo, compadre.
2: A gente vai passar daí a moda aí, passa a moda do Nando Moreno Chapeludo aí pra mim. Aí depois é chumbo na asa aí do Zé Henrique Gabriel.
3: Coitado!
2: Aí depois pra cantar essa aí do Cristiano Neves, essa aí do fundo musical. Oferecer pra todos os ouvintes, oferecer pra Dirlene aí, ó. No quase tudo eletrônica aí. Tá na clube, tá bom demais.
3: Tá bom demais.
2: Tchau, obrigado.
3: Valeu, comadre. Um abraço, simpática. É muita gente que acorda cedo e sintoniza com nós, né? E aqui nós não dá brecha pra tristeza, não, menino. A preguiça e a tristeza, quando em quando, essa turma da clube, quarta é forte, sai fora, sai vazado. Oi, Rose, bom dia.
10: Bom dia, minha amiga dos Batista. Como é que tá, Nhami?
3: Adivinha?
10: Vamos pra pega.
3: Manchando.
10: Pra cabeça em dó.
3: Pega a cabeça em dó.
10: Romântica. Oferecer especial pro mozão.
3: Etrem.
10: Amor da minha vida.
3: Etrem.
10: Te amo do tamanho do universo. Hoje eu tô romântica.
3: Eu também.
10: Agora. Quartou.
3: Quartou.
10: Tio, salto pro beco Zé Henrique Gabriel e depois meu grito de amor do Felipe Falcão. Ê, mulher apaixonada. Trem cosquinha.
3: Ô, Rose, bom dia. Assim que eu gosto de ver, hein? Eu gosto de ver o povo feliz. Eu gosto de ver o povo apaixonado. 5h50 aqui no nosso Bom Dia Clube, hein? Tá chegando o som do Nando Moreno.
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3: Daqui a pouco vamos trazer mais zap aqui, hein? Ô, Santinha, bom dia.
12: Nando Moreno.
3: Leninho, bom dia, Leninho. Ô, Lucão, lá no Palmo e tal. Bom dia, Valdeci.

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2: Agora na Clube, momento do caminhoneiro. Aos amigos caminhoneiros, boa viagem com Deus, que Deus guarde e proteja todos, sou pegando estrada nessa manhã. Bom dia, Rosa Mônica, bom dia, minha amiga Tereza, Lindomar, bom dia.

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4: Bom dia com alegria, tá? Bom dia com gratidão. Bom dia com muita fé, com muito amor. Bom dia com muita coragem. Bom dia, bom dia, bom dia. 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
4: Vamos de cotações agrícolas aqui na Clube. Vamos começar aqui pelo café Conilon, hein? Lembrando que a nossa fonte é a Coabriel aqui do Espírito Santo. Seis horas e 11 minutos. Vamos começar aqui pelo café Conilon, hein? Lembrando que a nossa fonte é Coabriel. É fechamento de ontem, terça-feira, dia 16. Bom, café abre semana aí, né? Deixando o produtor rural animado, hein? Olha, o café Conilon tipo 7,8 com até 13% de umidade e 5% de broca está sendo comercializado a R$ 550 a saque, hein? Conilon tipo 7, perdão, gente, perdão, peraí, eu falei errado aqui, né? Café Conilon tipo 7,8 com até 13% de umidade e 5% de broca está sendo comercializado a R$ 950 a saca. R$ 950 a saca. Conilon tipo 7 também a R$ 950 a saca. Conilon tipo 8 a R$ 940 a saca. Quem está precisando vender aí? É um bom momento? Ou não? Vamos agora ao café Arábica. Olha, o café Arábica saca de 60 quilos está sendo comercializado a R$ 1.474,18 a saca. O Robusta está sendo comercializado a R$ 988,50 a saca. Vamos agora à cotação do cacau. Olha, o cacau, a saca de 60 quilos está sendo comercializada a R$ 1.020. Cotação da pimenta do reino. Olha, a pimenta do reino está sendo comercializada a R$ 25,50 o quilo. Vamos agora à cotação do boi. Começamos aqui pelo boi gordo castrado, preço médio aqui no Espírito Santo.
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4: Boi gordo castrado, preço médio de R$324,34 arroba. Boi gordo inteiro, o preço médio de R$320,30 arroba. Vaca gorda, o preço médio de R$314,15 arroba. Vamos agora às vagas de emprego no Cine de Barra de São Francisco. Oportunidade de trabalho agora.
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4: Vagas de emprego do Cine, no Cine de Barra de São Francisco, vagas aí para ajudante de açougue. Não exige experiência. Artifício de manutenção, não exige experiência. Auxiliar de cozinha, não exige experiência. Auxiliar de limpeza, não exige experiência. Auxiliar de serviço de alimentação, não exige experiência. Camareiro de hotel, não exige experiência. Churrasqueiro, com experiência. Coletor de resinas, não exige experiência. Estoquista, não exige experiência. Farmacêutico, com experiência. Ajudante de pátio, não exige experiência. Garçom, não exige experiência. Marteleteiro, não exige experiência. Motofrentista, não exige experiência. CNH, A. Operador de caixa, não exige experiência. Operador de máquina de fio, com experiência. Operador de ponte rolante, com experiência. Operador de prensa, com experiência. Pizzaiolo, não exige experiência. Repositor de mercadorias, não exige experiência. Retocador convencional, com experiência. Agente de vendas de serviço, não exige experiência. Essas são as vagas de emprego no Cine de Barra de São Francisco. Mais informações, procure o Cine. Lembrando que as vagas poderão sofrer alterações sem aviso prévio. Vamos agora ao resultado de loteria, hein? Ontem, terça-feira, tivemos sorteio da Mega Sena. O concurso 3019. E as dezenas sorteadas da Mega Sena foram 5, 31, 32, 48, 54 e 56. A Mega Sena acumulou, hein? Tivemos ontem, terça-feira, o sorteio da Loto Fácil. O concurso 3712. E as dezenas sorteadas foram 1, 3, 4, 6, 13, 14, 15, 16,

0: 16, 13, 14, 15, 16, 18, 19, 20, 21, 22, 23 e 25. A Lotofácil não teve acertador. A Lotofácil acumulou, hein? Lembrando que não está acontecendo o sorteio da quina essa semana e também não acontecerá na próxima, né? Em decorrência da Mega Sena Especial de São João, né? Em decorrência da quina especial de São João, melhor dizendo, né? A quina está acumulada e pagará 250 milhões dia 24 de junho na quina especial de São João.
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0: dia com gratidão. Bom dia com fé. Bom dia com muito amor. Bom dia com coragem. Opa!
1: Bom dia, meu amigo.
0: Oi, quem tá aqui?
1: Deus Batista. Como é que tá o Yang?
0: Chutinho, ué.
1: Nós. Um dia abençoado pra todos aí.
0: Amém.
1: Bom trabalho, Deus abençoe o dia de todos.
0: Amém, garoto.
1: Queria pedir uma moda de viola bem boa aí, oferecer ali pro meu amigo Gato da Poranga, Shampoo da Vermelha, Vando mais o kit do Corvo do Pacote, e essa rapaziada aí do Rio Preto, Água Doce, Caporanga, todos. Em nome de Jesus, que todos com Deus.
0: Valeu, Luiz. Um abraço, garoto. Bom dia pra você, tá bom, campeão? Só gente boa na sintonia. Eu vou atender a Rose. Ela pediu isso aqui, né?
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0: 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Alô, Rosa Mônica. Bom dia, Rosa. Parabéns, o David. O David está fazendo aniversário hoje, hein?

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1: Bom dia, agora é o Jornal da Manhã com o jornalista Matheus Rocha, são 6:32. Eu volto a seguir com muito mais música no seu rádio. Tá na clube, tá bom demais, bom dia.
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0: Ótima manhã pra você de quarta-feira, 17 de junho de 2026, do Grupo Faustino de Comunicação, Rede Clube, 93.7 FM Minas Gerais, 103.9 FM Espírito Santo, Rede Barra Gospel, 105.9 FM Minas Gerais e 106.9 FM Espírito Santo e Rádio 13 de junho, 99.7 FM Minas Gerais. Uma ótima manhã pra você em todo o norte, noroeste, capixaba, leste mineiro e a você acompanhando o Jornal da Manhã de qualquer lugar do Brasil e do mundo, através dos sites e aplicativos de nossas emissoras.
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0: Estado firma convênio de 5.300.000 para continuidade do calçadão no centro de Barra de São Francisco. Foragido do sistema prisional do Rio de Janeiro é recapturado após confronto com a PM em Barra de São Francisco.
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0: Uma ótima manhã para você nessa quarta-feira. Neste momento, a temperatura é de 19 graus. A mínima prevista para hoje será de 18 graus e a máxima de 26 graus. De acordo com o site Clima Tempo, para hoje temos apenas 20% de probabilidade de chuvas em nossa região. Umidade relativa do ar é de 89%, ventos a 6 quilômetros por hora.
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0: Uma excelente manhã para você de quarta-feira, 17 de junho de 2026, Jornal da Manhã. Na minha apresentação, jornalista Matheus Rocha. Foi publicado no Diário Oficial do Estado do Espírito Santo o termo de convênio número 036/2026, firmado entre o governo do estado por meio da Secretaria de Estado de Saneamento, Habitação e Desenvolvimento Urbano, a SEDURB, e a Prefeitura de Barra de São Francisco para a continuidade da construção da calçada Cidadã, o calçadão, na Avenida Jones dos Santos Neves, no centro da cidade. O convênio prevê um investimento total de R$ 5.370.728,67, com recursos integralmente repassados pelo governo do estado. A obra tem como objetivo ampliar a acessibilidade, a segurança e o conforto dos pedestres, adequando os passeios públicos aos padrões de mobilidade urbana e inclusão previstos na legislação vigente. A iniciativa integra as ações de fortalecimento da infraestrutura urbana e de valorização dos espaços públicos, contribuindo para a melhoria da qualidade de vida da população e para o desenvolvimento sustentável do município. Conforme estabelecido no convênio, a vigência do acordo se estende até 15 de maio de 2028, período durante o qual serão executadas todas as etapas necessárias para a conclusão da obra.
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0: Uma ótima manhã para você de quarta-feira, 17 de junho de 2026, no Grupo Faustino de Comunicação, Rede Clube, Rede Barra Gospel e Rádio 13 de junho. Jornal da Manhã, na minha apresentação, jornalista Matheus Rocha. Ótima manhã para você na sua casa, se preparando aí para mais um dia, para você que está trabalhando, vai trabalhar daqui a pouco. Desejo a todos um ótimo dia de trabalho, abençoado por Deus. A você no carro, no ônibus, no caminhão, obrigado pela carona. A você de todos os bairros, córregos, distritos, vilarejos, condomínios, fazendas, zona rural, você no campo, na roça, nas cidades vizinhas, você que está sintonizado na feira, quarta-feira é dia de feira. Um abraço aos amigos e amigas feirantes, obrigado pela audiência.

0: campo, na roça, nas cidades vizinhas, você que está sintonizado na feira, quarta-feira é dia de feira. Um abraço aos amigos e amigas feirantes, obrigado pela audiência, e a você de qualquer parte do Brasil e do mundo, através dos sites e aplicativos de nossas emissoras. Todas as nossas notícias estão disponíveis no @clubefm103, nosso Instagram, é o maior portal de notícias e entretenimento de toda a região. Passando aqui pelo nosso Instagram com mais notícias, notícias rápidas.
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0: Policiais do 11º BPM apreenderam uma arma de fogo durante o atendimento de uma ocorrência na região do córrego Espera Que Vem, zona rural de Barra de São Francisco. A ação aconteceu após o Copom receber informações sobre a presença de um homem desconhecido em uma propriedade rural. Durante as diligências, os militares localizaram um suspeito ao lado de um veículo e constataram que ele apresentava sinais de alteração da capacidade psicomotora. Durante a busca no automóvel, os policiais encontraram uma arma de fogo do tipo garrucha, calibre .22, escondida no interior do veículo. Também foram apreendidos aparelhos celulares e dinheiro em espécie.
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0: Mais aqui do nosso Instagram, nossa equipe de reportagem esteve ontem em Mantena, na rua Bueno Brandão, conhecida pelos moradores como antiga rua da Casegue. Começou ontem a receber a tão aguardada pavimentação asfáltica. A via é uma importante ligação entre a Rua dos Operários e a Rua Miguel Roso Ebra, no centro de Mantena, além de dar acesso a estabelecimentos comerciais, igrejas e também ao presídio de Mantena. Durante visita ao local, o diretor municipal de trânsito, Jocelino Macedo, destacou a importância da obra para a mobilidade urbana. Segundo ele, a rua apresentava diversos problemas devido ao antigo calçamento de paralelepípedo, dificultando o tráfego de veículos e pedestres. Ainda de acordo com Jocelino, a pavimentação vai proporcionar mais segurança, conforto e fluidez ao trânsito, beneficiando moradores e todos que utilizam da via diariamente. A obra atende a uma antiga reivindicação da população e representa mais um investimento em infraestrutura urbana no município de Mantena. E pra gente fechar aqui as notícias rápidas do nosso Instagram, o @clubefm103, giro de notícias com os nossos repórteres Wellington Fred, Gilmar Francisco e Rodrigo Alves.
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2: Três adolescentes foram apreendidos pela Polícia Militar, suspeitos de participação em dois roubos registrados em Patinga. A ação policial também resultou na recuperação de um carro e de uma motocicleta levados pelos criminosos. As diligências policiais começaram quando equipes realizavam buscas por envolvidos no roubo de uma motocicleta. Durante rastreamento, os militares abordaram um Ford Ka com dois ocupantes em atitude suspeita e encontraram com eles um simulacro de pistola semiautomática. Nesse mesmo momento, a Polícia Militar recebeu a denúncia pelo telefone 190 informando sobre o roubo de automóvel. Os policiais constataram que o carro levado pelos criminosos era justamente o veículo que havia sido interceptado e recuperado durante a abordagem. As apurações apontaram que os suspeitos dos dois crimes integravam o mesmo grupo com origem Coronel Fabriciano. Com apoio de diversas equipes, foi realizada uma operação que terminou com a apreensão de um terceiro envolvido. Na ação policial, os PMs também localizaram outro simulacro de arma de fogo e encontraram a motocicleta roubada, uma Yamaha Factor, escondida em uma área de mata. Segundo a Polícia Militar, os três adolescentes, 2 de 17 e 1 de 16 anos, teriam confessado a participação nos crimes e foram reconhecidos pelas vítimas e testemunhas. Eles foram encaminhados ao plantão digital na primeira delegacia de Polícia Civil de Ipatinga. Repórter Wellington Fred.
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3: Muito bom dia, ouvintes do Grupo Faustino de Comunicação. Notícia de São João do Bateria. PM prende autor por tráfico de drogas e apreende êxtase, cocaína e maconha em São São João do Mantenia. Na noite desta segunda-feira, dia 15 de junho, a Polícia Militar de Minas Gerais realizou a prisão de um homem de 20 anos por tráfico ilícito de drogas no distrito de Vargem Grande, município de São João do Mantenia. A ação foi desencadeada após denúncia.

0: Polícia Anônima informando que o autor estaria comercializando entorpecentes na localidade. Durante o patrulhamento, os militares abordaram o suspeito ao sair da sua residência, sendo localizados papelotes de cocaína em sua posse. Em continuidade às diligências, foram realizadas buscas no imóvel, onde os policiais encontraram expressiva quantidade de drogas, incluindo comprimidos de êxtase, cocaína, maconha e haxixe, além de uma balança de precisão, aparelhos celulares e dinheiro em espécie também. O autor admitiu ter adquirido os entorpecentes para posterior comercialização. As diligências também permitiram a localização de um simulacro de arma de fogo que foi recolhido pelos militares. Diante dos fatos, o autor foi preso em flagrante e conduzido à delegacia de Polícia Civil, juntamente com todo o material apreendido para as providências cabíveis. Resultado da ação: 50 comprimidos de êxtase, 14 papelotes de cocaína, 2 tabletes de maconha, 23 sementes de maconha, 1 porção de haxixe, 2 aparelhos celulares, 1 balança de precisão, R$ 1.072 em dinheiro, 1 simulacro de arma de fogo e 1 autor preso por tráfico de drogas. A ação reforça o compromisso da Polícia Militar no combate ao tráfico de drogas e na promoção da segurança da população. Com notícia de São João do Mantenir, Gilmar Francisco, para o Grupo Faustino de Comunicação.
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2: Ótima quarta-feira. Corpo de jovem desaparecido encontrado em porta-malas de carro no Espírito Santo. O corpo do jovem Carlos Eduardo Sangue Branca, de 20 anos, que desapareceu na última sexta-feira, dia 12, foi encontrado no porta-malas do carro dele em decomposição no fim da tarde desta última segunda-feira, dia 15, na zona rural de Batiba, na região do Caparaó, ao sul do Espírito Santo. Segundo a Polícia Militar, a corporação recebeu informação de que o carro da vítima havia sido encontrado em uma lavoura de café e teria um corpo em avançado estado de decomposição no porta-malas. De imediato, a equipe foi ao local, mais precisamente uma lavoura de café, localizada atrás do posto às margens da BR-262. Lá, os militares encontraram pessoas próximas ao veículo que informaram ser amigos e parentes do homem desaparecido.

0: informou a Polícia Militar. A Polícia Civil informou que o caso foi registrado como encontro de cadáver e o procedimento foi encaminhado para a Delegacia Regional de Batiba, que aguarda o resultado dos exames. A Polícia Científica informou que o corpo da vítima foi encaminhado para a Seção Regional de Medicina Legal da Polícia Científica em Venda Nova do Imigrante para passar pelo processo de necrópsia e ser liberado para os familiares. Com informação do Sul do Espírito Santo, Rodrigo Alves, para o Grupo Faustino de Comunicação.
1: Muito obrigado aos nossos repórteres, Rodrigo Alves, Gilmar Francisco e Wellington Fred. 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
1: Uma ótima manhã para você de quarta-feira, 17 de junho de 2026, Jornal da Manhã. Na minha apresentação, jornalista Matheus Rocha. Um foragido do sistema prisional do Rio de Janeiro foi recapturado pela Polícia Militar no bairro Bambé, em Barra de São Francisco. Segundo o 11º BPM, a ação foi resultado de um trabalho integrado de inteligência entre a Polícia Militar, a Secretaria de Administração Penitenciária do Rio de Janeiro e a Polícia Civil. As informações apontavam que o suspeito estaria escondido na cidade e supostamente envolvido na articulação de atividades criminosas. Após monitoramento, equipes da Força Tática localizaram o indivíduo. Ao perceber a aproximação dos policiais, ele abandonou o veículo e tentou fugir a pé. Durante o acompanhamento, o suspeito sacou uma arma de fogo e apontou na direção dos militares. Diante da ameaça, os policiais efetuaram um disparo que atingiu a perna do homem. Em seguida, a equipe prestou os primeiros socorros e acionou o SAMU, que realizou o encaminhamento ao pronto atendimento. Com o foragido, os militares apreenderam um revólver calibre 38 municiado e um aparelho celular. Após receber atendimento médico, ele permaneceu sob custódia para as providências legais. Lembrando que denúncias podem ser feitas pelos telefones 190 e também no anonimato para o Disque Denúncia 181. Essas foram as nossas informações para esta manhã de quarta-feira e todas elas estão disponíveis no arroba Clube FM103, nosso Instagram, é o maior portal de notícias e entretenimento de toda a região. Jornal da Manhã volta para você amanhã, quinta-feira, nesse mesmo horário, para o Grupo Faustino de Comunicação, Rede Clube, Rede Barra Gospel e Rádio 13 de Junho. E eu volto daqui a pouco, ao vivo, a partir de 8 horas da manhã, apresentando o Alô Clube de 8 às 10 e de 10 ao meio-dia, o Clube do Fã na Rede Clube 103.9 e 93.7. Eu conto com a sua audiência. Desejo a todos uma ótima quarta-feira abençoada por Deus. Um forte abraço a todos e...

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0: Bom dia, bom dia com alegria, hein? Bom dia com gratidão, pessoal. Bom dia com fé. Bom dia com amor. Bom dia com coragem. Bom dia, bom dia, bom dia. Ótima quarta-feira pra todo mundo, hein? Bom dia, trabalhador. Bom dia, trabalhadora. Bom dia, meus guerreiros. Bom dia, minhas guerreiras. Bom dia, meu povo lindo e abençoado. São 6:50, 10 minutos nos separando aqui das 7 da manhã. Pode aumentar o volume que tá chegando aí os participantes do nosso Big Brother musical de hoje, hein? Primeiro os classificados, Cristiano Neves e Felipe Falcão. Depois canta pra não ficar muito aborrecido, os eliminados, Zé Henrique e Gabriel. Aumenta aí.
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2: Aliás, essa vai pro David Faustino de Oliveira, hein? O filho da Rosa Mônica está fazendo aniversário hoje. Parabéns, David! Vai também pra Joselita. Todos os aniversariantes do dia, parabéns. Deus abençoe a todos, hein?

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2: Bom dia, mas bom dia com alegria, sabe? Bom dia com gratidão, pessoal. Bom dia com fé, com amor, com coragem. São 7:19 aqui na clube, tudo bem aí? Tudo tranquilo, tudo normal? Como é que tá o Inhame, pessoal? 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

0: com a Isabel Guenzo, com o Rony, eu chamar agora no WhatsApp, hein? 27 999 09 44 18, hein? 27 999 09 44 18. Fácil, extremamente fácil. Quem tá comigo aqui? Opa!
1: Bom dia, Deus, toca pra mim aí com Amado Batista, ó. O amor não é só de rosa, feliz pro Cavaco, pro Quinca, pro Cuica, pro Zé Minhoca, pro meu amigo preto lá no Palmital, pro branco aqui do radar, pra Rosco, Marcelo, Matheus, pra Idelsânia Família, Luiz Antônio Lindau, Luiz Carlos, pro Tiririco, pro da Lua, pro Genil Tervanete, pra todo tiver escudo do programa. Tchau, obrigado.
0: Tchau, obrigado, Garreto.
1: O Cavaco falou comigo que eu fui sorteado na cerveja, e me responde aí, rapaz, que eu não ouvi seu programa auditário final, não.
0: Isso, ganhou mesmo. Manda o nome completo aí, Carlito. Opa!
2: Bom dia, Edilson Batista. Bom dia.
0: E aí, Ailda?
2: Sim, adeus, mais um dia, estamos juntos.
0: Sempre?
2: Isso aqui pra deixar um abraço aí a todos vocês aí, a você. Um ótimo dia, um ótimo trabalho aí. Tão ligado, tá na puta, bom demais.
0: Valeu, Jailda, lá em Portugal, ligadinha com a gente. Um abraço, minha querida. Todos vocês que nos ouvem aí no Brasil e no mundo através do nosso aplicativo.
3: Bom dia, Adilson Batista. Toca pra nós aí, ó. Milionário José Rico, corpo e alma. Ofereço pro Peixinho, pro Idelso, pro Leandro, pro Edmilson Rodrigues, pro Zé Minhoca. Fala comigo, Zé Minhoca. E pra todos os ouvintes da clube, tá na clube, tá bom demais.
0: Não é pouco, hein?
3: Participar do sorteio do posto F1.
0: Valeu, um abraço pra você, meu grande amigo Nilson Pantaleão, tá na Cumbuca, tá concorrendo, hein? 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Quem é que tá aqui? Opa! Opa!
4: Ano, Batista, como é que tá o Inhano? Tá rachando?
0: Derretendo,
4: gente.
0: Adriano!
4: Trabalhando por cá, em Barra São Francisco. Pois é, hoje chegou meu dia, colhi mais uma folha no jardim da vida aí. Aí queria que você mandasse uma moda arrumada pra mim, beleza? Salve, salve.
0: Salve, salve, Adriano.
4: Candiga Roxa.
0: Abraço, Adriano. Um abraço pra você, meu amigo. Parabéns, a Deus te abençoe, Adriano. Muita saúde pra você, muitos anos de vida, muita luz no seu coração, que Deus abençoe você de maneira forte e poderosa, não apenas hoje, mas em todos os dias da sua vida. Valeu, campeão! Opa!
5: Boa, Adilson, bom dia, meu irmão.
0: Ô, Coré! Você tá bom? Bruto?
5: Do trampo do mês demais. Paz, põe eu na lista de aniversariante aí, Adilson.
0: 40 também?
5: Hoje eu tô mais um legalzinho, 58 anos.
0: Ei, Coreia!
5: Aquele abraço.
0: Deus te abençoe, Coreia. Muitos anos de vida pra você, muita saúde, Coreia. Gente boa, guerreiro, Coreia. Ele tá soprando velhinho hoje, tá trocando de idade. Todos os aniversariantes, o Adriano, o Coreia, o David, a Joselita. Só gente boa fazendo aniversário hoje, hein? Bora de música, daqui a pouco eu vou falar pra você que do açougue Rei do Gado, hein? 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Hora de música, tá chegando o som do Amado Batista. O amor não é só de rosas. Atenção, hein? O amor não é só de rosas. Entenda isso muito bem, né?
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0: 7h27, na Clube, bom dia. Ô Nilza, bom dia, Nilza. Alô, Zé Batista, alô, Alberto Ralf, lá em Vitória. O Josmar no assentamento de Três Corações.

0: Alô, Nelson Blunk. Alô, Elza Ferreira, bom dia. Pedrinho Fiorotti, aquele abraço.
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3: Gente, um bom dia, como chegando aqui a reta final, né? Matheusão tá chegando pra te fazer companhia. Agradecendo a todos pela companhia, pela audiência e pela paciência também, né? 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Meu amigo Tonhão, bom dia pra você, meu parceiro. Meu grande amigo Márcio, Márcio Vaqueiro, tanta gente com rádio ligado, né? A toda vaqueirama de plantão, muito obrigado, hein? Meus amigos das pedreiras e serrarias também ligado com a gente, muito obrigado. Minha amiga Silvana, lá em Santo Agostinho. Bom dia, Silvana, abração pro carro, todo mundo aí ligado com a gente, Santo Agostinho, meu povo de Água Doce Norte, de ponta a ponta aí, né? Jonas Motovano, que devendo aqui o Jonas, me perdoe, meu amigo, um abraço pra você, Jonas. Meu amigo João Manuel também fica devendo aqui, né? Meu amigo, cadê? Ah, o meu compadre Cuica, compadre Cuica, um abraço, fica devendo também aqui, não consegui atender, né? Enfim, a todos que participaram comigo, nosso muito obrigado. Hoje é aniversário do Jacó, né? O Jacó também tá trocando de idade hoje, Jacó. Parabéns, meu amigo. Aliás, o Jacó, além de estar fazendo aniversário, foi o sortudo de hoje que ganhou 5 litros de gasolina. É um bom presente? É, né? O Jacó ganhou 5 litros de gasolina e tá trocando de idade hoje, Jacó. Parabéns, hein? O Jaconias Leite. Daqui a pouquinho a gente se encontra no Cariocas, hein? Daqui a pouco vamos almoçar no Cariocas. Ô, comida gostosa! Olha, por falar em gostosa, quero agradecer a minha amiga Girlene pela broa que ela mandou pra gente. Que broa. Ô, Girlene, fácil não, eu passei mal aqui, meu Deus do céu. Que broa maravilhosa. Girlene, um abraço, lindona. Obrigado, viu, minha querida? A todos os aniversariantes do dia, parabéns, que Deus abençoe de maneira forte e poderosa, hein? E o bom dia vai ficando por aqui. Olha, eu fiquei devendo você, me perdoe mesmo, tá? Parabéns, meu amigo Coreia, o Adriano, o... quem mais aqui? A minha amiga Joselita, parabéns também aí ao meu amigo David Faustino, filho da Rosa Mônica. Alô, Zé Luiz, bom dia. Minha amiga Helena, bom dia, Helena. A tarde, ó, tenta, Helena, não vai dar tempo mais, a Helena tá passando aqui para parabenizar a Joselita. Abração, pela Deus abençoe. Matheus Rocha, bom dia.
4: Bom dia, meu amigo Adilson Batista, bom dia, ouvintes da Clube. Tô chegando, continua ligado comigo até meio dia, hein?
3: Cola que é sucesso, Matheusão, que faz companhia a partir de agora, hein? Fica todo mundo com Deus e a gente se fala, se papai do céu permitir, a partir das 16h, 16h04, com o nosso batidão. Valeu, gente! Fica todo mundo com Deus, um forte abraço, não se esqueça, eu amo vocês, hein? Tchau, obrigado.
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0: Bom dia! Bom dia, bom dia, bom dia, bom dia, meu Brasilzão lindo, bom dia, meu povo amado querido, tô chegando, hein? 8:02, quarta-feira, meiuca da semana, 17 de junho de 2026. Vai começar mais uma edição especial do nosso Alô Clube comigo, seu amigo MR Matheus Rocha por aqui, chegando daquele jeito, hein? De peito aberto e bem com a vida, na melhor e mais ouvida, vamos juntos até o meio-dia!
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Vamos juntos a partir de agora, depois aí do campeão de audiência, nosso querido amigo e irmão Adilson M. Batista, avisa que o MR chegando para te fazer companhia com muita alegria em 103.9 FM para Barra de São Francisco e todo o norte, noroeste e capixaba, em 93.7 FM, Mantena, Minas Gerais e o leste mineiro, Brasil, mundo de audiência, clubefm103.com.br. E aí, tudo bem com vocês? Passaram bem? Dormiram bem? Acordaram melhor ainda? Assim eu espero pra você que tá na sua casa. Obrigado pela companhia, minhas amigas guerreiras lindas, maravilhosas, minhas companheiras de todas as manhãs, minhas amigas donas de casas, eu deixo aqui pra elas sempre um beijo no coração, obrigado pela companhia, a você começando em mais um dia de trabalho, papai do céu abençoe, seja um dia iluminado pra você que tá aí no seu carro, obrigado pela carona, meus amigos taxistas, abraço pra vocês, motorista de aplicativo, galera das entregas, caminhoneiros passando aí pela nossa região, abraço, boa viagem, Deus abençoe em todo o trajeto, a você que tá sintonizado comigo em todos os bairros, córregos, distritos, vilarejos, condomínios, fazendas, zona rural.

0: você no campo, na roça, você que tá aí na panha de café, galera que tá na feira, quarta-feira, dia de feira, um abraço pra vocês, meus amigos e amigas feirantes. Vamos juntos, hein? A partir de agora com a sua participação, 27995247575. 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Bom dia! Bom dia, meus amigos, minhas amigas. Vamos juntos, hein? Que a paz de Deus esteja sobre a sua vida, sobre a sua casa e sobre toda a sua família nessa linda manhã de quarta-feira. Está começando mais uma edição do especial aqui do nosso Alô Clube, feito com muito carinho para levar até você música boa, informação, entretenimento, alegria e uma palavra de fé para fortalecer o seu coração. Hoje é quarta-feira. Talvez você tenha acordado e cansado das lutas da vida. Talvez existam desafios que ninguém conhece. Talvez você esteja carregando preocupações, contas para pagar, problemas familiares ou até uma enfermidade que tem tirado a sua tranquilidade. Mas eu quero dizer uma coisa para você nesta manhã: não desista. Você chegou até aqui porque Deus te sustentou. As batalhas que você venceu não foram apenas pela sua força, mas pela mão poderosa de Deus que esteve ao seu lado em todos os momentos. Quando você pensou que não conseguiria, Deus te fortaleceu. Quando você chorou em silêncio, Deus ouviu cada lágrima. Quando todos disseram que não havia solução, Deus abriu caminhos onde ninguém enxergava saída. Por isso, levanta a cabeça, respira fundo, acredite mais uma vez. A sua história ainda está sendo escrita pelas mãos de Deus. E o mesmo Deus que cuidou de você ontem já está preparando as bênçãos de amanhã. Que esta quarta-feira seja um dia de paz, de boas notícias, de portas abertas, de saúde, de proteção e de muitas vitórias. Vamos falar com Deus? Senhor, meu Deus e meu Pai, nesta manhã de quarta-feira, nós nos colocamos diante da tua presença com um coração cheio de gratidão. Obrigado, Deus, pelo dom da vida. Obrigado pelo ar que respiramos. Obrigado pela oportunidade de acordar mais um dia. Pai, nesse momento eu quero apresentar cada ouvinte da Clube FM. Visita agora aquele coração que está aflito, aquela pessoa que chorou escondida durante a madrugada, aquele pai preocupado com o sustento da sua família, aquela mãe que está orando pelos seus filhos, aquele trabalhador que está cansado, mas não perdeu a fé. Senhor, derrama a tua paz sobre cada vida. Onde houver tristeza, leva alegria. Onde houver enfermidade, leve cura. Onde houver medo, leve coragem. Onde houver desânimo, leve esperança. Pai, abre portas de emprego para quem precisa. Traz provisão para os lares que estão passando por dificuldades. Restaura famílias que estão feridas. Reacende sonhos que estavam adormecidos e faz nascer uma nova esperança no coração daqueles que já não conseguiam enxergar uma saída. Senhor, segura firme na mão de cada ouvinte nesse dia. Que ninguém se sinta sozinho, que ninguém perca a fé, que ninguém desista dos seus sonhos e que todos possam sentir a tua presença abraçando suas vidas nesse exato momento. Abençoa nossas casas, nossos filhos, nosso trabalho, nossos pais e todos aqueles que amamos. Guarda-nos de todo mal e derrama sobre nós uma chuva de bênção, saúde, proteção e vitórias. Porque confiamos que o Senhor está no controle de todas as coisas. Em nome de Jesus. Amém, meu amigo. Amém, minha amiga. Que Deus abençoe grandemente você que está sintonizado comigo no nosso Alô Clube. E você sabe, né? Você tem sempre aqui, ó, cadeira cativa com MR. Zenete Cristiano, 8:08, a primeira de hoje. Bom dia.
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0: Clube tá bom demais, é a rádio que toca muito mais música pra você, tá aí o som do Fala Mansa, mais um dia de sol, passou por aqui também Leandro, Romário, Cleito e Igor e Gilmar, Corações Egoístas, você ouviu também Bruno e Marrone, Henrique e Diego, Esqueci Você, Alemão do Forró, Moreninha e a primeira aqui do nosso Alô Clube, Zé Neto e Cristiano, Cadeira Cativa, 8h24, deixa eu falar 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Tá chegando ao nosso primeiro clássico desta manhã, 8:30.
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0: Essa é maravilhosa, hein? Chitão e Chororó com Zé Ramalho pra gente matar a saudade. Sinônimos, tá na Clube. Tá bom demais. Bom dia.

0: Sugar. Ah, minha amiga, essa é demais, hein? Beija aí também, beija a cura. Beijei a cura, Diego e Vitor Hugo. 8:46, ótima manhã pra você aqui no nosso Alô Clube. Que sequência, hein? A rádio que toca muito mais música pra você. Cleiton e Camargo cantou pra gente, matando saudade também, o Amor no Carro. Quem nunca? Simone Mendes, Direitos Iguais. Ana Castela, É Que Eu Não Te Esqueci. E o primeiro clássico desta manhã, Chitão e Chororó, Zé Ramalho, Sinônimos. Tá chegando pra você notícias.
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0: 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Começando aqui com tempo e temperatura, neste momento, tempo agradabilíssimo, 21 graus nesse momento em Barra de São Francisco, parcialmente nublado. A máxima prevista para hoje será de apenas 26 graus, a mínima de 18 graus, de acordo aqui com o site Clima Tempo. A probabilidade de chuva é muito pequena, não deve chover, só 10% de chance de chuvas. Umidade relativa do ar neste momento é de 83%, ventos a 6 km por hora. Deixa eu abrir aqui o Instagram, arroba Clube FM 103. Pronto, tá aqui, ó. Deixa eu falar primeiro aqui de uma utilidade pública. Até encontrei esse rapaz, tadinho, tá de desesperado. A cachorra que tá desaparecida, atende pelo nome de Luna. Está lá o cartaz, está lá no nosso Instagram, tá bom? É, você que pode ajudar aí, ó, ou viu uma cachorra passando aí pela sua rua, você pode entrar em contato aqui com a Clube nas proximidades, desapareceu nas proximidades da ABB, viu? É muito querida pela família, estão aí muito preocupados com o paradeiro da Luna. O rapaz realmente tá desesperado aí, e você viu uma cachorrinha, ela entra no nosso Instagram, melhor, né? Que você vai ver lá como ela é, uma cachorra grandona, né? Pelos bonito, preto por cima e branco por baixo. Eu não sei qual cachorro que é essa aqui. Deixa eu ver se tá escrito aqui. Não, não tem aqui a raça dela, mas é uma cachorra muito linda, muito bonita. Se você encontrar essa cachorra aí, entre em contato, tá bom? Tem mais aqui no nosso arroba Clube FM 103, nosso Instagram. É o maior portal de notícias e entretenimento de toda a região. Polícia Militar apreende pistola com numeração suprimida após perseguição em Barra de São Francisco. Uma pistola com numeração suprimida foi apreendida pela Polícia Militar durante uma perseguição no bairro Vila Luciene, em Barra de São Francisco. De acordo com o 11º BPM, os militares realizavam patrulhamento nas proximidades do Pinicão quando avistaram uma motocicleta trafegando em alta velocidade. Ao tentarem realizar a abordagem, o condutor desobedeceu a ordem de parada e fugiu. Durante o acompanhamento, os policiais perceberam que o suspeito arremessou uma sacola às margens da via. Após buscas na vegetação, foi localizada uma pistola calibre 7,66 milímetros com numeração suprimida, além de um carregador e 13 munições. Todo o material foi apreendido e encaminhado para a 14ª Delegacia Regional de Polícia Civil. O suspeito não foi localizado. Segundo a PM, a apreensão representa aí mais uma arma retirada de circulação, contribuindo para o combate à criminalidade e o esforço de segurança na região. Tem mais aqui no nosso arroba Clube FM 103. Esse vídeo aqui é muito bacana, muito comentado também no nosso Instagram. 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Você viu esse vídeo? Ainda não? Então acessa lá o arroba Clube FM 103. Profissionais Juliano Marcos e Patrícia Marques. Está lá no nosso Instagram. Muito legal, muito bacana. Entra lá. Arroba Clube FM 103. 8:51. Giro de notícias aqui com os nossos repórteres. Começando com Leonardo Moraes. Bom dia, Leonardo.
2: Fechamento de agências bancárias avança no interior de Minas. E agora, clientes precisam se deslocar até 17 quilômetros para o atendimento presencial. Este é o caso de Itaú de Minas, na região sul do estado, e Guaxupé, no sudoeste mineiro. Especialistas apontam que esse movimento é irreversível, porque as novas gerações têm maior letramento digital, embora idosos e excluídos digitais ainda frequentem as agências. Dados do Banco Central mostram uma redução expressiva de unidades no estado entre abril de 2024 e abril deste ano. Nesse período, o Itaú, por exemplo, fechou 100 agências no estado. O Santander encerrou as atividades de 94 unidades, enquanto a Caixa fechou 31 postos de atendimento. Já o Bradesco reduziu 24 agências e o Banco Central fechou 6. Mais detalhes sobre o assunto e análise do setor você confere em diariodocomércio.com.br. Para Itatiaia, Leonardo Moraes.
0: Muito obrigado, Leonardo Moraes. Repórter Gilmar Francisco. Bom dia, Gilmar.
3: Muito bom dia, ouvintes do Grupo Faustino de Comunicação. Notícia de São João do Mantenia. PM prende autor por tráfico de drogas e apreende êxtase, cocaína e maconha em São João do Mantenia. Na noite dessa segunda-feira, dia 15 de junho, a Polícia Militar de Minas Gerais realizou a prisão de um homem de 20 anos por tráfico ilícito de drogas no distrito de Vargem Grande, município de São João do Mantenia. A ação foi desencadeada após denúncia anônima informando que o autor estaria comercializando entorpecentes na localidade. Durante o patrulhamento, os militares abordaram o suspeito ao sair da sua residência, sendo localizados papelotes de cocaína em sua posse. Em continuidade às diligências, foram realizadas buscas no imóvel, onde os policiais encontraram expressiva quantidade de drogas, incluindo comprimidos de êxtase, cocaína, maconha e haxixe, além de uma balança de precisão, aparelhos celulares e dinheiro em espécie também. O autor admitiu ter adquirido os entorpecentes para posterior comercialização. As diligências também permitiram a localização de um simulacro de arma de fogo que foi recolhido pelos militares. Diante dos fatos, o autor foi preso em flagrante e conduzido à delegacia de Polícia Civil, juntamente com todo o material apreendido para as providências cabíveis. Resultado da ação: 50 comprimidos de êxtase, 14 papelotes de cocaína, 2 tabletes de maconha, 23 sementes de maconha, 1 porção de haxixe, 2 aparelhos celulares, 1 balança de precisão, R$ 1.072 em dinheiro, 1 simulacro de arma de fogo e 1 autor preso por tráfico de drogas. A ação reforça o compromisso da Polícia Militar no combate ao tráfico de drogas e na promoção da segurança da população. Com notícia de São João do Mantenia, Gilmar Francisco, para o Grupo Faustino de Comunicação.
0: Muito obrigado, Gilmar Francisco. Agora a nossa repórter Clarissa Guimarães, sempre com aquela dica especial. 8:54. Bom dia, Clarissa.
4: Olá, gente. Hoje eu vou trazer para vocês informações importantes sobre o risco de falar mentira. Mentir exige um esforço mental maior do que dizer a verdade e pode, com o passar do tempo, afetar a saúde emocional e a forma como o nosso cérebro reage aos próprios atos. A prática da maneira reduz a sensibilidade emocional, aumenta o risco de sofrimento psicológico e provoca reações físicas típicas do estresse, como taquicardia e suor em excesso. Isso acontece, de acordo com os médicos, porque mentir exige um esforço maior do que dizer a verdade e isso acaba sobrecarregando o nosso cérebro. Do ponto de vista psiquiátrico, o desgaste emocional também é bastante expressivo. Mentir de forma recorrente pode silenciar a culpa, um sentimento fundamental para manter os limites éticos e a identidade pessoal. Em casos graves, a mentira compulsiva pode estar ligada a transtornos psiquiátricos e precisa de acompanhamento médico. Em Belo Horizonte, para a rede Itasati, repórter Clarissa Guimarães.
0: Muito obrigado, Clarissa. Essas e muitas outras informações disponíveis no arroba Clube FM 103, nosso Instagram, é o maior portal de notícias e entretenimento de toda a região. Dentro de uma hora, eu volto com mais informações e já, depois do break, eu volto trazendo muito mais música e também a sua participação aqui no 27995247575.
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0: Tô de volta, bom dia, bom dia, bom dia, bom dia, meu Brasilzão lindo! Bom dia, meu povo amado e querido. MR por aqui, Matheus Rocha, continua te fazendo companhia até o meio-dia, 9:07, meiuca da semana, quarta-feira, 17 de junho de 2026. Excelente manhã para você ligado comigo em 103.9, 93.7, a você de qualquer parte do Brasil e do mundo. Participação aqui no 27995247575. Valendo aquele almoço gostoso, maravilhoso do Pepitos, Petiscaria e Restaurante aqui no bairro Irmãos Fernandes. Pra você que quer ganhar, só mandar sua mensagem. Tá valendo R$100 em vale compras também da Mega Lá. É coisa boa, hein? Cenzão em vale compras na Mega Lá pra você ir lá comprar o que você quiser, claro. Oi, bom dia!
1: Bom dia, Matheus Rocha. Eu que vou correr o sorteio dos R$100 da Mega Lá, que vai ser sorteado sexta-feira. E o Joel Bernardo da Silva, do Vaz de Grande Itaúna, sou ouvinte todos os dias. Então, bom dia, então, bom trabalho. Fica com Deus.
0: Amém. Fica com Deus, meu irmão. Abraço. Ô, minha amiga Mara, bom dia.
2: Bom dia, bom dia. Meu amigo Matheus Rocha, tudo bem com você, Matheus?
0: Tudo bem, você?
2: Graças a Deus, tá tudo bem comigo. E hoje o dia amanheceu mais lindo ainda, Matheus.
0: Por quê?
2: Porque tô completando aniversário hoje, né? Mais um ano de vida pra mim.
0: Que bênção.
2: E também para o meu filho, Isaac. Coloca a gente na lista do aniversariante do dia. Lucimara, Isaac. Tá na clube, tá bom?
0: Eita, nós! Parabéns, Lucimara! Beijo no coração, parabéns, Isaac! Deus abençoe a vida de vocês hoje e sempre. Muitos e muitos anos de vida! Beijo, beijo, beijo, beijo! Oi! Bom dia!
3: Bom dia, Matheus Rocha, tudo bem?
0: Joia!
3: Tô aqui arrumando minha casa, lutando capoeira, como diz o outro, né? E ouvindo a clube.
0: Opa!
3: É, quero participar do sorteio também, viu? Quero me dar a aula da ver Nossa Senhora da Penha. Bom trabalho pra você.
0: Obrigado.
3: Deus abençoe o seu dia.
0: Amém, beijo Lindaura, todo mundo aí da Vila Nossa Senhora da Penha, abraço pro Caio aqui lá no centro de Mantena, bom dia MR, manda um alô pra gente aqui, ó, só da clube, valeu garoto, abraço galera do centrão aí de Mantena, de ponta a ponta em Mantena, só da clube FM, abraço pra você. Ô Elza, bom dia minha amiga.
4: Bom dia, meu amigo Matheus Rocha. É a Elza Souza Ferreira, que do Codes Rangers. Mandou um pra gente que tem uma grande audiência. Eu gostaria de participar do sorteio, do Malitex aí do Pepito. Um bom dia pra você, fique com Deus. Coloca o meu nome no sorteio, por um favor.
0: Coloco. Beijo no coração, Elza. Valeu. Luciana, meu anjo, beijo no coração a todo mundo de Água Doce do Norte. Valeu demais. Bom dia, Matheus Rocha. Bom dia, Joselita Batista. Valeu. Bom dia, manda um abraço aí pros nossos amigos da garagem do transporte escolar, o Mário, o Otávio, Jamila, Heraldo, o lobisomem, e a dona Maria e Aila. Abraço pra vocês, toda essa turma aí da garagem do transporte escolar. Valeu, Mário, Otávio, Jamila, o Heraldo, o lobisomem, a dona Maria e a Aila. Obrigado a vocês aí pelo carinho, pela companhia, tá bom? Fala comigo, garotinho. Bom dia, irmão.
5: Bom dia, Matheus Rocha. Tudo bom, MR?
0: Bom demais.
5: Beleza. Ô, Matheus, toca pra nós aí, dentro da programação, uma música do Roberto Carlos, A Montanha. Vou oferecer pra todos os ouvintes que gostaram da música, pra todos os aniversariantes do dia e pra vocês aí da Rádio MR.
0: Obrigado.
5: Tá na Clube MR.
0: Tá bom demais?
5: Tá bom demais.
0: Valeu, garotinho. Um abraço, irmão. Oi, bom dia.
6: Bom dia, Matheus. Aqui.
0: Oi.
6: Se for possível, coloca o Leonardo aí, copo de vinho. Tá, tenha um bom dia pra você.
0: Obrigado, Kátia Ângela, da Farinheira, tá sintonizada comigo, um beijo no coração a todo mundo aí da Farinheira, um abraço aqui também por André, mandando um alô especial pra todo mundo de São Gabriel da Palha, tá no carro lá, tô ouvindo, mandando foto aqui, um abraço pra você, obrigado pela carona aí, galera de São Gabriel da Palha, Antônio Gabriel, do jeito que o Caps gosta, bom dia.

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3: Tô de volta, 9:38. Tá ok, irmão?
2: Tá bom demais.
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3: Matando saudade, mês de junho, é mês de Anahie. Anahie, Leandro e Leonardo, bom dia.

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0: Fechando muito bem aqui o nosso Alô Clube desta manhã gostosa, maravilhosa, de quarta-feira. Kleber e Cauã, mil adjetivos. 9 minutos faltando para as 10 horas da manhã, agradecendo a você pelo carinho, pela sua companhia. 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A Cíntia de Mantena tá ganhando aqui Marmitex de hoje do Pepitos Petiscaria e Restaurante. Telefone final dela, o 25. Pode passar lá e retirar, tá bom, minha amiga? Beijo no coração e tá chegando para você mais informação.
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0: Arroba Clube FM 103 é o nosso Instagram, o maior portal de notícias e entretenimento de toda a região. Passando aqui pelo nosso Instagram, tem muitas notícias. Olha, um foragido do sistema prisional do Rio de Janeiro foi recapturado pela Polícia Militar no bairro Bambé, em Barra de São Francisco. Segundo o 11º BPM, a ação foi resultado de um trabalho integrado de inteligência entre a Polícia Militar, a Secretaria de Administração Penitenciária do Rio de Janeiro e a Polícia Civil. As informações apontavam que o suspeito estaria escondido na cidade e supostamente envolvido na articulação de atividades criminosas. Após monitoramento, equipes da Força Tática localizaram o indivíduo. Ao perceber a aproximação dos policiais, ele abandonou o veículo e tentou fugir a pé. Durante o acompanhamento, o suspeito sacou uma arma de fogo e apontou na direção dos militares. Diante da ameaça, os policiais efetuaram o disparo que atingiu a perna do bandido. Em seguida, a equipe prestou os primeiros socorros e acionou o SAMU, que realizou encaminhamento ao pronto atendimento. Com o foragido, os militares apreenderam um revólver calibre 38 municiado e um aparelho celular. Após receber atendimento médico, ele permaneceu sob custódia para as providências legais. Lembrando que denúncias podem ser feitas sempre pelo 190 e também o Disque Denúncia no anonimato 181. 9:55. Giro de notícias com os nossos repórteres Aline Peçanha. Bom dia, Aline.
2: O governo federal retirou o regime de urgência do projeto que reduz a jornada semanal de trabalho de 44 para 40 horas. A medida destrava a pauta da Câmara, que estava impedida de votar outras propostas enquanto o texto permanecia com tramitação prioritária. A proposta prevê a adoção da escala 5x2, com 2 dias de descanso para 5 dias trabalhados. O tema também é discutido em uma proposta de emenda à Constituição, a chamada PEC, já aprovada pelos deputados e que aguarda uma análise no Senado Federal. Já na Câmara dos Deputados, o grupo de trabalho que debate a criminalização da misoginia aprovou o relatório da deputada federal Tabata Amaral. O texto estabelece pena de 2 a 5 anos de prisão para crimes motivados por discriminação contra mulheres e prevê medidas para combater conteúdos misóginos nas redes sociais. A expectativa agora é que a proposta seja levada ao plenário ainda antes do recesso parlamentar de julho. De Brasília, Aline Peçanha.
0: Muito obrigado, Aline. Repórter Wellington Fred. Bom dia, Wellington.
3: 3 adolescentes foram apreendidos pela Polícia Militar, suspeitos de participação em 2 roubos registrados em Patinga. A ação policial também resultou na recuperação de um carro e de uma motocicleta levados pelos criminosos. As diligências policiais começaram quando equipes realizavam buscas por envolvidos no roubo de uma motocicleta. Durante rastreamento, os militares abordaram um Ford Ka com 2 ocupantes em atitude suspeita e encontraram com eles um simulacro de pistola semiautomática. Nesse mesmo momento, a Polícia Militar recebeu a denúncia pelo telefone 190 informando sobre o roubo de automóvel. Os policiais constataram que o carro levado pelos criminosos era justamente o veículo que havia sido

0: informando sobre o roubo de automóvel. Os policiais constataram que o carro levado pelos criminosos era justamente o veículo que havia sido interceptado e recuperado durante a abordagem. As apurações apontaram que os suspeitos dos dois crimes integravam o mesmo grupo com origem em Coronel Fabriciano. Com apoio de diversas equipes, foi realizada uma operação que terminou com a apreensão de um terceiro envolvido. Na ação policial, os PMs também localizaram outro simulacro de arma de fogo e encontraram a motocicleta roubada, uma Yamaha Factor, escondida em uma área de mata. Segundo a Polícia Militar, os três adolescentes, 2 de 17 e 1 de 16 anos, teriam confessado a participação nos crimes e foram reconhecidos pelas vítimas e testemunhas. Eles foram encaminhados ao plantão digital na primeira delegacia de Polícia Civil de Ipatinga. Repórter Wellington Fred.
1: Muito obrigado, Wellington Fred. 9:58. Repórter Yuri Cavalieri, bom dia.
2: Poucos minutos, a campainha tocou, finalizando o processo de privatização da Copasa, que atende 636 municípios de Minas Gerais. Ao todo, o governo arrecadou 8,4 bilhões de reais. A Equatorial passou a ser a maior acionista da Copasa, com 30% do capital. Minas Gerais, que detinha 50% desse capital social, passa a ter pouco mais de 5%, mas ainda tem poder de veto. Aqui na B3, a Bolsa de Valores do Brasil, em São Paulo, discursaram o governador de Minas Gerais, Matheus Simões, também o CEO da Equatorial, Augusto Miranda, além de Marília Mello, presidente da Copasa. Todos destacaram a universalização e também garantiram que o mineiro não vai pagar a mais na conta do saneamento. Agora é acompanhar os desdobramentos. De São Paulo, repórter Yuri Cavalieri.
1: Muito obrigado, Yuri. Essas e muitas outras informações no arroba Clube FM103, nosso Instagram. É o maior portal de notícias e entretenimento de toda a região. Depois do break eu volto, trazendo o nosso Clube do Van. Vou voltar aqui com mais alô, hein? Mais abraço. Tem uma galera aqui pra mandar alô. Então, a galera que mandou áudio aqui, eu vou colocar sua participação já no começo do programa Clube do Fã, beleza? E você que não mandou ainda, manda aí. 27 9 95 24 75 75, valendo aquele seisão de vale compras da Mega Lá.
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0: Bom dia, bom dia, bom dia, bom dia, meu Brasilzão lindo. Bom dia, meu povo amado e querido. No ar, o nosso Clube do Fã especial dessa quarta-feira, 17 de junho de 2026. Seu amigo MR continua por aqui, te fazendo companhia até o meio-dia, hein? De peito aberto e bem com a vida. Na melhor e mais ouvida em toda a região, nossa Rede Clube, em 103.9 FM, para a Barra de São Francisco, Espírito Santo, Norte, Noroeste, Capixaba, sintonizado com a gente, em 93.7 FM, Mantena, Minas Gerais e o Leste Mineiro, a você de qualquer parte do Brasil e do mundo. Seja bem-vindo ao nosso Clube do Fã.
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0: Animando a sua manhã de quarta-feira, eu vou começar aqui, como eu prometi antes do break, com o seu alô, com o seu recado, sua participação. Oi, bom dia.
3: Oi, Matheus Rocha, tudo bem com você? Como é que você tá, Matheus?
0: Tô bem, e você?
3: Ô, Matheus,

0: sobrinha Greta, pensamento pra você, que obrigado. É muito simpático, todo ouvido, que é na cuca, bom demais.
1: Tá bom demais, meu anjo, obrigado pelo carinho. Oi, bom dia.
2: Bom dia, Matheus Rocha, aqui eu sou Longe do Rio Preto, quero participar do sorteio de R$100 da loja Megalá e do Marmitex do Pepitos Restaurante, com meu nome aí na lista aí, sorteio aí. Eu sou Longe do Rio Preto. Gostaria de pedir uma música com Eduardo Costa, a nova dele agora.
1: Valeu, Solange, beijo no coração a todos aí do Rio Preto, Água Doce do Norte, na sintonia aqui do Clube do Fã. Oi, bom dia.
3: Bom dia, Matheus Rocha, tudo bom com você?
1: Matheus,
3: aqui é o Vitor, da Fazenda Santa Luzia. Matheus, hoje é o aniversário de Caio Rodrigues Pinheiro. Quero desejar ele muitos anos de vida e saúde. Ele mora ali na outra fazenda ali, do final de Salvador Marinho. É aqui pertinho. Aí eu desejo muitos anos de vida, saúde, tudo de bom pra ele. Eu ofereço uma música também de Zé Elias e Gustavo Lima, Volte Amor. Tá no clube, tá bom demais. E o Inhame, tá enxuto.
1: Valeu, Vitor. Abraço, meu irmão. Parabéns pro Caio Rodrigues Ribeiro e felicidade, muitos anos de vida. Tem mais aqui. Oi, bom dia.
4: Fala, Matheus. Bom dia. Aqui é o Marcos Daniel, diretamente de Mão Fernandes. Queria passar a música aí, Rick Henning, filha. Dedicar minha filhinha, Dionin. Tá bom? Abraço aí pra você e todos os ouvintes da Clube FM.
1: Valeu, Marcos. Daniel, um abraço, meu irmão. Obrigado aí pela companhia. Um abraço pra filhota também. Obrigado pela audiência. Bom dia, Matheus Rocha. Passa a música pra mim. Ofereço aí pra todos que estiveram ouvindo na Clube. Tá na Clube, tá bom demais. É Beth Fran Rose. Valeu, Beth. Beijo pra você. Obrigado. Bom dia, sou Silvana de Santo Agostinho. Quero ouvir a música do Bruno Marrone. Ofereço pra todos os ouvintes. Bom dia, Silvana. Todo mundo de Santo Agostinho. Na sintonia aqui do nosso Clube do Fã. Oi, bom dia.
5: Ô, Matheus. Bom dia, meu filho, que é o Flávio de Mantena.
1: Fala, Flávio.
5: Participar desse sorteio aí, hein? É nóis, manda uma moda boa pra nós aqui, estamos aqui na obra aqui metendo um cacete.
1: Hein? Opa.
5: Deus vai abençoar aí nosso dia, meu.
1: Amém.
5: E com Jesus.
1: Amém, valeu, Flávio, abraço pra você, a galera tá trabalhando nas obras aí, obrigado pela companhia, bom trabalho pra vocês, tá bom, meus amigos? Oi, bom dia.
6: Bom dia, Matheus Rocha, aqui é o Jacó.
1: Fala, Jacó.
6: Hoje tô fazendo mais uma primavera.
1: Opa!
6: Queria que você fosse na lista do aniversariante aí, falou? Quer concorrer sem conta, vem comer um quilo de carne de canho. Falou? Tá, obrigado. Passa
1: umas
6: músicas boas pra mim aí.
1: Valeu, Jacó, Jaconias Leite. Parabéns pra você, felicidades, muitos e muitos anos de vida. José dos Assados, bom dia, meu irmão.
7: Bom dia, meu amigo Matheus Rocha, aqui é o Zezão.
1: Fala, Zezão.
7: Tô te ouvindo aqui, na área aqui, meu amigo. Aqui. Eu te ouço direto, só que eu não tô passando uma vez, eu sei uma música minha aí, do Bruno Marrone, antes não tivesse ele, tá bom? E um bom trabalho pra você. Tá na Clube? Tá bom demais. Valeu, meu amigo. Fico com Deus.
1: Valeu, Zezão. Um abraço, meu irmão. Obrigado pela companhia. É o Clube do Fã. Só pancada, hein? Primeira de hoje. Felipe Ferrari e Arnaldo. Bom dia.

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1: Ótima manhã pra você de quarta-feira, 17 de junho de 2026, 10 horas e 21 minutos. Nosso quadro Palavra de Vida, um momento muito aguardado, muito especial aqui do nosso programa Clube do Fã. Uma palavra sempre especial pra tocar o seu coração, pra você na sua casa, pra você no seu trabalho, pra você que tá no seu carro, pra você que vai assistir depois também. O nosso quadro Palavra de Vida vai estar disponível no nosso Instagram, o arroba @clubefm103. Ótima manhã pra você. Está sintonizado em 103.9 FM, 93.7 e a você de qualquer parte do Brasil e do mundo, clubefm103.com.br e também no nosso aplicativo. Palavra de vida desta manhã especial para tocar no seu coração. Vivemos em um mundo onde muitas pessoas fazem as coisas esperando algo em troca. Esperam reconhecimento, esperam aplausos, esperam recompensas.

Esperam que alguém perceba o esforço que fizeram. Mas o verdadeiro amor não age assim. A verdadeira bondade não faz contas. Ela simplesmente faz o bem. Ajude sem querer nada em troca. Ajude por amor. Ajude porque alguém, porque Deus foi bom com você. Ajude porque alguém pode estar precisando exatamente daquilo que você pode oferecer. O que você pode oferecer? Às vezes, um gesto simples pode mudar o dia de uma pessoa. Uma palavra de incentivo, um abraço, uma oração. Já orou por alguém hoje? Um ato de generosidade, um pouco do seu tempo. Talvez ninguém veja, talvez ninguém agradeça, talvez ninguém reconheça, mas Deus vê. Deus sempre vê. E isso é o que realmente importa. Tem aquela frase, né? Aquele ditado: faço bem sem olhar quem. Seja uma pessoa que espalhe esperança em vez de críticas, que espalhe o amor em vez de ódio, que espalhe a paz em vez de conflitos. Continue praticando a caridade, continue sendo honesto, continue sendo uma pessoa de caráter, mesmo quando o mundo disser que não vale a pena, mesmo quando os outros escolhem caminhos errados, mesmo quando parecer que as pessoas desonestas estão levando vantagem. Não mude quem você é. Não negocie seus valores. Não perca a sua essência. Porque a honestidade pode até não enriquecer alguém da noite para o dia, mas constrói uma riqueza que dinheiro nenhum pode comprar: a paz na consciência e a bênção de Deus. Lembre-se de que Deus nunca falha. Eu repito, lembre-se, Deus nunca falha, nunca falhou e jamais vai falhar. Os homens falham, as promessas falham, as circunstâncias mudam, mas Deus permanece fiel. Talvez a recompensa não venha na hora que você espera. Talvez o reconhecimento não chegue dos homens. Mas Deus conhece cada atitude, cada lágrima, cada sacrifício e cada gesto de amor que você faz em silêncio. Continue plantando bem. Continue fazendo a sua parte. Porque quem planta amor, colhe amor. Quem planta bondade, colhe bênçãos. E quem anda com Deus, jamais caminha sozinho. Agora vamos falar com Deus. Senhor, meu Deus e meu Pai, nesta hora, queremos agradecer porque o Senhor é o maior exemplo de amor, bondade e misericórdia. Pai, muitas vezes fazemos o bem e ninguém percebe. Muitas vezes ajudamos pessoas e nem sequer ouvimos um obrigado. Muitas vezes somos honestos em um mundo que parece valorizar a esperteza. Mas hoje, nós queremos pedir que o Senhor fortaleça o nosso coração para nunca desistirmos de fazer o que é certo. Que nunca nos falte amor para ajudar. Que nunca nos falte compaixão para estender a mão. Que nunca nos falte honestidade para caminhar pelos teus caminhos. Pai, abençoa cada ouvinte da Clube FM, abençoa cada pessoa assistindo neste momento o nosso vídeo no nosso Instagram. Abençoa essa pessoa, Pai. Aquele que ajuda em silêncio. Aquele que luta diariamente para sustentar sua família. Aquele que faz o bem sem esperar reconhecimento. Aquele que está cansado, mas continua acreditando. Senhor, derrama tuas bênçãos sobre essas vidas.
abre portas onde existem dificuldades. Leva esperança onde existe tristeza, Pai. Leva cura onde existe enfermidade. Leva paz onde existe preocupação. Pai, visita agora cada lar representado nessa oração, Pai. Abençoa e abraça os que estão sofrendo, meu Deus. Fortalece os que estão desanimados. Consola os que choram e mostra que nenhuma boa ação passa despercebida aos teus olhos. Que possamos continuar sendo instrumentos do teu amor nessa terra. Que possamos continuar fazendo bem enquanto tivermos oportunidades. E que nunca percamos a fé, porque sabemos que o Senhor nunca falha, nunca abandona e nunca esquece daqueles que confiam em Ti. Nós entregamos nossas vidas, nossas famílias e nossos sonhos em Tuas mãos e agradecemos, porque sabemos que o Senhor está cuidando de tudo, em nome de Jesus. Amém. Receba aí, meu amigo, receba, minha amiga, o nosso quadro Palavra de Vida nesta manhã mais do que especial de quarta-feira. Kael Singer, Eu Vou Testemunhar. Bom dia!

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0: tá no clube, tá bom demais, é o nosso clube do fã, tocando muito mais música pra você, o Forró Boys, o som do paredão, 10h56, excelente manhã pra você de quarta-feira.
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na Clube Tamo Demais, Fred e Fabrício, te amarem o meu talento. Um minuto voltando para as 11 horas da manhã, vou pro break, já eu volto trazendo muito mais. Já tem o nosso quadro Saúde em 15 minutos.

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4: Ótima manhã para você no nosso Clube do Fã, 11:02. 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
2: Ótima manhã para você de quarta-feira, 11:06. É o nosso Clube do Fã. 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
1: De volta pra você, 11:13. Bom dia!

0: Ótima manhã pra você, tá aí o som do Hugo Henrique, Ana Castela, processo delicado, 11:19, no ao nosso quadro, saúde em 15 minutos, com o Instituto Alma, em forma, doutora Ana Paula Martins, pra você sintonizado com a gente em 103.9 FM, em 93.7 FM, todo o leste mineiro, todo o norte e noroeste do Espírito Santo, a você também no nosso aplicativo, a você também ao vivo, pode assistir a partir de agora, doutora já está aqui, ó, claro, como sempre, muito bem apresentada, né, doutora? Bom dia.
1: Bom dia, bom dia.
0: Ao vivo no nosso Instagram, gente. Acessa lá.
1: No Instagram também.
0: Hoje, então, com dois Instagrams ao vivo, hein?
1: Hoje eu vim preparada. Eu trouxe mídia. Hoje eu vim profissional.
0: Como é que é o nome dela?
1: Hoje eu trouxe a Alessandra.
0: Alessandra, bem-vinda, Alessandra.
1: Lá do Instituto Alma Informa. Então, se você quer acompanhar pelo meu Instagram, já entra lá no DRA_. Ana com dois N's, Paula Martins, e vem acompanhar Saúde em 15 minutos que nós vamos falar de cansaço.
0: Tô cansado, doutora, tô cansado.
1: O Matheus já está cansado, né? Eu também estou cansada.
0: Tem mais outra mídia ainda que você falou lá, tem outro lugar?
1: Então, nós já estamos nos preparando, porque a gente já estamos desde setembro, né? Gravando aí ao vivo os nossos Saúde em 15 minutos. E isso vai virar um canal no YouTube, a gente vai colocar no podcast.
0: Aí, ó.
1: Eu sei que tem gente que, perdi o programa, por onde eu vejo, essa médica
0: vai tá na íntegra.
1: Não sobe essa lives, então agora vai ter tudo lá.
0: Perfeito, sem cansaço, né, doutora?
1: Sem cansaço. De vez em quando a gente tem, né, Matheus? Mas é porque cansaço é uma queixa, assim, muito comum aí das minhas pacientes. Elas chegam lá, às vezes, muito inflamadas, com deficiências de vitaminas, às vezes elas nem têm deficiências tão severas assim, e elas já reclamam, doutora, eu estou muito cansada.
0: É, e que é esse principal ponto, doutora, então, do cansaço? É a primeira pergunta, né? Hoje em dia, por que que a gente fica mais cansado agora do que ficava quando era mais jovem? É normal isso, doutora?
1: É normal, né? Fisiológico, mas o normal a gente fala que é se sentir bem, né? Então, a gente tem realmente uma queda hormonal aí, principalmente quando a gente vai chegando lá pelos 40 anos. E isso vai causando um pouco mais de cansaço. Mas que bom que hoje a gente tem a medicina que a gente pode resolver isso, pode mitigar. Então, essa deficiência, esse decréscimo hormonal que a gente vai tendo aí com o envelhecimento, ele causa também muito cansaço.
0: Perfeito, doutor. O João tá aqui, ele trabalha com a gente no Instagram, ele tá sentado já.
1: Menino cansado.
0: É normal sentir esse cansaço que o João sente todos os dias, doutora?
1: Pois é, a gente tem que fazer uma avaliação aí do João, né? O João, saber se o João é sedentário.
0: Menino novo, gente, tem nem 20 anos.
1: Então, saber se o João é sedentário, se o João se alimenta bem, se ele tá nutricionalmente bem reposto, tá com as vitaminas todas em dia, níveis de ferro estão adequados, se o João, ele não fica consumindo telas em excesso, se ele não tem algum outro problema metabólico, se é um paciente muito inflamado, a gente vê que hoje, se ele não é muito estressado, porque essas causas do cansaço, elas podem ser inúmeras, né? A gente passa

0: tanto por problemas hormonais, problemas aí de vitaminas, né? Metabólicos, problemas também de hormônios não sexuais, né? Hormônios da tireoide. Então, são inúmeras causas que pra gente determinar se um paciente, ele está cansado, é um cansaço orgânico, uhum, ou é um cansaço que é muito mais do estresse do dia a dia, da privação aí do sono, pouco sono, a gente precisa examinar esse paciente com mais complexidade.
1: Já que você falou que precisa examinar, quando então, doutor, que a pessoa vai ter que procurar o instituto ou procurar uma ajuda médica para esse cansaço? Para diferenciar também, né? É duas perguntas em uma. Uhum. Como diferenciar um cansaço comum de um problema de saúde, então? Essas são as duas perguntas, doutora.
0: Primeiro, a gente precisa diferenciar e quantificar quanto tempo esse paciente está sentindo isso, né? Uhum. É um cansaço que começou do nada? Teve alguma mudança do estilo de vida? É um cansaço que ele não passa com descanso, uhum, né? Isso aí eu acho que é um dos sintomas mais importantes. Ah, eu sou uma pessoa que eu durmo pouco durante a semana porque a minha rotina é muito agitada, mas eu chego no final de semana que eu durmo várias horas, ou no final de semana mesmo eu ainda continuo com esse cansaço. É um cansaço que veio isolado ou ele tem outros sintomas juntos? Meu cabelo tá caindo, minhas unhas estão fracas, quebradiças, tive ganho de peso. Então, isso vai fazer a gente diferenciar se é um cansaço, né, que vem por deficiências hormonais, uhum, ou se é um cansaço, às vezes, do dia a dia. E é importante também, Matheus, a gente não falou, mas a depressão também, nesses sintomas psicológicos, né? As patologias psiquiátricas, né? Principalmente de transtornos de humor, elas também dão esse sintoma característico do cansaço, uhum, né? Então, a gente precisa fazer um paralelo aí em relação a isso.
1: Perfeito, perfeito. Muito bem explicado. Essa é boa, hein, doutor? Essa pergunta que você me mandou aqui é boa, hein? Em Barra de São Francisco, nós sabemos, né? Barra de São Francisco, nossa região aqui. É o café, né, doutor?
0: É região essa café. Pergunta, eu falei assim, se ele não me fizer, eu tenho que mandar pra ele.
1: A gente toma café demais. Eu tomo café de hora em hora, doutor. Entro comercial 9 horas, eu subo, entro 10 horas, eu subo, 11 horas, eu subo. Então, eu, por exemplo, já pego como referência aqui que eu tomo café de hora em hora na parte da manhã. Uhum. Depois, na parte da tarde, é só uma vez só, tá bom, doutor?
0: Uhum,
1: então, o café é café da manhã, é café da tarde, café na noite também. Muita gente toma, né, doutor? O café ajuda no cansaço ou piora, doutor?
0: Ele mascara, né? Esse cansaço, ele mascara, né? Porque o que ele vai fazer? Ele vai ocupar esses receptores, né? Uhum. Vai fazer naquele momento inicial, a cafeína, ela é um estimulante, então o paciente, ele vai ficar mais ligado, ele vai ficar mais concentrado, mas à medida que os níveis de cafeína, eles diminuírem no sangue, você vai sentir esse efeito rebote. Uhum. Então, isso é uma das coisas que a gente precisa avaliar com o paciente. Se esse paciente, ele precisar, doutora, se eu não tomo um café de manhã, eu não acordo, eu fico com aquele sintoma, aquele cansaço. Uhum. Então, isso tá mostrando pra gente que tem outras coisas aí por trás. Isso não é normal a gente adquirir essa dependência do café. Então, ele mascara, basicamente, uhum, o Matheus, o sono, e ele traz muito rebote. Então, não só o café, mas as outras bebidas energéticas também, né? Então, eu tenho uma paciente que, assim, eu brigo com ela direto. Ela é viciada no bendito do Red Bull. Uhum. Mas é uma paciente que dorme mal, uhum, se expõe um pouco ao sol, né? Hoje ela não é mais sedentária, mas assim, eu tenho uma luta diária com ela em relação a isso. Então, uhum, a gente tem que ficar muito atento aí para essas bebidas estimulantes.
1: Falando, né, ainda da bebida estimulante, um paralelo aí com o café, com a bebida, uhum, estimulante, atrapalha o sono também, doutor?
0: Muito,
1: ou é,
0: sim.
1: Atrapalha?
0: Atrapalha, porque ele vai ter essa ação, uhum, né? Esse efeito realmente de estimular, de mitigar o cansaço.
1: A pessoa que dorme 10 horas lá, toma um café 9h50, por exemplo.
0: Toma café, então o que vai acontecer? A cafeína vai ocupar os receptores, uhum, lá no cérebro, vai deixar aquele paciente mais disposto. Depois, né, ele vai ter aquele efeito de um down regulator, vai dar uma como se fosse uma depressão, uhum, né? Então ele vai ficar mais cansado. Não necessariamente ele não vai equilibrar níveis de cortisol, níveis de melatonina. Então a gente tem que tomar muito cuidado aí com o excesso do uso dessas substâncias, principalmente por causa do horário, tá?
1: Perfeito. Doutora, em relação à idade, não tem esse negócio de cansaço de idade. Nós pegamos o exemplo do João aqui, que tem nem 20 anos, ele tá cansado demais, talvez um de 40 esteja menos cansado que ele.
0: Bem menos
1: Mas
0: cansado.
1: Mas não tem isso não, né, de idade não.
0: tem por causa da questão hormonal, se a gente realmente não cuida disso aí, a gente vai sentir um cansaço maior com o envelhecimento por causa dessas deficiências, mas nem se compara. Uma pessoa, por exemplo, com um bom estilo de vida, que faz uma reposição hormonal adequada, às vezes aos 60 anos vai ser muito mais disposta do que uma pessoa de 20 que vive à base de Red Bull, que fica no celular aí até 2 horas da manhã, paciente que não dorme bem, que tem um estilo de vida super sedentário, não faz nenhuma atividade física, só come ultraprocessado. Então, a qualidade, né, do estilo de vida, ela vai influenciar diretamente aí no nível de cansaço do paciente.
1: Perfeito, já que tocamos na idade, então, doutor, uma mulher, por exemplo, mulher 40 mais, vamos colocar 40 mais, que trabalha o dia inteiro, tá cansada, doutora, qual é a causa mais comum que você vê?
0: A gente vê essa, a mulher de 40 anos aí, vamos pegar, é porque é um limbo ali, né? Essa mulher, ela não é mais a idade tão fértil, mas também já não tá menopausada. Então, esse período climatérico, né? Esse período que ela vai ter muita oscilação hormonal, isso é muito responsável pelo cansaço. E essa mulher, principalmente nessa idade, às vezes ela tá sangrando um pouco mais do que ela deveria, né? O fluxo, às vezes, ele altera bastante. Então, a gente costuma ter muita deficiência de ferro, às vezes deficiência de vitamina B12, a mulher que trabalha o dia inteiro, às vezes enclausurada, né? Vamos supor, uma professora, pessoa que trabalha, né, dentro de escritório, não toma sol, níveis às vezes de vitamina D baixíssimos, então isso aí são causas muito importantes. Às vezes se é estressada, dorme pouco, a gente, como diz, só vai somando motivos para essa mulher estar muito cansada.
1: Perfeito, e doutor, essa aqui é boa, hein? O cansaço aparece também depois que a pessoa começa a emagrecer, ou já emagreceu, já tá naquele processo, tipo do Monjaro ali. Por que que isso acontece, doutora?
0: É, tem uma galera aí que tá tomando medicação pra emagrecer, que falou assim, não, eu tô cansado porque eu tô acima do peso. Aí começa a tomar medicação, mas fica mais cansado. Falou assim, mas não era pra melhorar, né? Era pra melhorar. E quando a gente faz realmente um tratamento pra emagrecimento, vigiando, né? Tomando cuidado aí com o consumo de proteína, repondo as vitaminas, repondo esses ativos para fazer realmente uma melhora energética, como melhora a qualidade das mitocôndrias, das células, a gente consegue ter menos cansaço. Então, o que a gente vê às vezes, paciente, ah, eu tô tomando medicação, que você comeu hoje? Ah, hoje eu comi uma maçã, né? Às vezes ele passa muito tempo sem comer, vai tendo carências nutricionais que vão causar muito cansaço, queda de cabelo, unha fraca, derretimento na pele, que às vezes não vai valer a pena, né, Matheus?
1: Eu pego de exemplo aí, doutora, eu já vi muita gente, homem e mulher, lá no beach tennis, por exemplo, né? A pessoa jogava lá 3-4 horas naquele ânimo danado, e era gordinho. Depois que emagreceu, joga 2 partidas, mas não tô aguentando nada.
0: Caiu
1: tô cansado, tô tomando um negócio, tô comendo menos, tem isso, né?
0: Sim, também, né? Até porque o carboidrato, né? Que às vezes a gente demoniza muito, né? Esses açúcares dos alimentos, eles são a nossa maior fonte energética. Então, às vezes, quando o paciente também, ele faz uma dieta muito restrita em carboidrato, é natural que ele sinta menos energia, ele vai se sentir mais cansado, sim. Outra coisa que você não me perguntou e que é importante também, aquelas pessoas, por exemplo, que performam muito, às vezes jogam em alto nível, faz excesso de atividades esportiva, isso também pode causar muito cansaço, tá? Você pode esgotar muito essas reservas energéticas e também aumentar a inflamação. Então, eu falo que o saudável e o bom é sempre o caminho do meio, né? Nem de mais, nem de menos. Então, sedentarismo é ruim, né? Pode gerar muito cansaço, mas também a alta performance, né? Então, atletas de alto rendimento, eu tenho alguns pacientes que são viciados nesse bandido do beach tennis, né? Joga 3-4 horas.
1: Eu jogo 4 horas por dia também, sem problema.
0: Sai da academia, vai pro beach tennis, entendeu? Aí depois ainda faz um pilates, falei, gente, esse povo arruma muito.
1: Não tô com problema de cansaço, igual esse pessoal aí.
0: Pois é, na hora da atividade, às vezes o paciente, ele não
1: sente depois, é verdade.
0: Sente depois. Entendeu?
1: A perna dói, o braço dói.
0: Você tá levando o seu corpo ao limite também. Então a gente tem que tomar cuidado, porque, como diz, nem todo cansaço é pela falta. Tem cansaços que são pelo excesso.
1: Perfeito. Ah, essa aqui é boa, doutora. Então, como é que a gente, o nosso ouvinte, tá aí sintonizado com a gente, tá nos assistindo no Instagram da doutora e também no nosso @clubefm103? Como que a gente vai diferenciar o cansaço de falta de disposição, né, doutor? Porque tem gente que diz, tô cansado não, tô tranquilo, só que pode, a pessoa vai falar assim, ah, mas eu também não tô com vontade de fazer nada, né?
0: A gente tem que tomar cuidado aí muito com realmente esses sintomas de labilidade do humor, né? Uhum. Esses transtornos de humor. Então, a depressão, por exemplo, ela vai tirar essa energia, essa iniciativa de fazer as coisas. Então, tem essa, a gente tem que fazer essa diferenciação. E eu acho que se o paciente tá sentindo esse cansaço, Matheus, que não melhora aí, ó, o paciente tá dormindo bem, já tá bem ajustado, né? Não tem um estilo de vida saudável, pratica atividade física, come direito, esse paciente precisa ser avaliado, precisa fazer exames, tem que colher um hemograma, uma B12, uma vitamina D, precisa colher ali os exames da tireoide, a gente precisa avaliar, fazer realmente um check-up desse paciente pra gente identificar essa causa de cansaço, né? Entender aí, ah, é um cansaço recente, tá relacionado com o estresse, porque é uma patologia que ela tem múltiplas causas, né? Não existe uma doença chamada cansaço. Ela é muito mais um sintoma que ela tá presente em muitas doenças, né? Uhum. Uma gripe dá cansaço, né? Um paciente inflamado com diabetes descontrolado, que tem uma gordura visceral aumentada, ele tem cansaço. Uma mulher na menopausa tem cansaço. Uma pessoa que dorme mal tem cansaço. Então, ela tá presente em várias dessas coisas, mas a gente precisa achar o ponto em comum. E às vezes o paciente tem muitos motivos para estar cansado, não é um só, né?
1: Veio uma pergunta na cabeça, daqui a pouco eu vou fazer ela, que não tá no script, no roteiro. Mas antes, doutora, vamos chamar o pessoal, né? Bora, pra quem tá chegando bora. Agora também, pra você que tá aí ligado em 103.9, 93.7, quer acompanhar aqui, principalmente a doutora, aí você não precisa. Tá a doutora lá. Então passa pra gente mais uma vez, doutora, as redes sociais, o telefone vamos também lá, do Instituto.
0: Isso aí, ó, vou passar primeiro o nosso telefone. Se você gosta, você se sente cansado pra ficar digitando, acha um saco, você que fala assim: não, vou resolver, eu quero conversar com alguém. Você vai ligar pro 27 998462984. Mas se você tá um pouco mais disposta, fala assim: não, eu quero, vou teclar aqui. Então você pode seguir a gente aí nas redes sociais. Meu Instagram é o DRA_Ana_PaulaMartins. E o Instagram lá do Instituto Alma Informa é o almainforma.instituto. Segue a gente lá, manda suas dúvidas, né? Posta, se você tá ouvindo a gente, tira um print aqui da gente. Posta isso lá, falando que assunto que você quer que a gente discuta aqui no próximo Saúde em 15 minutos.
1: Boa, agora a pergunta que vem na minha cabeça aqui, doutor. Tem essa pergunta.
0: Tem que ser, né?
1: Tem uma pergunta que vem, né? Sim, fora aqui do roteiro.
0: Do script. Essas são as melhores.
1: Pegar ela ali de surpresa.
0: Pega no contrapé, né? Igual o Faustão, ele falava: quem sabe faz ao vivo.
1: Quem sabe faz ao vivo. Doutor, tem uma diferença aí, né? De cansaço, de preguiça também, né?
0: Ah, com certeza, com certeza.
1: Tem gente, né, que não tem cansaço, mas é uma preguiça que, pelo amor de Deus, você olha assim pra pessoa e fala: meu Deus, até você sente preguiça de olhar pra pessoa.
0: Pois
1: tem isso?
0: É. Tem isso, mas eu vou te falar, muitas vezes a gente nomeia mal essa preguiça, muitas vezes é cansaço mesmo, a pessoa.
1: Mas tem preguiça mesmo também.
0: Tem algo, a preguiça, às vezes o paciente se sente disposto.
1: Não fica aí ajudando demais, não.
0: Às vezes o paciente se sente disposto, ele opta por não fazer, né? Mas o próprio cansaço, às vezes, ele pode vir do estilo de vida. Quanto mais inativo você fica, mais inativo você tende a querer ficar. Então, por exemplo, para iniciar uma atividade física, né? Ah, é preguiça, mas muitas vezes é cansaço. O paciente, ele tava numa situação de sedentarismo, para ele romper essa barreira aí e começar a colocar o corpo em movimento, o corpo, ele vai resistir, né? O metabolismo, ele tá travado, como diz, tudo vai conspirar para o paciente não fazer. Preguiça, por exemplo, às vezes a gente fala, julga muito, né? Fala assim: ah, será que mulher, quem sente mais cansaço? Homem ou mulher?
1: Essa, né, é a pergunta que eu ia fazer também. Quem tem mais, homem ou mulher?
0: Né? Então, a mulher, apesar de ela reclamar menos, porque a mulher reclama menos que o homem, né? O que você acha, Alê? Mulher reclama menos que o homem. A mulher, às vezes, ela sente mais cansaço porque ela tem as alterações cíclicas hormonais. Discussão eterna, né? Mas a mulher, às vezes, ela tende a sentir um pouco mais de cansaço, tá? Porque esse ciclo menstrual dela também, né? Na fase folicular, né? Aquela fase que o estradiol tá subindo lá, ela tá sentindo bem, disposta, mas aí começa a ter aquela quedinha, ela já vai sentir aquele cansaço, às vezes é aquela semana que ela falta na academia. Então, pro homem, isso aí é um pouquinho mais estabilizado, então eu tenho que defender aí as lobas nesse sentido, viu?
1: Perfeito, tudo bem, não tem problema.
0: Uai, verdade, precisa ser dita.
1: Verdade, é um debate, como você disse, é longo, né, se for debater.
0: Aqui, vou spoiler, uma paciente que eu citei, ela que agora acabou de entrar na minha live aqui, ela sabe que ela toma um Red Bull a mais.
1: Opa, aí ó, já falou.
0: Olha
1: já
0: ela aí, olha ela aí, ó.
1: Ô, doutora, falando nisso, lógico, né? De emagrecimento, de comer, de alimentação, tem que tocar nesse assunto também aqui. Tem algum alimento que ajuda a reduzir o cansaço, doutor? Mudança também de alimentação, a gente melhora?
0: Com certeza, né? Uma alimentação mais rica em antioxidantes, né? Pra gente melhorar.

0: reduzir o cansaço, doutor? Mudança também de alimentação,
1: a gente
0: melhora?
1: Com certeza, né? Uma alimentação mais rica em antioxidantes, né? Pra gente melhorar aí essa questão inflamatória, alimentos ricos em ferro, paciente também que não é alimentação, né? Que a gente já viu que a vitamina D a gente absorve muito pouco pela alimentação. Se expor ao ar livre, né? Fazer atividades aí outdoors, né? Porque ajuda a sintetizar um pouco mais de vitamina D. Então, alimentos ricos em ferro, em vitamina B12, em vitaminas do complexo B, alimentos aí folhosos, então castanhas também, que são ricas em minerais. Então, todas elas podem contribuir para esse cansaço orgânico. Dormir muito bem, ter uma boa noite de sono. Eu não sei se você reparou que eu tô com um brinquedinho novo aqui, ó. Você sabe o que é isso? Ah. Só quem tá lá, quem tá ao vivo sabe.
0: É um anel.
1: Né? Isso aqui é um anel. É um anel chamado Oura Ring, né? Ele é um anel inteligente que ele ajuda a medir vários parâmetros.
0: Ah, é?
1: Um dos parâmetros que ele mede, que eu tenho gostado bastante de acompanhar, é o sono, né? Tem uns estudos mostrando que ele é bem fiel pra medir essas fases do sono. Então, se a gente tem noites de sono mais eficientes, né? Consegue fazer um sono não só de tempo, de quantidade, mas um sono de qualidade, né? Precisa alcançar aquelas fases mais profundas, o sono, entrar no sono REM, a gente consegue melhorar muito esse cansaço.
0: Agora esse é, você deixou as pessoas curiosas.
1: Deixei,
0: e agora,
1: né?
0: Tem como comprar também ou é exclusivo pra você?
1: Tem. Depois eu quero até fazer um vídeo, né? Uh-huh. Falando sobre ele. É um anel que muita gente tem usado, assim, essa galera da performance.
0: Esse eu não sabia, não.
1: Empresários.
0: É novo.
1: Eu vi o Príncipe Harry com um desse também.
0: Ah, não, então
1: também.
0: Não vou querer,
1: mas,
0: não.
1: Mas não,
0: vou ter que vender minha casa,
1: tá,
0: entendeu?
1: Pra comprar. Que nada, não, tá acessível. Eu gosto muito dessas tecnologias de monitoramento.
0: Uh-huh.
1: E que, assim, uma das coisas que eu mais gostei desses tipos de gadgets, né? É que a gente não precisa ficar tirando, tipo o relógio, por exemplo. Ah, o relógio pode medir a qualidade do sono, né?
0: Sim.
1: Mas é desconfortável pra você dormir. Então, o anel, ele fica aqui, tem uma bateria longa, dura 7 dias, eu tô conseguindo monitorar. Então, daqui a pouco eu, próximo programa, às vezes a gente já fala o que que esse anel aí me trouxe de parâmetros aí.
0: Perfeito. Vamos lá, então, para as duas últimas perguntas aqui, já estouramos o tempo, doutora. Se alguém está escutando a gente agora nesse momento, pensa assim, acho que serviu muito para mim isso, sou eu, falaram para mim mesmo, eu tô cansado mesmo. Qual que é o primeiro passo que essa pessoa tem que tomar, a medida tem que tomar a partir de agora, doutor?
1: Primeiro ela tem que fazer uma revisão do estilo de vida dela, né?
0: Uhum.
1: Então, dá uma olhada no seu estilo de vida, se é um estilo de vida que tá contribuindo para te deixar mais cansado ou mais descansado, né? Então, vai olhar aí para sua vida. Eu sou uma pessoa que eu como bem, eu durmo bem, sou uma pessoa que eu me cuido, eu faço atividade física e eu, como diz, não estou menopausada, não tô sentindo outras queixas, né? Meu cabelo não tá caindo, minhas unhas não tão fracas, tô sentindo que a minha saúde tá em dia, só tô me sentindo muito cansada. Tentar analisar desde quando começou esse cansaço. É importante que a gente faça também um marco temporal. Uma mulher que teve filhos recentemente, né? Tá com um nenenzinho dentro de casa, que dorme mal, ela não vai ter cansaço no outro dia?
0: Muito,
1: é claro,
0: né?
1: Que ela vai. Então, essas mudanças também, às vezes no dia a dia, podem contribuir para um cansaço transitório, entendeu, Matheus? Mas o que ela precisa ver, há quanto tempo ela se sente assim? Se não tem nada diferente que ela sente que ela poderia fazer para melhorar, ela precisa procurar atendimento médico para a gente investigar isso de uma maneira mais profunda.
0: Perfeito. E para fechar, doutora, qual conselho a senhora deixa para os ouvintes da Clube, para quem vive cansado, sem disposição para as atividades do dia a dia, doutora?
1: Preciso saber se esse cansaço aí é preguiça. Mentira.
0: É.
1: Mentira. Não, eu acho que é um pouco disso que a gente falou, né, Matheus? A pessoa, eu acho que antes da gente sair achando que, eu tô cansado porque minhas vitaminas estão péssimas, a gente precisa dar uma analisada no nosso estilo de vida, porque reposição, suplementação, isso não resolve estilo de vida ruim, né? Não adianta você tomar um balde de creatina, tomar coenzima Q10 toda semana, fazer ali, o soro com todas as vitaminas, que se você não melhora seu estilo de vida, dorme mal, vive estressado,
0: come mal,
1: não treina, bebe demais, não tem como se sentir bem, né?
0: É verdade, doutora, já estourou. Então, agradecendo mais uma vez, foi muito bacana.
1: Muito bom.
0: Vamos tentar aí, vamos conversar com o Felipe pra gente esticar de 15 para 30 minutos, doutor, porque tá legal.
1: Descansou,
0: viu?
1: João.

0: O João tá cansado com 18, 16 anos. O João tem, meu Deus do céu, tá cansado já.
1: Nós estamos dando banho em você, hein, João? 40 a mais vão dominar o mundo. 50, 60 mais.
0: Eu tô no 40 a mais, graças a Deus. Doutora, obrigado.
1: Até semana que vem.
0: Até semana que vem, quarta-feira. Eu volto fechando aqui o Clube do Fã. Não saia daí.

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0: Esse é o som do Vitor e Léo Borboletas, tempo estourado aqui do nosso Clube do Fã, agradecendo você pelo carinho, pela companhia, agradecendo também aos nossos patrocinadores, Moreira, Mega Loja da Construção, Móveis Simonetti, um super atacado, VIP Center na rodoviária no centro de Barra de São Francisco, restaurante Sabor da Casa, e pra você que tá completando mais um ano de vida.
1: Feliz!
0: Parabéns para Michele Rocha, Samara Vieira, parabéns, Sueli também, parabéns, Ed Everson Campos, Liriane Rocha, Saulo Krofik, parabéns para Júnia Ludovico, Rosângela Maria, Tina Ferreira, Jean Oliveira, Luana do Carmo, parabéns ao Caio também, Rodrigues Ribeiro tá aniversariando, parabéns também, tá completando hoje o Jaconias Leite, alô Jaconias, Jacó, um abraço pra você, felicidades, um abraço pra galera que participou aqui, não deu tempo de colocar, Adelaide, bom dia pra você, Aline de Mantena, um abraço pra você aí, pro Antônio, pro Arthur, pra toda essa galera, valeu, Valdir, Salino também, a Maria tá por aqui, a Gessina Ramos do Colina, obrigado, a Luzia, ô Luzia, a Ilza também, ô Ilza, beijo no coração, galera de Ariranha, um abraço pra você, a Rosilene de Itabirinha, toda essa turma sintonizada com a gente, meu muito obrigado. Gilmazão tá na área, tá na área.
2: Bom dia, bom dia, bom dia.
0: Chegou chegando.
2: Cheguei chegando, meiuca da semana, vamos que vamos, Matheus.
0: Você chega na quarta-feira assim, quando você entra, rapaz, eu fico, dou um desânimo, sabe por quê?
2: Por quê?
0: Porque saiu a doutora daqui e entra você, cara. Meu Deus do céu, agora você me entende.
2: Aliás, duas hoje, né?
0: Hoje veio duas mulheres lindas, aí chega o Gilmar com essa cara dele aqui.
2: Pra poder acabar com a sua quarta-feira. Fazer o quê, né? Uns tem doutoras, outros tem o Gilmar.
0: Oh, meu Deus do céu. E aí, preparado, Gilmar?
2: Preparadíssimo.
0: Boa. Vamos para a frente, então.
2: Aliás,
0: bom programa.
2: Aliás, sortudo é você com essas entrevistas.
0: Boa.
2: Né, rapaz? Nada bom.
0: E todo mundo pode assistir que é ao vivo lá no nosso Instagram, ao vivo no Instagram agora da doutora também. Eita,
2: e não é só a aparência, não, gente. E o cheiro que fica gostoso assim, verdade, no estúdio. Meu Deus,
0: você pega aqui um pouquinho, então, agora, aqui, ó.
2: Tá
0: vai.
2: Bom,
0: Gilmar, bom programa.
2: Bom trabalho.
0: Valeu, gente. Eu vou cruzar a fronteira também daqui a pouco, 13h. Tô lá na 13, hein? De 13h às 16h, o show da 13, lá na 99.7. Aguardo vocês também. E amanhã, Jornal da Manhã, bem cedinho. Um abraço pra Marmanjada, pra elas. Eu deixo aqui, ó, um beijo no coração. Tá na clube? Tá bom demais. Esquece não, gente, que
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0: Muito.
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1: Meio-dia e 4 aqui da Clube.

0: na Clube, tá bom demais, meio-dia e quatro. Alô, meu povo, boa tarde pra todo mundo. Papai chegou. Hoje é quarta-feira, meio da semana, 17 de junho, 2026. Como é que tá você? Tudo bem? Tá tudo tranquilo? Jumazão tá na área, vai ter que aturar o negão até as quatro. Seja bem-vindo, seja bem-vinda nesta quarta-feira. Parabéns pra você que faz aniversário, muitos anos de vida, muita saúde, muita paz. Se porventura tiver festa, pode convidar que a gente vai. Pode convidar que a gente vai, tá bom? 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Meio-dia e cinco.
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0: Ótima quarta-feira para você ligado aqui na Clube. E a gente começa mais ou menos assim.

Carinana com Vitor Fernandes aqui na Clube, só me resta bebê, Roberta Miranda, Perigosa e Linda e Simone Mendes, direitos iguais. Comecei muito bem o nosso Clube Universitário. Vamos juntos até as 4 horas desta quarta-feira, em nome de Clínica Experiência, pra você ficar com um sorriso bonito, pra você ficar com um sorriso bacana, aquele sorriso maravilhoso, tem que passar pela Clínica Experiência, odontologia de referência. 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Meio-dia e 17 aqui na Clube, deixa eu falar nesse cara que é fera, doutor Fausto Martins. 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

0: 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Meio-dia e 21.
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Dia 24 aqui na Clube. Boa tarde pra você, Leandro e Romário com Ícaro e Gilmar, corações egoístas. Eu sempre falo nesse horário de almoço, porque eu sempre almoço no restaurante Sabor da Casa. E hoje é quarta-feira, dia de feijoada, eu fui naquela feijoada maravilhosa. Meu Deus do céu. 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
2: Meio-dia e 35 na Clube.
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2: Opa, deixa comigo e vamos falar do futebol paulista. O Palmeiras tem 12 jogadores emprestados nesta temporada, com possibilidade de retorno em momentos diferentes. Nomes como Rafael Veiga, Rômulo e Mikael aparecem na lista. São situações distintas para os atletas, sendo que 5 deles só têm contrato até o final deste mês. Ou seja, precisam definir o futuro rapidamente. Antes de falar sobre a situação de outros jogadores, é importante destacar o momento de Michel. O zagueiro estava emprestado ao Moreirense de Portugal, mas sofreu com problemas extra-campo e foi devolvido ao Palmeiras, que não tem interesse em continuar com o jogador. Todos os jogadores serão reavaliados pela comissão técnica do Verdão para saber a real situação de cada um e o destino deles. E mesmo com o andamento da Copa do Mundo, São Paulo iniciou uma importante reformulação em suas categorias de base, considerada uma das principais fontes de talentos e receitas do clube nos últimos anos. Cotia passa por mudanças estruturais que envolvem cortes de funcionários e uma nova estratégia para o desenvolvimento dos jovens atletas do tricolor. Segundo informações divulgadas pelo GE, o São Paulo desligou 4 profissionais da área de captação nesta semana. Além disso, outros 5 funcionários devem deixar seus cargos nos próximos dias, completando o processo de reestruturação planejado pelo departamento das categorias de base. E por falar em categorias de base, Miguel Moscardo segue construindo uma trajetória de destaque nas categorias de base do

0: segue construindo uma trajetória de destaque nas categorias de base do Timão. Irmão mais novo de Gabriel Moscardo, revelado pelo clube e atualmente vinculado ao Paris Saint-Germain, o jovem atacante de apenas 15 anos vem chamando a atenção no Corinthians. Ele é visto por um grande potencial e já está sendo monitorado pela comissão técnica corintiana. Enio Lima.
1: E falando dos cariocas, enquanto Josimar, aquele mesmo da Copa de 86, ficou emocionado ao saber que o vozinho, o goleiro de Cabo Verde, se chama Josimar Reis, né? Ele gostou demais e o Botafogo tenta junto à FIFA não pagar agora o transfer ban. A Justiça do Rio deu parecer favorável à equipe botafoguense na sua SAF para que consiga ganhar dinheiro e aí sim quitar os débitos com outros clubes. No Vasco da Gama, a diretoria tem uma proposta para negociar Hugo Moura com o futebol japonês. Tudo indica que ele será mais um a deixar o elenco nesta janela do meio do ano. Outro que quer deixar o Vasco é Sinestros, jogador que foi contratado caro, mais de 30 milhões de reais. O Vasco brigou com outras equipes, mas não conseguiu ter dele um bom futebol. No Flamengo, a situação do lateral Vinha, que está emprestado ao River Plate, ganha aí ares de novela. Informação que veio da Argentina que o atleta seria devolvido ao time rubro-negro, mesmo estando na Copa do Mundo. Porém, o lateral tem compromisso com o River Plate e o Flamengo desconhece esta volta. No Fluminense, a diretoria segue em busca de reforços, inclusive do Rio Grande do Sul vem a informação de que o Arthur, meio-campo, não vai continuar e é um atleta que agrada a diretoria de futebol do Fluminense. O Canóbio estreou na Copa do Mundo jogando pelo Uruguai e agradeceu o Fluminense e disse na sua passagem pela zona mista de que o Flu ajudou demais o Canóbio estar numa Copa do Mundo. Repórter Wellington Campos.
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0: 10h42 aqui na Clube Felipe Rodrigo. Ignora, é o nosso clube universitário, o seu clube, até às 4 nesta quarta-feira. 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Cadê a Adelaide? Adelaide quer falar comigo? Adelaide, cadê você? Boa tarde.
1: Boa tarde, Gilmar.
0: Tarde.
1: Gilmar.
0: Oi.
1: Hoje eu quero ver uma música com Zezé de Camargo e Luciano.
0: Ah, é?
1: Será que foi saudade? Preço pra todos os ouvintes e quem tem na clube, né, Gilmar? Tá bom demais. Tchau, obrigado. Tchau, Gilmar. Fica com Deus. Que Deus te abençoe e te guarde. Que você sempre continue com esses vozeirão, só você tem.

atrás toquei Zezé de Camargo e Eduardo Costa. Se fosse numa sexta-feira. Sei não, hein? Imaginou na sexta-feira ouvindo Zezé de Camargo e Eduardo Costa? Não presta, não presta. Meio-dia e 58 aqui na Clube. Boa tarde pra você. Boa quarta-feira. Ótima, ótima semana pra gente. 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Agora, meio-dia e 59 na Clube. 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Não é fácil não, mas tamo aqui.

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1: 1:10 aqui na Clube.
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1: Camisa da seleção brasileira. Se você acertar, quantos anos o Seba tem de praça aqui em Barra de São Francisco, trabalhando como taxista? Quantos anos que será que tem, hein? Ontem falaram 14, 30, 20. Será que você vai acertar? Quem acertar, quantos anos o Seba tem de praça de taxista aqui em Barra de São Francisco, pode ganhar a camisa da seleção brasileira. Sorteio rola sexta-feira. Sexta-feira o sorteio, tá bom? Se mais pessoas acertarem os anos que o Seba trabalha como táxi aqui, como taxista aqui em Barra de São Francisco, aí a gente vai sortear entre as pessoas que acertarem, tá bom? Além da camisa da seleção brasileira do Seba do táxi, vale também uma camisa infantil da Copa e um boné adulto da loja Veste Moda do nosso amigo Cláudio. Então vale também uma camisa infantil da Copa e um boné adulto, além da camisa da seleção brasileira do Seba do Táxi. Esses prêmios serão sorteados sexta-feira agora. Boa sorte para você, participe com a gente aqui pelo nosso WhatsApp. Deixa eu aproveitar aqui e passar o recado do nosso amigo Eunes, o especialista da Ortopédia e Colchões. 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
1: 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Então já a gente fala mais sobre essa novidade pra você que tá na panha do café. Boa sorte, viu? 1:13 aqui na Clube. É o nosso Clube Universitário até às 4:00.

Luan Santana, Léo Foguete aqui na Clube Dona, Diego e Vitor Hugo, BG e Acura, o nosso clube universitário até às 4. 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

0: 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UB25, a Maria Camporeza é fanzaça do Zezé de Camargo, né? E ela falou que essa música nova aí ficou demais. É isso, ô Maria Camporeza? Como é que é? Fala comigo, irmã, aí.
1: Tudo bem contigo, meu amigo? Já ouvi Zezé de Camargo agora, o Eduardo Costa, mas eu queria ouvir aquela nova do Zezé de Camargo. E Irmão da Lua, Amigo das Estrelas, essa música ficou top, tá? Ele acertou em cheio. Você tá doido? Eu falei com a Adilson, dá pra apaixonar com essa música, você tá doido. Aqui, se você tiver tocado ela já, porque eu tava um tempo com o rádio desligado, não tem problema não, tá? Amanhã eu ouço ela em algum programa aí. Obrigada, tá?

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2: Quem disse que era fácil ser esposa de jogador? A Copa do Mundo tá aí e com isso jogadores ficam ainda mais expostos mundialmente. A gente sabe que o futebol envolve muito sentimento, então um pequeno erro pode virar um grande problema. Natália Belloli, por exemplo, esposa do jogador Rafinha, compartilhou na internet mensagens de ódio que recebeu por causa do desempenho do marido no campo de futebol. Depois do empate entre Brasil e Marrocos, a influencer, também conhecida como Taia, questionou a normalização dos ataques às famílias dos jogadores. E ela não é a única. Letícia Carvalho, esposa do jogador Igor Thiago, centroavante na seleção, publicou uma declaração nas redes sociais, onde pedia ao marido para permanecer firme durante a competição, já que ela sabia como era difícil lidar com as críticas que ele costuma receber. Ela já chegou também a contar em entrevista as dificuldades enfrentadas pelo jogador no início da carreira e a sua luta contra a depressão. Duda, esposa do Paquetá, também já rasgou o verbo nas redes em defesa do marido e acabou recebendo retaliação. Esses são alguns dos episódios recentes de uma lista enorme de situações em que as esposas e namoradas dos jogadores saíram em defesa dos companheiros. Mas e você, hein? Estaria disposto a ser atacado por defender o seu parceiro ou a sua parceira na internet? Vamos falar de notícia internacional. O que eu vou contar agora parece até história de filme, mas é de verdade, tá? O filho do casal real, Kate Middleton e Príncipe William, vai ser oficialmente enviado para um internato. Caso você não se lembre, o Príncipe William é o filho mais velho da princesa Diana e herdeiro direto do trono britânico. O casal real vai enviar o filho mais velho, George, o segundo na linha de sucessão direta ao trono britânico, para um internato com mensalidade de 63 mil euros. Mais ou menos 317 mil dólares. Chamado de Eton College, o internato funciona em regime integral e é a única opção para os alunos. Ou seja, eles dormem lá nas dependências da escola. O herdeiro, que completa 13 anos no próximo mês, deve cumprir a escala até os 18 anos, assim como seu pai.

0: seja, eles dormem lá nas dependências da escola. O herdeiro, que completa 13 anos no próximo mês, deve cumprir a escala até os 18 anos, assim como seu pai e o seu tio Harry, já que esse modelo de estudos é uma tradição da família real e super valorizada no meio. Eu sou Alice Ottoni, essas e outras notícias você encontra aqui no Conta Aí.
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Zé Neto e Cristiano aqui no clube, no nosso clube universitário, cadeira cativa. Juntos até às 4 horas aqui com o nosso clube universitário. 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

0: 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Floricultura Rosa Linda. 11 minutos faltando para as duas. Tem gente que faz aniversário hoje. Quem será? Quem será?
1: Boa tarde, meu amigo Gilmar Francisco. Tudo bem com vocês, Gilmar?
0: Eu tô ótimo.
1: Graças a Deus, tudo bem comigo.
0: Ah, que bacana.
1: Hoje o dia amanheceu mais lindo porque Deus me deu o privilégio de completar mais um ano de vida.
0: Que maravilha.
1: E me deu a honra também de receber um presente maravilhoso no dia do meu aniversário, que é o Isaac.
0: Parabéns pra ele também.
1: E eu quero,
0: né,
1: desejar ao Isaac tudo de bom, que Deus continue abençoando meu filho. E como sempre, meu Gilmar, ligado na Clube, tá bom demais.
0: Tá ótimo, parabéns, minha querida Mara da Verdura, ouvinte aqui da Clube, parabéns pra você, parabéns pro Isaac também, que faz aniversário no mesmo dia, parabéns, viu, Mara, a Lucimara, a Mara da Verdura, né, parabéns pra você, Mara, parabéns pro Isaac, muitos anos de vida, muita saúde pra vocês. Que maravilha, né, fazer aniversário e ganhar um filhão no mesmo dia, isso é um presentaço mesmo. Parabéns, Mara, parabéns, Isaac, e a Mara tá sempre ouvindo a gente aqui, muito obrigado pelo carinho, viu, Mara? 10 faltando para as duas. Hoje, 3:30 da tarde, tem uma mensagem bacana aqui que você não pode perder, falando que o sol sempre volta a brilhar. E volta, viu? E volta. 3:30 da tarde, perde não, viu? Agora 9 para as duas.

0: 4 minutos agora faltando para as duas aqui na Clube. Não mexe nas minhas gavetas. Danilo Davi, Silvano Salles, 93 milhas. 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O seu carro merece esse cuidado. 1:57 na Clube.
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1: 2:07 aqui na Clube. Última quarta-feira pra você ligado aqui na Clube, 2:07. Deixa eu mandar um abraço aqui pro meu amigo Juninho, que trabalha ali na Toledo Mineração. Alô, Juninho, aquele abraço pra você, boa tarde, muito obrigado pelo carinho, pela companhia, grande Juninho, da Toledo Mineração. Quem tá comigo também é o Teones, lá de Mantena, da Casa do Caçador. Alô, Teones, boa tarde pra você, boa quarta-feira. A Ilza também tá com a gente nesta quarta, quem mais tá aqui? A Tereza, lá de Mantena, esposa do Pato.

André também tá com a gente. Um abraço para você, Tereza. Muito obrigado pela companhia, pela audiência. A Maria Dominga da Barra do Bom Jardim, ela falou: boa tarde, Gilmar. Toca para mim, Zezé. O Zezé de Camargo e Luciano aí, hoje tá indecente, se eu tocar mais um aqui vai virar especial, viu? Ela manda Zezé de Camargo e Luciano pra sua vizinha, Dona Odete, né? Ô, Dona Odete, boa tarde, viu? Diz a Maria Dominga que a Dona Odete liga o rádio de manhã na clube e só desliga à noite. Obrigado, viu, Dona Odete? Muito obrigado pela companhia. Um abraço pra você, Maria Dominga, na Barra do Bom Jardim. Tá todo mundo ligado na clube. Quer saber quem não tá com a clube, gente? Fala pra mim, quem não tá com a clube aí? Se você conhece alguém que não tá, manda vir pra cá, viu? Que aqui é a coisa boa. Aqui é a Família Clube. 2:08, Zezé de Camargo e Luciano na clube. Pra gente relembrar, pra gente matar saudades.

2h14 aqui na Clube. Pedro Paulo e Alex Country Beat, que delícia. Zezé de Camargo e Luciano pra mudar a minha vida. Quem tá ligado com a gente é a Rosilene Monteiro. Rosilene, boa tarde pra você. Meu amigo Derlan também, Derlan Tatu, Derlan Tatuagem. Um abraço, Derlan. Obrigado pelo carinho. É o nosso clube universitário até as 4 nesta quarta-feira, meiuca da semana. Já estamos na meiuca da semana. O tempo tá passando rápido, gente. Meu Deus do céu. Eu tô mais perto da sexta do que distante da segunda. Se é que você me entende, né? Se é que você me entende. 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
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Essa tarde de... A Nilza também tá com a gente aqui, a Nilza Alves. Ô Nilza, um abraço, viu Nilza? Tá ouvindo a gente, né? Tá ouvindo a gente, muito obrigado aí pelo carinho, pela companhia. É o nosso clube universitário, quero lembrar que 3:30 tem a nossa mensagem do dia. Hoje eu vou falar sobre o sol sempre, deixa eu ver o título aqui, para não errar o título. O sol sempre volta a brilhar. É a nossa mensagem de hoje, viu? O sol sempre volta a brilhar. Então fique atento porque eu tenho uma mensagem bacana pra você daqui a pouquinho, 3:30 aqui na Clube. Enquanto isso, vamos de música, né? Mas não é qualquer música, não. Não é, não é. Olha só, gente. Eu tô arrebentando hoje. Eu tô arrebentando. 2:21 na Clube.

Neto e Romário, Zé Neto e Cristiano, Ataíde Alexandre, Léo Alberto aqui na Clube. 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

11h44 aqui na Clube Diego e Vitor Hugo, Tubarões. 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

0: 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Laureni Detman, fala Laureni.
1: Edmar, boa tarde, aqui é Laureni. Edmar, aqui, eu concordo com você, tá? Não tem ninguém que fica ligado na clube, não. Todos estão ligados na clube. A clube é a melhor. Ela tira em primeiro lugar. Tá na clube, tá bom demais. Eu não ligo, não participo, mas eu estou ouvindo e tô ligado com o rádio aqui. Trabalhando e ouvindo o programa, tá, o Edmar? É uma ótima tarde pra você. Tá na clube, tá bom demais.

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0: Show 2026 arrebentou, arrebentou. Negão toca muito, né, gente? Fabrícia Show aqui na Clube Sabadô, TV Eduardo Costa, Imagina Eu. É o nosso clube universitário. Nesta quarta-feira, meiuca da semana, 17 de junho. 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E é só na Ortopédia e Colchões. 3:15 aqui na Clube, daqui a pouquinho tem a nossa mensagem do dia. Pede não, viu? Uma linda mensagem que vai direto pra você. É que fala comigo aqui, a Luceni do Córrego da Pipoca.
1: Boa tarde, meu amigo. Aqui é a Luceni Correia do Córrego da Pratinha. Eu gostaria de ouvir com Eduardo Costa, Saudades. Eu quero oferecer pra todos que estiverem na escuta, né? Lá da Pipoca, lá do Rio do Campo, para minha amiga lá da Boa Sorte, e eu quero oferecer para minha prima aí na Vila Nossa da Penha, na Mercearia JL, para minha mãezinha Dona Deusa, e para duas amigas que estão fazendo aniversário hoje, a Tatiane Miranda lá da Água Doce e Luana do Carmo lá do Corgo Alto. Ofereço para elas também. E para vocês aí da rádio, um abraço.

Guilherme, Santiago e Mari Fernandes aqui na Clube, tudo é alma. Eduardo Costa, saudade, só tem musicaço aqui na Clube. 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

Mari Fernandes aqui na Clube, tudo é um alma. Eduardo Costa, saudade, só tem musicaço aqui na Clube. 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
1: 3:33.

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1: O sol sempre volta a brilhar. Não importa quão longa ou escura pareça ser a noite. Às vezes, a vida nos joga no meio de tempestades inesperadas. São dias cinzentos, cheios de incertezas, medos e uma sensação de que o cansaço não vai passar. É perfeitamente normal se sentir assim. Você não precisa ser forte o tempo todo. Está tudo bem chorar, pausar e respirar profundo quando o peso do mundo parecer grande demais. Mas quero que você se lembre de uma verdade absoluta da natureza. Nenhuma tempestade dura para sempre. As nuvens mais pesadas e escuras, uma hora fica sem água e se dissipam. O vento forte que hoje assusta, amanhã limpa o céu. A sua vida funciona da mesma forma. Este mesmo momento difícil que você está enfrentando agora é apenas uma estação, não o seu destino final. Cada cicatriz que você carrega é a prova de que você foi forte, foi mais forte do que aquilo que tentou te derrubar. Você já superou dias ruins antes, dias complicados, dias difíceis, e vai superar esse também. Tenha paciência com o seu processo. O recomeço não precisa ser gigante. Ele começa com um pequeno passo de cada vez. Amanhã é uma nova oportunidade, um novo horizonte. Mantenha a esperança viva no seu coração, porque o amanhecer nunca falha. O novo dia nunca falha. Logo, a luz vai tocar o seu rosto novamente, trazendo paz, alívio e a certeza de que tudo passa. Acredite, o sol sempre volta a brilhar para você.

0: 17 minutos agora faltando para as 4 aqui no Clube. Hugo e Guilherme, Natanzinho Lima, 1 minuto. E antes teve a música maravilhosa do Leandro Borges. Música não, louvor maravilhoso. O lindo maravilhoso com o Leandro Borges, Anderson Freire e Pastor Lucas. Você tem um pai? Tem, né? E o pai não dorme. 3h44 aqui no Clube. 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Tem gente que falou que ele tá há 14 anos, tem gente que falou que ele tá há 30 anos. Quanto tempo será? 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Já estamos praticamente na reta final, 15 faltando para as 4.
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0: vezes a saudade é burra. É, você entendeu a letra aí, né? Você entendeu. Às vezes a saudade é burra. Luana Prado com Simone Mendes aqui na Clube, finalizando o nosso Clube Universitário, que volta amanhã, meio-dia. Com quem? Com quem? Comigo mesmo, euzinho, né? Esse cara que vos fala. Gente, ótimo resto de quarta-feira pra você, tá bom? É, se Deus quiser, a gente se fala amanhã, meio-dia, na Clube, com o nosso Clube Universitário. Já já tem o Adilson Batista apresentando o Batidão Sertanejo, a maior audiência da nossa região, tocando muita música sertaneja pra você. E eu volto a falar com você amanhã, meio-dia, se Deus quiser, e ele há de querer. E ele há de querer porque o Jumazão vai até o 120. É, eu vou, já combinei com o Papai do Céu, vou até o 120. E bem. Quero chegar gagá, não. Quero chegar bem ao 120. Gente, tchau. Ótima quarta-feira pra todo mundo. Se Deus quiser, a gente se fala amanhã a partir do meio-dia aqui na Clube. Agora, 11 minutos faltando para as 4.
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0: gente, amiga, boa tarde, boa tarde, estamos chegando. O nosso batidão sertanejo, o nosso batidão bruto, edição especial de quarta-feira, dia 17, né? 17 de junho de 2026. Estou por cá, viu? Coladinho com cano de garrucha, porque você sabe, né? Haca de tu, fora da manada, vira papá de onça. Boa tarde, meus compadres e minhas comadres, meus guerreiros e minhas guerreiras, meu povo lindo e abençoado. Tudo bem, pessoal? Tudo tranquilo, tudo normal por aí? E o Inhame, como é que tá? Tá bom, tá junto? E coisa boa! E aí, quer carona? Vamos embarcar comigo nessa nave que é sucesso. Bora!
1: Boa tarde!
2: Quer carona?

moçada, batidão sertanejo, batidão bruto no seu rádio, comigo Adilson Matias, 10:19, hein? E aí, tudo bem, pessoal? Tudo tranquilo, tudo normal por aí? Fala comigo, como é que tá o inhame, meu povo? Tá bom, beijudo?

Inha, meu povo, tá bom, beijudo? Pode aumentar o volume aí, porque a partir de agora, meu filho, a cobra vai fumar de acordo, hein? O pau vai cair a folha, meu filho, daquele jeito, hein? Porque aqui na Clube do Batidão você sabe como funciona, né? Ah, menina, que o sistema é bruto demais da conta, a carga é pesada, é porrada. A porrada é certeira, rapaz. Aí que eu digo, aqui não pica pau, aqui eu sem vergo bico danado. Aqui não é minhoca, aqui é enchimentado, hein? Aqui, ó. Concreto, rapaz! Como eu vi aqui, o Baldor é uma história com força, na máxima, na máxima! Assusta não, meu povo, é a turma do batidão que está chegando, hein? E quando a turma do batidão chega junto, é só festa, viu? Olha a preguiça e a tristeza, corta, corta, sai fora, sai vazado, hein? Aí que eu digo, cai na água, capivara, que leva em bala, é o chumbo grosso. Porque aqui na Clube do Batidão, meu filho, do jeito que vem, nós tá capê, né, menino? Aí nós tá cacendo, sai cachorro.

0: Interim, Tabirinha, Vargem Grande, Limeira, Divino das Laranjeiras, boa tarde. Alô, meu povo da Barra do Ariranha. Meu povo aí também ligado comigo em Nova Belém, Ataleia, Cuparaque, Galileia, São Félix de Minas. Oi, oi, Mendes Pimentel, boa tarde. Forte abraço a todos de Ecoporanga, Ponto Belo, Montanha. Oi, Água Doce do Norte, aquele abraço, hein? Vila Pavão, Vila Valério, Boa Esperança, Jaguaré, Pinheiro. Alô, alô, Nova Venécia. Meu povo de São Mateus, São Gabriel da Palha, São Domingos do Norte. Alô, Bancas. Águia Branca, Alto Rio Novo, Mantenópolis. Alô, Mantenópolis. Boa tarde, hein? A você no aplicativo, no Brasil e no mundo, nosso abraço, nosso muito obrigado. Sejam todos bem-vindos ao Batidão, hein? A sua participação no nosso Clube Zap, o 27995247575, valendo uma linda camisa do Brasil, isso mesmo, tá? 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Uma camisa do Brasil, linda, linda, linda, hein? 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Vai sair ainda uma jantinha do Pepito, hein? Uma jantinha do Pepito no final do batidão. Manda o seu áudio, por gentileza, abaixo de 30 segundos, tá bom? Pra jumentinha não empacar, porque a jumenta quando empaca, ninguém merece. É fim de mundo. E o canto dança, hein?
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0: Tá assim, ó.

Cristiano Neves no nosso batidão, hein? No nosso canta ou dança. Será que vai de vida fácil, pessoal? Será que vai?

0: dando trabalho nos bares da cidade, churrasquinhos da cidade. Diga alô, galera do boteco, acaba não o mundão, fecha não o boteco, o batidão está no ar.
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Agora vamos combinar o seguinte, vamos. Pode aumentar o volume aí. Não, pode aumentar mais. Aumenta mais. Dá um sorriso pra gente, hein? A você que tem em casa, a você

som do Diego e Vitor Hugo aqui na Clube do Batidão Sertanejo. A música BG a cura. Tá na Clube, tá bom demais, boa tarde. O Batidão volta já já com muito mais música pra você ligado aqui na Clube. Tá na Clube, você sabe quem é, tá bom demais, moçada. Todo mundo sintonizado nos quatro cantos da cidade, nos córregos, vilas e povoados.

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0: Gratidão sertaneja aí, meu povo. Agora na clube são 16:36. Todo mundo ligado nos quatro cantos da cidade, nos córregos, vilas e povoados, só da clube batidão, hein? 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Opa!
1: Boa tarde, Adilson. Quem fala aqui é nós, é o Kinga. Vamos dar uma música.
0: Ô, Kinga, tá bom, Kinga?
1: Chapeludo.
0: Chapeludo?
1: Isso pra todo mundo que tá sentando a pena no treino na parte da tarde. O Cristinho, o Cristiano.
0: Certo.
1: O Zenil da Orelha Preta.
0: Ah.
1: O Duardim. O Pajerá. O Batata. O Toninho na Santa Tereza. Renatinho na Seis Barra. Taí, Altaí, pro Carlito. Cristiano lá no Fazenda Calmon. Pra todo mundo que tá sentando a pena na parte da tarde. Valeu, adeus, um abraço, tô arrasando a braquiara pra sentar bem no trem.
0: Valeu, Kinga, abração pra você, Kinga, vai lá e taca a pé, sem dó. Abração pra amigo Kinga, todo mundo no assentamento, três corações, ligado na clube, curtindo nosso batidão sertanejo, hein? 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Opa!
2: Boa tarde, compadre Adilson.
0: E aí, compadre?
2: É, derretendo de bola, né, compadre?
0: Fala comigo, compadre.
2: Ô, compadre, toca pra nós aí hoje,
0: ah.
2: Amado Batista, Alucinação.
0: Ô, bruto.
2: Oferecer pra todos os ouvintes, todos gostaram da música, compadre, pra vocês da rádio, meu amigo. Meu voto hoje vai pro Felipe Falcão, empreitada perigosa. Tá na clube, compadre?
0: Bom é pouco, hein, compadre?
2: Bom é pouco.
0: Bom é pouco, compadre.
2: Tchau, obrigado.
0: Tchau, obrigado, meu compadre garotinho. Abraço a todos no Rio Preto, na sintonia. Alô, meu povo de Água Doce do Norte. Alô, Zé Minhoca. Zé Minhoca, fala comigo. E no Canta ou Dança.
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0: Saiu na frente aqui com o voto, meu compadre garotinho, o Felipe e o Falcão. Canta ou Dança. O vencedor canta três músicas, hein? Felipe Falcão!
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0: Será que vai ter vida fácil, gente? Do outro lado tem!

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1: Aguenta, coração. Opa.
2: Fala comigo, tá fazendo semelhante. Manda amor pra mim, pai. Ela da Matriz, fez separado, meus amigos. Prevaqueiro, Luciano Rocha, Artigo do Gato, Doutor Casim, Beirinho, Santo, Desil, Eto, Leandro, Ciganinho, Pedro Ciganinho, Luiz Pantelhão, e o Dalcio, e o Garotinho, Fagotinho, Cheio Barranteiro, Cheio, e o Cabeça, o Lequim, e a Sandra. Kiko Sirinho, Fabinho do Leite, Cristiano do Asa Além, e Baianinho, Fabinho e Baianinho, Cristiano fazendo com a mãe e o neném. E tchau, obrigado, abraço, hein?
1: Valeu, Zé Mioca, fala comigo, Zé Mioca. 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Opa!
3: Ô, Adilson, tudo bem, querido?
1: Tudo bem?
3: Boa tarde, é André, que deve ser.
1: E Andréia?
3: Menino, canto doce hoje tá, ó, arrebentando. Não pude acompanhar de manhã, tô acompanhando agora, na parte da tarde.
1: Obrigado!
3: Chega do trampo, você já viu.
1: Uhum.
3: Vamos lá, de Cristiano Neves, né?
1: Que empata!
3: Menino, tem tanto tempo que eu não ouço esse rapaz cantar.
1: Eita. Ele é bom, né?
3: Qualquer música dele, meu voto
1: pra ele, tá bom? Mato.
3: Um beijo, fica com Deus.
1: Valeu, André! Um abraço, minha querida. Olha, com o voto da Andréia, o jogo tá empatado, 1-1. Cristiano Neves tem um e o Felipe Falcão também tem um. 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Oi!
4: Boa tarde, Adilson.
1: Boa tarde, Adilson. Adilson.
4: Hoje eu quero ver uma música com Eduardo Costa, Você Decide.
1: Ah, Laura.
4: Ofereço para todos os ouvintes e quem tem na clube, né, Adilson, tá bom demais. Meu voto para cantar, Cristiano Neves, de preferência essa música do fundo musical.
1: Ah, tá.
4: Essa música é linda, maravilhosa, hein?
1: Gostosa de ouvir. Valeu, Adelaide, um abraço pra você, minha querida. Valeu, com o voto da Adelaide, a rainha da tijolada passa na frente o Cristiano Neves, que tem dois agora, hein? Abração pros meus amigos aí nos bares da cidade, churrasquinhos da cidade. Alô, galera do boteco. Acaba não, mundão. Fecha não, boteco. Oi. Opa.
5: Boa tarde, Adilson Batista, aqui é Silvano Santo Agostinho. Gostaria de ouvir uma música com Jorge Matheus, Amor Covarde.
1: Amor Covarde.
5: Ofereço pro Bruno, meu filho, em São Francisco, minha filha Leiana, Corre do Brejão, para o João e para todos os ouvintes da rádio, principalmente para você.
1: Valeu, Silvano, um abraço. Tchau, simpática. Obrigado, minha querida. Olá, meu povo de Santo Agostinho, todo mundo ligado na Clube Santo Agostinho. E o Barbosa, cadê o Barbosa?
6: Adilson Batista, boa tarde, meu parceiro aqui.

0: de Santo Agostinho, todo mundo ligado na Clube Santo Agostinho. E o Barbosa, cadê o Barbosa?
1: Desbatar, meu boss aí é Cristiano Neves.
0: Aí o Barbosa do táxi lá em Mantena, alô meus amigos taxista. Olha, com voto do Barbosa, o Cristiano Neves amplia, hein? Tem três agora. Bora de música, pode aumentar o volume aí. Tá chegando música na conversa. Já já eu falo pra você aqui do Grupo Barra Irrigações. 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

0: música e vem com a gente.
1: Olha a hora, agora da Cubison, 16:52 no batidão.

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Gratidão. A clube não para. Eu atendo a Maria da Glória. Alô, Maria da Glória. Um abraço, hein? Pra galera do Márcio's Bar. O Pedrinho do Churrasquinho. O Deinho, o Maninho. O meu amigo Sebado Táxi. O Abedias também tá ligado, hein? A galera do Espetinho do Pico.

0: você ouviu mais uma bela sequência musical. Tivemos o Pedro Paulo e Alex. Que delícia. Tivemos Eduardo Costa também aqui. Você decide. Tem dia de Adelaide, a rainha da tijolada. Atendi minha grande amiga Maria da Glória, o Amado Batista e o Celesteiro das Noites. Tudo bem, pessoal? Tudo tranquilo, tudo normal aí? Como é que tá o inhame, hein? E o Canta ou Dança, pessoal?
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0: O Felipe Falcão só tem um por enquanto. O Cristiano Neves tem três. Canta ou dança? Canta ou dança? Quem é daqui? Opa!
1: Ô, Adilson, boa tarde. Como é que tá o Yami?
0: Adivinha.
1: Adilson, toca pra nós ir Pago Dobrado.
0: Pago Dobrado.
1: E meu voto é Felipe Falcão. Se ele ganhar, toca pra mim aí. Deixa eu te amar, por favor.
0: Eu mando bem.
1: Pra uma pessoa especial, hein? Um abraço. Quero participar do sorteio aí da surpresa.
0: Valeu, um abraço pra você, Nivaldão. Tamo junto, meu parceiro. E aí, canta ou dança? Esse é o batidão sertanejo, não é 100%, não? Mas estão dizendo que é o melhorzinho que tá tendo, hein? 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
0: Opa!
2: Boa tarde, Adilson Batista. E vou correr o Fai Latão Cerveja, do Clube da Cerveja, do Posto F1, na saída para Mantena. E também vou correr a camisa do Brasil também. Que o Joel Bernardo da Silva, do Vangigrã, tá uma. Voto pra cantar, Felipe Falcão.
0: Empatou o jogo, hein? Empatou o jogo, loucura! 3-3 é o placar agora, hein? Tá valendo aqui um fardo de cerveja, Latão, do Clube da Cerveja, hein? Sexta-feira de jogo do Brasil, cai bem na sexta-feira, um fardo de cerveja. Então, hein? Valendo uma camisa do Brasil na cortesia da Drogaria Reis, hein? Quer concorrer? Fala, Deus, quer ganhar a camisa da Drogaria Reis? Quer ganhar um fardo de cerveja, Latão, do Clube da Cerveja, no Poço F1? Quero ganhar a jandinha do Pepito. Fica à vontade, manda seu zap, zap pra nós, hein?
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0: Canta ou dança? Canágua, capivara, que lá vem bala, hein? Opa!
4: Oi, Adilson. Boa tarde.
0: Boa tarde. Tudo bom?
4: É Maria das Graças, Rodrigo da Barra da Sapucaia. Quero participar do sorteio da camisa da farmácia Drogaria Reis.
0: Valeu, tá concorrendo, tá bom, Maria? Boa sorte pra você, simpática.
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0: foi sucesso no passado e virou um sucesso estrondoso de novo, hein? Irmão da Lua, amigo das estrelas. 17h32 e o Batidão que volta já, aguardem.
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1: Batidão sertanejo, batidão bruto no seu rádio. Hoje é aniversário da minha amiga Analice, na filha do meu Josão. Deus abençoe a Analice. Mas quem tá fazendo aniversário hoje, gente? Eu deixei notando aqui, mas deletaram aqui, limparam aqui o sistema, né? Ah, hoje é aniversário da Lucimara também, Lucimara Martins, o filho, é filho ou filha? Parabéns, minha amiga Lucimara, Deus abençoe você, mas quem me ajuda aí, gente? Tem uma galera trocando de idade hoje, hein? Deus abençoe de maneira forte e poderosa todos os aniversariantes do dia. Muita saúde, muitos anos de vida, muita luz, muita paz no coração de todo mundo, é o que nós desejamos, hein? Hoje sempre. 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Meus amigos da prefeitura ligado com a gente, o pessoal aí, né? Meu grande amigo Zé, sempre ligado, secretário Zé. Alô, Zé, aquele abraço, hein? Colado com nós, igual Cândido Garrucha. O nosso batidão, hoje é aniversário do Coré também, acho que é aniversário do Coré também hoje, né? Alô, Coré, aquele abraço, ó. Tá agarradinho com nós aqui no batidão sertanejo, hein? É porque Catitu fora da manada, você sabe o que acontece, vira papá de onça, hein, gente? 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Opa!
2: Meu amigo Adilson Batista, que é o baianinho do assentamento do coração, passa uma boa pra nós aí, Adilson Batista, terra tombada. Quero oferecer meu amigo Kim Cacerilo, oferecer meu amigo Eduardinho, oferecer pra minha família, oferecer também pro meu amigo Alemão Lamentar e oferecer pro meu amigo Zé Minhoca, falar comigo, Zé Minhoca, e tu estiver ouvindo, cai na água, capivara que leva em chumbo.
1: Chumbo grosso, capivara, chumbo grosso. Valeu, meu amigo Baianinho, todos no assentamento Três Corações. Alô, Valdeci, abração, dona Dei, também ligado no batidão. Meus amigos do Cascudo, meus amigos da Poaia, todo mundo sintonizado no batidão. Opa, fala, meu povo!
3: Fala comigo, meu amigo Adilson Batista, boa tarde. Que é o John de Santa Luzia, eu e Iano.
1: Adivinha, John?
3: O Iano tá em chutinho.
1: Tu tá derretendo, menino.
3: Eu te pedi uma música aí, da sua escolha aí. Oferecer pra todo mundo que tá na escuta. Eu quero participar aí do sorteio da jantinha, do Pepito, da cerveja e dos 5 litros de gasolina. Valeu, Adil. Sai, cachorro.
1: Sai, cachorro. Valeu, John. Abração pra você, meu filho. Alô, meu povo de Santa Luzia. Aquele abraço, hein? A Luciana tá ligadinha comigo em Água Doce. Disse, boa tarde. Toca pra mim o Zezé de Camargo. Tá namorando pra quê? É, meu voto vai pro Felipe Falcão. Se vencer, quero ouvir seguindo seus passos. No Canto Dança.
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1: O Felipe Falcão vira o jogo. Passa na frente aqui, hein? Passa na frente de Cristiano Neves, hein?

0: lembrando que a sua participação tá valendo um fato cerveja latão do Clube da Cerveja, hein? E tá valendo também uma linda camisa do Brasil pra você torcer pelo Brasil na Copa, numa cortesia da Drogaria Reis, hein? 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Plantão 24 horas, hein? Quer ganhar uma camisa do Brasil?
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0: Valendo ainda uma jantinha do Pepito. 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Além da janta tradicional, tem espetinho, tem aquele chope gostoso. A sua cervejinha gelada. Opa!
2: Boa tarde, Batista, tudo bem? Meu voto vai para Cristiano Neves. Se ele ganhar, passa qualquer uma música dele, ou a primeira que tá passando aí.
0: Ah, valeu, Maria! O Cristiano Neves empata o jogo, hein? Empata o jogo, 4-4! E aí, pessoal? Quem vai levar a melhor aqui no Canto da Dança, hein? A parada se define com 5 votos, hein? Oi! Opa, agora
3: boa
0: vai.
3: Boa tarde, Adilson Batista.
0: Boa tarde.
3: Eu queria aparecer uma música pra minha família, pro meu esposo Nilson.
0: Ô Nilson, tá bom?
3: E pra minha mãe, que mora em Moura Colina.
0: Aham.
3: Pra Lucimar, que mora em Moura Colina. Pro meus filhos, que moram em Sapucaí.
0: Certo.
3: E pra todo que estiver ouvindo e pra você. Tchau, obrigado. E quero a música, quero que você passe a música, os Barquinhos de Ouro.
0: Barquinhos de Ouro. Valeu, Luciano. Um abraço a você, meu amigo. Obrigado, tá bom? Obrigado pela sua participação, você e toda a sua família, lá meu povo do bairro Colina. E Deusane, boa tarde, Deusane. Aquele abraço, hein? Tá ligadinha na clube, curtindo o batidão. Cadê a Rose? A Rose tá sumindo, hein, rapaz? Alô, Rose.
1: O meu grande amor.
0: A Joselita também tá trocando de idade. Parabéns, Joselita. Deus te abençoe, minha querida. Muitos anos de vida, tá bom, Joselita? Tem uma galera trocando de idade. Me ajuda aí, pessoal. Mais quem deve fazer aniversário aí. Me ajuda aí. Opa!
4: Boa tarde, Adilson Batista. Aqui é o Adilson Cordeiro Sema.
0: Ô, Xará, tá bom?
4: Quero ouvir uma música com o Gustavo Lima, Retrevisor.
0: Certo!
4: Todos meus amigos do Cordeiro Sema. O Cor de Cuí, que tá vaquejada. O Alcino Campo Novo. Negão da Vaquejada. E o Sidney, da Engolarema. E o Leão da Vaquejada. E pra todo mundo que tá ouvindo. E quero concorrer um pote de cerveja. Tchau, obrigado.
0: Valeu, Xará. Um abraço, meu amigo. Alô, meu povo do bairro Miracema. Quarto Miracema, né? O quarto Miracema, numa parte, até virando bairro mesmo, né?
5: Boa.
0: Todos no Miracema, aquele abraço. Oi.
6: Ô, Adilson Batista, boa tarde.
0: Tarde. Adivinha?
6: É o Roberto, da Corbeira.
0: Ô, Roberto, tá bom, Roberto?
6: É, Adilson, meu voto aí vai pro Rio.
0: Ah.
6: Felipe Falcão.
0: Felipe Falcão. Não perde mais.
6: E quer participar aí do Clube da Cerveja aí, Padinho de Cerveja aí. Valeu?
0: Valeu!
6: Obrigado aqui. Manda uma música top pra nós aqui. João Vitor, o Antony, pra Margarida e pra todos aí.
0: Valeu!
6: Pra vocês, tá bom,
0: Adilson? Valeu, Roberto! Alô, meu povo de Boa Vista! Abraço a todos de Boa Vista na sintonia. A Derli Barbosa, coraçãozinho de batata doce, você me tá ligado, negócio aqui? Cadê?
7: Adilson.
0: Oi.
7: Quem tá falando aqui é a Derli Barbosa.
0: Ô, Derli.
7: Ó, me coloca no sorteio essa camisa aí, por favor, por gentileza.
0: Tá concorrendo, ué?
7: Eu quero ganhar essa camisa. E ó, a música de Paulo e Paulinho, Amor de Primavera.
0: Amor.
7: Eu vou oferecer ele pro Romildo e a esposa dele, que cobrou eu.
0: Uhum.
7: Família toda. Em primeiro lugar, minha família, sua família e todo mundo aqui de Boa Vista. Não vou falar o nome dos outros, não tem muito, que minha querida Vania aqui. Por gentileza, hein, Adilson? Muito obrigado, seu aluno, que você manda pra mim.
0: Valeu, Derli. Obrigado, minha querida. Eu que agradeço você, minha querida. Derli Barbosa, coraçãozinho de batata doce. Opa!
8: Oi, Adilson. Boa tarde.
0: Tarde.
8: Nós.
0: Ô, Valdir.
8: Muito misturado. Quero concorrer o sorteio que tem aí, tá? É o Valdir, o bonitão aqui da Vila Luciene.
0: Eu de calça de lana, Valdir. Eu de calça de lana, Valdir. Alô, meu amigo Marcos Bala, alô, Pedrinho do Churrasquinho. Alô, Deir do Churrasquinho, na entrada para o bairro Nova Barra. Alô, Maninho do Churrasquinho, a turma da Colmeia. Aquele abraço, hein? Opa!
9: Boa tarde, Batista Unhano.
0: Eu
9: volto pro Felipe Falcão.
0: Felipe Falcão, né? Ah, venceu a parada, Felipe Falcão, venceu!
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0: Não é 100%, não! Mas estão dizendo que é o Miazinho que tá tendo. Alô, Vanderlei, abração pra você, meu amigo. Quem é que tá aqui?
5: Adilson.
0: Oi.
5: Meu vô. Aí, meu voto é Felipe Falcão.
0: E venceu, hein? Valeu, Maria Campores. Cadê a Marta?
10: Boa tarde, Adilson Batista.
0: Boa tarde, Marta.
10: Meu voto vai pro Felipe Falcão.
0: Mais um.
10: Adilson, manda a música pra nós, sua escolha aí, Adilson, com o Guilherme Silva. Feliz pra todos os ouvintes da Clube, você tá na Clube, tá bom?
0: Tá bom demais, não tá, Marta? Obrigado, minha amiga. Alô, Zé Rochão. Casal, gente boa, tá aí. Abraço pra vocês, muito obrigado, meu povo de Diamantenópolis. Alô, Juracê Antanas. Ô, Braz Apolinário.
11: Boa tarde, Adilson Batista, é o Braz Apolinário.
0: Fala comigo, Braz.
11: Meu voto vai pra Cristiano Neves, valeu? E quero concorrer aí o fardo de cerveja do posto F1 que tá indo pra Mantena. Valeu, te abraço.
0: Valeu, abração pra vocês. 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Opa!
12: Adilson, quero concorrer a camisa da Dograria Reis.
0: Valeu, Adelaide. 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Já tá lá já? A Reis já aceitou? Já aceitou? Saudade quem te adora. Vai acontecer no Instagram da Reis, sorteio de um kit, hein? Um kit Copa. Tem uma peruca, tem uma camisa do Brasil e tem uma buzina ainda, hein? Uma vuvuzela. Ah, e tem uma fita cala-boca. Já viu? Torcer pelo Brasil com a fita cala-boca? Eu postei agora há pouco. Eu não sei se a Reis já aceitou lá. É um kit Copa, hein? Tem uma camisa do Brasil, uma peruca, tem uma buzina.

aceitou lá. É um kit Copa, hein? Tem uma camisa do Brasil, uma peruca, que eu tô bom. Tem uma buzina. Quem ganhar leva tudo. E tem uma fita cala boca. Por que tem a fita cala boca? Todo mundo conhece alguém. Seja na sua casa, ou seja aquela galera que vai torcer junto no bar. Sempre tem um pessimista dizendo: ah, Brasil não tá com nada. Brasil não se classifica. O Brasil vai perder o jogo. Não tem? E esses pessimistas fazem raiva, né? Por mais que a gente também não tá botando muita fé, mas a gente quer acreditar, né? A gente quer acreditar. Mas tem uns especialistas que não aguentam ficar quieto, não. Pelo amor de Deus, esse Brasil tá ruim demais. Não classifica. Foi o tempo. Ô, saudade que eu tenho do Romário, do Ronaldinho Gaúcho, do Bebeto. E por aí vai, bem afora, né? E lá tem uma fita cala a boca. Pra você calar a boca desse especialista, você passa a fita na boca do caboclo, caboclo vai deixar você assistir o jogo sossegado. 18:03. Tem alguém? Conhece alguém assim? Pessimista? Você... Não custa acreditar, né, gente? Terra tombada! Tá tendo um banho no assentamento de Três Corações. A Rosângela tá ligadinha comigo no bairro Colina, hein? Alô, minha amiga Ivanilda! Alô, Elso! Elso Campos! Alô, Kátia! Alô, Florentino! Ô, Cavaco! Passou pra você, meu amigo!

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0: Valendo a jantinha do Pepito hoje de bobó de camarão. Tem o que mais hoje? Bobó de camarão. Temos também aqui, é vaca do lado aqui? Rapaz, rapaz, rapaz. Bobó de camarão no cardápio do Pepito e maçã de peito com batata. E a jantinha tradicional, hein? Valendo a jantinha do Pepito. Valendo aí numa camisa do Brasil, na cortesia da Drogaria Reis. 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Quem tá aqui comigo? Opa!
2: Manda uma música da Paula Fernandes pra nós aí. Torcer pro Carleto.
0: Ah.
2: O meu primo Chiquinho tá aqui. O Roninho Mogian.
0: Osquim.
2: O Zé Mazé Patrícia. O Lemão do Clara.
0: Ah.
2: Meu irmão lá no Campo Novo. Tá toda grana curva. Tchau, obrigado.
0: Valeu, um abração pra você, meu grande amigo. Meu grande amigo Cavaco. O Cavaco é gente boa. Tamo junto, Cavaco, abração pra você, meu filho. Obrigado pela participação, obrigado pela sua audiência. Opa!
3: Vem na sexta-feira, um fato.
4: Boa tarde, Adilson Batista, aqui é Thiago de Mantena.
0: Ô Thiago, tá bom?
4: Coloca meu nome no sorteio aí da camisa do Brasil, do Faro de Latão, do Porto S1, com o Clube da Cerveja. E se for possível, toca pra nós aí, palavra de perdão com Maria Tavares. Valeu, meu voto vai pro Felipe Falcão. Tamo junto aí. Coladinho, golcando de garrocho.
0: Valeu, Tiagão.
4: Pra você e um bom descanso pra quem tá descansando aí, tá?
0: Valeu, campeão. Um abraço, Thiago. Obrigado pela participação, campeão. Olá, meu povo de Mantena. Abraço a todos os petinhos do Pico na sintonia, hein? Meu amigo Coreia tá agarrado também com nós aí. Aí, Mantena, todo mundo ligado, hein? Opa!
5: Boa tarde, Adilson Batista. Aqui quem fala, Florentino Campin Schmidt.
0: Ô, Florentino.
5: Eu quero concorrer esse fardo de cerveja do clube, o posto F1, saindo para Mantena. Falou, Adilson.
0: Valeu, Florentino. Abração pra você, tá na Gumbuca, Florentino. Boa sorte, hein? 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
6: Oi, Adilson, boa tarde.
0: Oi, Sirlene.
6: Eu fico com o Felipe Falcão.
0: Venceu e bateu sem dó, hein?
6: Concorreu as premiação aí hoje, hein?
0: Tá concorrendo, Sirlene?
6: Concorrer e ganhar.
0: Aí.

0: vida. Ela tem que pensar positivo mesmo, hein? Opa!
1: Boa tarde, meu amigo Adilson Batista. Tudo bem? Como é que tá o Ian?
0: Adivinha?
1: Aqui é Rosângela Nova da Colina.
0: Ei, Rosângela!
1: Adilson, eu quero participar do sorteio dos prêmios, hein? Da cerveja, da... do posto vai financiar pra uma antena.
0: Aham.
1: Da camisa aí. Coloca meu nome aí, fazendo um favor. Tô na clube, tá bom
0: demais. Tá bom demais, Rosângela. Um abraço, minha querida. Tchau, obrigado. Oi!
2: Adilson Batista.
0: Oi!
2: Eu quero concorrer aí o... a caixinha de latão de cerveja lá do posto F1.
0: Valeu!
2: Do Clube da Cerveja.
0: Aham.
2: Tomara que hoje eu tenho sorte de tomar uma cerveja e venho no Brasil sexto.
0: Aí, ó!
2: Até hoje não tive sorte de ganhar esse latão ainda.
0: Vai dar certo, hein?
2: A sorte é minha. Ivanilda Feira, da Vila Nossa Senhora da Penha.
0: Vai dar certo!
2: E meu voto aí, Adilson Batista, vai pro Felipe Falcão.
0: Abraço, meu amigo. Obrigado pela sua participação. Vem, senhor Felipe Falcão, hein? Meu amigo Ivanildo tá concorrendo. Boa sorte pra você, minha querida. De ponta a ponta, da Barra na Cabeceira. Todo mundo ligado aqui. 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Opa!
3: Boa tarde, Adilson. Eu quero participar do sorteio do Clube da Cerveja, né? Do posto F1 saindo para a Mantena e da camisa do Brasil do Drogarias Reis.
0: Valeu, Kátia! Tá lá com boca, boa sorte pra você, tá?
3: Muito posto a comida, tá?
0: Valeu, um abraço pra você. A jantinha do Pepito tá valendo hoje, uma jantinha de novo, hein? Hoje é aniversário da Lucimara Martins e do Isaac. Alô, Isaac, parabéns, Isaac, Deus te abençoe, viu? Você é a mamãe, hein? Minha grande amiga Lucimara, saúde pra você, tá, guerreira? Deus abençoe, Isaac, com muita saúde, muita sabedoria, muitos anos de vida. Opa!
4: Ô, Adilson Batista, boa tarde, aqui é o Valdeci do assentamento Roda d'Água.
0: Valdeci!
4: Do Itaúna.
0: Fala comigo, Valdeci!
4: Manda uma música aí da sua escolha pra

0: Valeu, garoto. Abração pra você. Meu grande amigo Valdeci, abração pra você todos aí do assentamento Roda d'Água, hein? O pessoal do assentamento Mirage lá em Cuporanga. Alô, Pelé. Abração pra você, meu amigo. E aqui quem é?
1: Boa Opa! Noite, meu amigo Edis Batista, tudo bem?
0: Tudo bem.
1: No canto da dança aí vai ficar Felipe Falcão, hein? Adeus, quero participar do sorteio do Fábio Cerveja, do Clube da Cerveja, juntamente com o Poço F1 a sair para manter. Também quero participar do sorteio da camisa da seleção brasileira da farmácia da Reis. Do Grupo Reis, da farmácia do Grupo Reis. Tá na clube, tá bom demais.
0: Tá bom demais, Tonho. Um abraço, hein? Drogaria Reis e a farmácia de plantão, pessoal, ali ao lado do Bazar Líder, próximo ao Banco do Brasil, hein? Plantão 24 horas. Quem é que tá aqui? Opa!
2: Boa noite, meu amigo. Como é que tá? Tudo bem?
0: Elidora!
2: Eu também quero concorrer ao sorteio desses prêmios aí. Camisa, cerveja.
0: Aham.
2: Boa noite pra você e bom descanso.

0: plantão 24 horas. Quem tá aqui? Opa!
1: Boa noite, meu amigo. Como é que tá? Tudo bem?
0: Elidora!
1: Eu também quero concorrer ao sorteio desses prêmios aí. Camisa, cerveja.
0: Aham.
1: Boa noite pra você e bom descanso.
2: Manda a próxima música aí pra nós e um recadinho, né? Só um ligadinho na Clube.
0: Tá? Valeu, minha amiga Jaluz. Alô, Marcão. Alô, Ricardinho. Abração pra vocês. Muito obrigado. Opa! Quem é que tá aqui? Deixa eu ver mais quem tá chegando, mais quem tá chegando, mais quem tá chegando. É muita gente, é muito rádio ligado. Opa, opa!
3: Fala, meu amigo Adilson Batista. Como é que tá o inhame aí?
0: Adivinha, Cícero?
3: Passa aqui no Márcio aqui. Tomar um bico contigo aqui. Copo cheio, copo cheio. E o inhame, como é que tá?
0: Adivinha? Tá desmanchando, abraçando meu grande amigo Alcides. Alô, Alcides. Tamo junto, campeão. Meu amigo Márcio Bar, abraço a todos. E no Márcio Bar, ligado na clube, curtindo o nosso batidão, Zé Dalejo. Opa!
4: Adilson Batista, Maria Madalena, no bar, fez César.
0: Maria Madalena.
4: Por cá, hein? Acabei de chegar da pega.
0: Guerreiro, hein?
4: Tô aqui. Se tiver sorteio, põe meu nome aí.
0: Valeu, um abraço pra você, minha querida. Obrigado, Maria Madalena. Abraço a todos, ligado no batidão, hein? Mantendo, hein? Deixa eu ver mais quem falou comigo aqui, deixa eu ver. Pediram aqui, amado Eduardo Costa, Amor de Violeiro, isso mesmo, produção? Queria pedir uma música aí de Eduardo Costa, Amor de Violeiro. Bom, essa música não vai ser possível tocar, porque tá programada aqui a música nova do Eduardo Costa, vai especialmente pra você, tá bom? Imagina eu. Quem é que pediu, hein? Aqui, deixa eu ver. Opa! Oi!
5: Alô, meu amigo Adilson Batista, boa noite!
0: Oi!
5: Aqui é o Cafubira Toureira, pai. Manda um alô pra essa galera da Torada, Nova Esperança.
0: É, Cafubira?
5: Torada Furreca, pai. Tá aqui na Vermelha.
0: Certo.
5: Sexta-feira é sabadão, é grande estreia da Torada, Nova Esperança aqui na Vermelha, hein? A galera tá todo mundo convidado, hein? Não perca. Sabadão, a grande estreia da Torada, Nova Esperança na Vermelha. Manda um alô pra essa galera aqui, bruta aqui da Torada. Valeu, meu amigo.
0: Valeu, Cafubira. Valeu, Cafubira.
5: E não perca o palhaço Cafubira e toda a sua companhia, hein? Ê, menino.
0: Beleza, pode ir lá, pessoal. Em Monte Sinai, Vermelha, essa Cafubira aí só pega o boi, fica tranquilo. 18h34 na clube, tá chegando Eduardo Costa. Imagina eu. Oi, Neide, boa noite, Neide. Um abraço, meu amigo, obrigado pela participação. Zé Batista em Águas Claras, tá ligado, hein? Ô, Leide do Cão.

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0: E tá na Clube. Oh,
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0: Tá bom demais, hein?
1: Bom demais. 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
0: O vencedor do canto da dança de hoje, hein? Chora viola.

0: modão, hein? Assim. E o batidão vai ficando por aqui, gente. Olha quem ganhou o fardo de cerveja aqui hoje, atenção, hein? Quem ganhou o fardo de cerveja aqui foi a Rosângela Honório do bairro Colina. Ganhou o fardo de cerveja, hein? A jantinha do Pepito saiu pra Maria Aparecida. Maria Aparecida é de quem é? Assis? E Assis? Da Vilandinha, Maria Aparecida de Assis da Vilandinha ganhou o jantinho do Pepito, hein? É claro que a camiseta do Brasil da Drogaria Reis vai sair sexta-feira, tá bom? No Bom Dia Clube, ok? 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Bora pro Pepito jantar? Fica com Deus, gente. Um forte abraço a todos. Tchau, obrigado.
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bom demais você por aqui com a gente. Entra, fica à vontade. Pegada Sertaneja já tá no ar e a partir de agora você vai curtir muito Modão Chorado. 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Pegada Sertaneja no ar pra todo o Brasil com essa animação e os melhores clássicos e também as novidades da música sertaneja pra você. Bacana? Começando bem demais com o som da Yasmin Santos.

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